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0: Horário nobre para a música brasileira e espaço para o talento da nossa gente. Vamos fazer um pequeno intervalo e voltaremos dentro de instantes com a segunda parte deste programa.
1: Nove horas e 29 minutos.
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3: 99 graus.
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voltamos a apresentar e o espetáculo continua. Horário nobre para música brasileira e espaço para o talento da nossa gente. Voltamos com a audição de hoje apresentando músicas que tocam de perto o nosso coração.

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Apresentamos na audição de hoje músicas que tocam de perto o nosso coração. E o espetáculo continua.

0: 9:58.
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7: Boa noite, caros ouvintes do Escuta Aqui, nosso programa de música de concerto. Eu sou Arthur Otemblad, professor do Departamento de Música, e estarei com vocês até as 23 horas de hoje. E nosso programa de hoje é dedicado ao compositor judeu, francês, Charles Valentin Alca, um compositor do século XIX que foi um extremamente virtuoso pianista, igualável a Liszt, e suas peças também são igualáveis em nível de dificuldade, só que ele é bem menos conhecido, mas são peças muito bonitas.

0: Esse foi Gilberto Gil com a música Refavela. Antes de você contar a história dessa música, lembrando que o Gilberto Gil tem uma música também que chama Refazenda, que também é título de disco.
1: Sim, sim. É, tem,
0: acho que de 73.
1: Tem Refestança também,
0: é.
1: Que é um álbum dele quando tá aqui.
0: E o Refavela é um álbum que traz o quê?
1: Na verdade, a inspiração do álbum veio de uma viagem que o Gil fez à Nigéria para fazer um festival de... Na delegação de artistas brasileiros, foi um festival mundial de artes e culturas negras africanas. E ele voltou cheio de

0: ideias na cabeça e tal, e cada vila de artistas, onde a delegação se hospedou e tal, muito semelhante aos blocos do Banco Nacional de Habitação, sabe? Então ele estava muito com essa matriz africana na cabeça e fez essa canção Manifesto Refavela, que abre o disco, né? Que congrega a intenção musical do álbum. Então a gente trouxe aqui o Refavela.
1: Bem legal. Então desse banhãozinho aí do Gil, vamos agora para um clássico do rock nacional, a faixa que resgatou o grupo Titãs de um momento que estava meio impopular, né?
0: É, exatamente. E inclusive eles estão agora fazendo uma turnê de 40 anos desse álbum, que é o Cabeça Dinossauro, que a gente vai ouvir.
1: E a música é Cabeça Dinossauro.
0: Cabeça Dinossauro, do álbum Cabeça Dinossauro. E, na verdade, a biografia dos Titãs, que é A Vida Que Aparece Uma Festa, que é da Érica Marmo e do Luiz André Alzer, conta que essa letra foi feita pelo Paulo Miklos ali numa ressaca no ônibus e tal, e ele acabou fazendo Cabeça Dinossauro.
1: Muitas músicas nasceram assim por acaso.
0: Imagina você. Pois é.
1: Vamos ouvir então, Cabeça Dinossauro com Titãs.

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0: Esse foi o grupo Paralamas do Sucesso, a música Vamos Bater Lata, que é título do disco, né? Lembrando, isso, todas as canções do programa de hoje deram título aos álbuns.
1: Exatamente.
0: E essa aí consolidou aí a banda, né? É de 94?
1: 95, é. Sim. 95. Esse disco talvez seja um dos maiores discos ao vivo de todos os tempos, assim, do rock brasileiro. Tem todos os sucessos do Paralamas até então. E é um disco duplo, né? Porque no outro disco tem quatro músicas inéditas também que fizeram bastante sucesso. Então, tem até uma brasileira, que é uma música muito famosa, Saber Amar, né?
0: Saber Amar.
1: Várias canções que ficaram famosas no Vamos Bater Lata.
0: Legal. Batemos lata com os Paralamas, vamos para um breve intervalo. Não sai daí não, gente. Voltamos daqui a pouco.
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3: 11 horas e 15 minutos.
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0: Estamos de volta com Rádio Vitrola. Nosso programa hoje, a gente está ouvindo só canções que deram título aos álbuns, ou seja, são as faixas título de álbuns, e a gente vem nesse bloco com Daniela Mercury e O Canto da Cidade, que é o disco de 92.
1: Disco de 92, que foi o que lançou a Daniela Mercury, né? Ela primeiro fez muito sucesso com O Sumir da Cor.
0: Sim.
1: E depois o Canto da Cidade, que é uma música que a letra original não é exatamente essa que a gente vai ouvir.
0: Ele tinha outra letra,
1: né? Tinha uma, a Daniela Mercury manteve só a última estrofe da canção, mas a letra depois foi toda misturada, toda mudada, para poder ter um viés mais comercial na época, né? Então, e deu super certo, porque a Daniela arrebentou com esse álbum. Fez um show histórico no MASP também, que tinha mais gente do que se imaginava, acabou com o trânsito de São Paulo, quer dizer. Então esse Canto da Cidade, acho que muita gente que está nos ouvindo, ou tem a fita cassete, ou tem o CD guardado, porque vendeu demais também.
0: Vamos ouvir O Canto da Cidade com Daniela Mercury.

0: Você ouviu Alceu Valença com a música Estação da Luz, o álbum Estação da Luz é de que ano?
1: 85.
0: 85, e Alceu Valença tudo é bom, né?
1: Não, e nesse caso é um álbum que faz um paralelo das canções com quadros, obras de artistas pernambucanos e tal. E essa música aqui, do Estação da Luz, ele fala inclusive em Lá Vem Chegando o Verão, perto da Estação da Luz, e o pintor passageiro colorindo o mundo inteiro. Então tem essa vibração, esse astral também, muito legal.
0: Eu fui recentemente num show dele que ele cantava essa canção.
1: Pois é, tá fazendo 80 anos, o Alceu tá em turnê, muito legal.
0: Bom, vamos pro samba?
1: Vambora.
0: Vamos aqui juntar João Nogueira e Martinho da Vila. O João Nogueira, em 79, ele fundou o Clube do Samba. Alcione, Martinho da Vila, Bete Carvalho. E ele tem um disco que ele usou esse nome,
1: chama-se Clube do Samba, por conta desse clube que ele fundou, que passou por vários lugares.
0: Era um clube mesmo, funcionava na casa dele, né?
1: Funcionou em vários bairros diferentes do Rio de Janeiro, em que o João Nogueira morou, e depois virou bloco, sabe? Foi um movimento muito verdadeiro, muito puro que aconteceu no Rio de Janeiro. E o João Nogueira fez essa música cantando o que acontecia no Clube do Samba ali, várias composições, e só gente da mais alta estirpe, então muito
0: legal. Todo mundo frequentava lá, né? Roberto Ribeiro, Ivone Lara.
1: Sim, e Paulo César Pinheiro, que era um grande compositor, um dos maiores parceiros do João Nogueira.
0: Vamos ouvir Clube do Samba com João Nogueira e Martinho da Vila.
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3: Não, melhor do que merece.

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0: Você ouviu Elis Regina, a música Essa Mulher, muito interessante. Você vai contar a história para os nossos ouvintes, né? Do álbum Essa Mulher. Essa letra é da escritora e produtora Ana Terra, que era mulher do Danilo Caymmi na época.
1: Isso, que era a parceira, o parceiro usual.
0: Era o Terra, marido.
1: Era o
0: então Danilo, marido.
1: Isso, Danilo Caymmi.
0: Né? E aí, como é que ela fez a letra?
1: Hein? E aí, ela tá, sabe aquela mulher que tem tripla jornada?
0: Quase todas as mulheres brasileiras.
1: Tá, né? É filho, é trabalho, é cuidar de casa e tal. E aí ela fez a letra, ela tava super cansada, tava num momento ali, meu Deus do céu, o que, que vai ser de mim amanhã? Sabe quando você tem essa...
0: Ela conta que se olhou no espelho, né?
1: Exatamente.
0: Quando teve
1: exatamente.
0: Inspiração para a música.
1: Deu um sorriso e falou... Né? Tem a sensação exata de que eu era três mulheres. É isso que eu estou te falando da questão da tripla jornada. Tanto que ela mostrou a música para o Danilo...
0: A letra.
1: Para
0: ele musicar.
1: Para ele musicar, como era usual. E aí não deu muito certo. E aí ela foi atrás de quem? Da Joyce. E aí a Joyce musicou e virou essa mulher.
0: Ela dizia que o Danilo não captou, né? Ele não era
1: uma mulher. Não tinha lugar de fala.
0: Não tinha lugar de fala. Para entender a letra dela, seria melhor que a compositora da música fosse mulher.
1: Aí ela procurou a Joyce e a Joyce...
0: E essa música é linda demais, letra maravilhosa. A gente ouviu aí com a Elis Regina, né? Tudo que a Elis Regina canta é incrível. Bom, encerramos, voltamos daqui a pouquinho.
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3: 11:35.
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1: Estamos de volta para o terceiro bloco do nosso programa. A gente vai começar com outra música, belíssima música, Ânima, que é uma parceria do Milton Nascimento com o Zé Renato, do álbum Ânima, do Milton Nascimento. Sabe como é que fizeram essa parceria?
2: Conta pra mim.
1: O Zé Renato, nessa época, né, ele, isso foi em 82, o Zé Renato já era mais ou menos famoso, era famoso violonista, cantava, né, criou lá o Boca
2: Livre. Já tinha
1: o
2: Boca Livre?
1: Não sei se já tinha o Boca Livre, mas... E ele era super fã do Milton e do Chico. Aí ele falou o seguinte: pô, eu queria que um desses caras fizesse letra numa música minha. Aí ele compôs a música, a melodia, e encontrou o Chico. E falou pro Chico: ô Chico, olha, eu trouxe essa música, vê se você queria pôr a letra. O Chico gostou, falou: não, deixa comigo, eu vou ver o que, que eu faço. Na semana seguinte, ele viajou a Belo Horizonte e se encontrou com um grupo de amigos onde estava o Milton Nascimento. E tocaram, e cantaram, ele mostrou coisas pro Milton. E o Milton falou assim: você não tem nenhuma música pra eu colocar letra?
2: Mostrou, hein?
1: Aí ele mostrou o Milton: eu vou pôr letra. Ele falou: não, Milton, mas tem um problema. O Chico tá lá com a música. E ele falou: deixa que o Chico resolva. Eu vou pôr letra. E o Milton, ele não é um... A maioria das músicas dele, ele não é um letrista. O Milton fez poucas letras.
2: Sim, sim.
1: Essa letra é dele.
2: Ele tomou pra ele.
1: Ele tomou pra ele e falou: o Chico resolve. E resolveu.
2: É só mesmo, você sabe que o Chico Buarque fala que ele falou: Bituca, manda em mim.
1: Pois é.
2: Sempre falou isso, e aí essa é uma prova inequívoca.
1: É que eu vi que quem conta essa história, eu vi contando, é ele, o Zé Renato. Ele fala: o certo é que o Chico não pôs a letra. E a música é linda, né? Maravilhosa, letra maravilhosa do Milton. Vamos ouvir aí Ânima, com Milton Nascimento.

0: Você ouviu Ney Matogrosso, a música As Aparências Enganam, que é título do álbum de 93, né?
1: É um álbum que ele faz com o quinteto Aquarela Carioca, né? Que tem o Luiz Coimbra, que tem o
0: Marcos
1: Suzano, uma galera bem fera, assim,
0: Paulo
1: muito legal. Exatamente. Então é um disco, é uma música do o Aparências Enganam. E depois é do Tunai, do Sérgio Natureza, que a gente sempre traz aqui também.
0: Grande compositor Tunai.
1: E por curiosidade, a gente acabou de ouvir o Essa Mulher da Família de Regina. Aí eles também cantam uma versão dessa música que está nesse álbum Essa Mulher. Inclusive até uma versão mais conhecida, mas a gente resgatou aí o Ney Matogrosso cantando Aparências em Mim.
0: Muito legal. Bom, agora nós vamos para um álbum cuja música é título. Eu acho que é uma da... eu não sei se o que eu vou falar é certo, não. Pode ser besteira, mas eu vou falar. A música título que mais representa o sucesso do álbum. Porque quando você fala essa música, você lembra do álbum inteiro. Assim, é um dos grandes álbuns da música brasileira em termos de sucesso. Porque todas as canções estouraram.
1: Exatamente.
0: Eu tô falando do álbum Voo de Coração.
1: Exatamente.
0: Do Hit.
1: Do Hit, né? A gente vai ouvir o Voo de Coração, a canção, né? Esse disco vendeu, né,
0: uma barbaridade,
1: impressionante.
0: Tudo tocou na rádio.
1: Teve uma turnê enorme, tudo. Mas o mais curioso é que essa versão, o solo de guitarra dela não é de qualquer um, né, meu? É do Steve Hackett. E era, por acaso, era amigo do Rich dos tempos de Inglaterra.
0: O Rich é inglês. Exatamente. Isso aqui tinha chegado há pouco tempo no Brasil. Pouco tempo não,
1: não,
0: né?
1: Até que chegou em 70 e
0: uns 10 anos.
1: Da Barca do Sol.
0: Uns 10 anos que ele estava no Brasil.
1: O Steve Hackett é que faz os solos e tudo. Então é muito bacana. E o mais interessante de tudo é que a versão que entrou pro álbum é a versão demo. Ela não foi depois de gravada, burilada, nada disso que se fazia.
0: Ou seja, aquela primeira.
1: Bateu e foi.
0: Primeira tocada.
1: Primeiro take,
0: tá,
1: é o primeiro take, isso. Exatamente. E o Voo de Coração é um musicaço.
0: Vamos ouvir com Hit Voo de Coração.

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0: Esse foi Paulinho da Viola, a música Beba do Samba, tudo junto também.
1: Do disco Beba do Samba, e a gente aí guarda um paralelo, guarda uma semelhança com a música que a gente abriu o programa, que foi Para Todos. Todos. É, no sentido também de ter a palavra escrita junto, né? E da mesma forma também homenageando bambas do samba, né? Ele fala em Cartola, ele fala em Noel Rosa, ele fala em João da Baiana.
0: Olha, eu vou te falar uma coisa, então, o muito Paulinho legal. Da Viola pode até ter se inspirado um pouco no Chico.
1: Talvez, na pesquisa eu não vi nada a respeito, não, mas é
0: porque
1: possível.
0: É muita coincidência que as duas músicas têm essa temática, né?
1: É verdade.
0: E as duas são duas palavras escritas juntas, né?
1: É.
0: Para Todos e Beba do samba.
1: Exatamente.
0: Ó, gente, não sei se ele inspirou ou não, tá? Mas devia. Se não se inspirou, devia ter se inspirado, porque é uma conexão bem legal.
1: E o Beba do Samba é um disco, quem não ouviu ainda, por favor, 1996, uma maravilha, uma preciosidade.
0: E com esse Paulinho da Viola encerramos o programa de hoje. Na semana que vem voltaremos, né?
1: Voltaremos. Obrigado aí pela oportunidade de fazer mais um programa especial aqui no Rádio Vitrola.
0: Agradecemos aos nossos ouvintes. 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Até semana que vem, pessoal.
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3: 11:59.
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3: Meia-noite e um minuto.
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0: Meia-noite e 41 minutos.
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3: Entendeu? Nada a ver.

Feijão preto, aquela coisa pouco alimentícia, aquela coisinha preta.

Cristiano, entendeu?

0: uma hora.
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0: Uma hora e 19 minutos.
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0: 1:58.
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0: 2:19.
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0: 2:39.
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Obrigada. Obrigada.

0: 3:06.
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0: 3:27.
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0: 3:51.
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0: 4 horas e 13 minutos.
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0: 4:31.
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0: 4:48.
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0: 5:07.
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0: 5:27.
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0: 5:44.
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0: 16 horas.
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0: 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Quarta-feira, 13 de maio de 2026, bom dia. Começa agora mais uma edição do Redator Comunitário. O Redator Comunitário, Brasília. Governo zera imposto federal para compras internacionais de até 50 dólares.
1: O presidente Lula assinou uma medida provisória nesta terça-feira para zerar o imposto federal para compras internacionais de até 50 dólares para pessoas físicas, popularmente conhecido como a taxa das blusinhas. O secretário executivo do Ministério da Fazenda, Rogério Seron, afirmou que a medida só foi possível após um grande combate ao contrabando, regularizando o setor.
2: Mas lembrando que isso só foi possível depois de um avanço muito significativo para regularizar o setor. O contrabando, que era uma marca presente nesse setor, ele foi eliminado. Agora um setor regularizado e continuará regular vai poder usufruir dessa isenção, dessa zeragem de tributação sobre esses produtos. Vai beneficiar a população mais carente, mais pobre, que utiliza muito dessas plataformas para adquirir produtos que são muito importantes para o seu dia a dia.
1: O ministro do Planejamento e Orçamento, Bruno Moretti, destacou que esse tipo de compra é de pequeno valor e feito normalmente pela classe mais popular do país.
2: O que importa mesmo, presidente, é que são produtos de consumo popular. Os números mostram que a maior parte das compras é de pequeno valor. Então, o que o senhor está fazendo é retirar impostos federais do consumo popular, do consumo das pessoas mais pobres. Então, o senhor está melhorando o perfil da nossa tributação. O senhor tomou uma série de medidas nesses anos, desde 2023, colocando os mais ricos no imposto de renda, e agora o senhor diminui impostos sobre as camadas populares que vão se beneficiar comprando esse produto.
1: A cobrança foi estabelecida pelo Congresso Nacional em 2024, criando uma taxação de 20% sobre compras internacionais de até 50 dólares. A medida provisória com o fim da tributação começa a valer já nesta quarta-feira. Da Rádio Nacional em Brasília, Gésio Passos.
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3: E-mail redatorcomunitario@gmail.com. São Bernardo vence fora e lidera a Série B. Três nordestinos completam o G4, Sport, Fortaleza e Náutico. Ainda sobre a segunda divisão, três clubes foram eliminados ontem da Copa do Brasil, após confrontos com equipes da primeira divisão. Ministro da Fazenda defende na Câmara fim da escala 6x1. Plenário aprova auxílio às vítimas das enchentes e criação de fundo ambiental. Negociações de dívidas pelo Desenrola Fiéis começam nesta quarta-feira. E ainda na edição de hoje, Mulheres de Palavra, Lei Maria da Penha nas escolas. E a gente fecha com Mariana Nolasco, Mulher de Verdade. Um trechinho antes da próxima reportagem.
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1: Espaços sensoriais para pessoas com autismo, cultura LGBT e Ciranda como patrimônio. Rádio Alep.
2: Projeto de lei para tornar a Ciranda patrimônio cultural de Pernambuco foi aprovado nesta terça pela Comissão de Educação da Alep. A manifestação popular, que envolve dança, música e canto, tem origem portuguesa e se difundiu no estado nas décadas de 1960 e 1970. De autoria do deputado Júnior Matuto, do Republicanos, a proposta reafirma o valor dessa tradição enraizada na história e na identidade do povo pernambucano. A matéria recebeu parecer favorável do relator, deputado João Paulo, do PT, e foi aprovada por unanimidade pelo colegiado. Pessoas com transtorno do espectro autista poderão ter direito a salas de acolhimento sensorial em locais de grande circulação no estado. É exemplo de shoppings e terminais de transportes públicos. O texto unifica projetos dos deputados João de Nadese, do PV, e delegada Gloriângelo, do PP, que recebeu o substitutivo da Comissão de Justiça, aprovado nesta terça pelo Colegiado de Desenvolvimento Econômico. A matéria teve a relatoria do deputado Abimael Santos, do PL. A Comissão de Assuntos Municipais aprovou o projeto que institui a Política Estadual de Incentivo à Cultura e à Inclusão Social da População LGBTQIAPN+, em Pernambuco. Entre os objetivos está a valorização da diversidade sexual e de gênero, por meio de ações culturais.

0: coube indenização para quem não é o titular dessa hora de trabalho. Então, isso, e com isso eu não quero dizer, cumprindo o compromisso do Ministério da Fazenda, que nós não estamos preocupados em carregar, em construir um caminho da economia que seja bom para todo mundo. Por isso que é preciso pensar em, por exemplo, discutir um desenrola para pequenos negócios.
1: O ministro da Fazenda reforçou que as mudanças implementadas pelo governo federal também auxiliam uma maior produtividade da economia, com a implementação da reforma tributária que pode fazer o PIB crescer em 20% nos próximos 15 anos. Uma comissão especial discute na Câmara os diversos projetos que acabam com a atual escala 6x1 de apenas um dia de descanso e também debate a redução da jornada máxima, que hoje é de 44 horas semanais. As propostas buscam uma nova escala 5x2 ou 4x3 e redução para 40 ou 36 horas semanais. A expectativa é que uma proposta de emenda à Constituição seja votada ainda neste semestre na Câmara dos Deputados. Da Rádio Nacional em Brasília, Gésio Passos.
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3: Seguido por três nordestinos, o São Bernardo é o líder da Série B após o fechamento da oitava rodada ontem à noite. Foi ao VGD no Paraná e bateu o Londrina 3-1, o que também torna o clube do ABC Paulista o melhor ataque da competição. 14 gols, três nordestinos completam o G4 da Série B. Vila Nova e Novo Horizontino, o G6. Primeiro, São Bernardo, 16, 5 vitórias. Em segundo, o Sport, também 16, 4 vitórias, ainda não perdeu. Em terceiro, Fortaleza, 15 pontos, 4 vitórias. Em quarto, Náutico, 13 pontos, 4 vitórias. Quinto, Vila, também com 13. Sexto, Novo Horizontino, 12 pontos. Há uma fila com 12 e uma outra com 10. Vale a pena citar. Com 12, o Novo Horizontino, que está no G6, Criciúma em sétimo, Operário do Paraná oitavo, Juventude nono. Com 11, o Atlético Goianiense e agora a filinha de 10. Goiás 10, Avaí também, Atletique 10 pontos, Ceará 10 pontos, é o 14º. Zona de rebaixamento, CRB 8, Ponte Preta 7, Londrina 5, América Mineiro 2 pontos, único clube que ainda não venceu. Na nona rodada, o Náutico visita o Operário, sábado 4 da tarde. O Sport recebe o CRB domingo 8:30 da noite na Ilha do Retiro. Ainda sobre segunda divisão, três clubes deram adeus à Copa do Brasil ontem à noite em confrontos com clubes da elite. O Goiás, que perdeu para o Cruzeiro em Minas, depois de empatar em casa em 2-2, 1-0. O Operário, que perdeu para o Fluminense no Rio de Janeiro, 2-1. Em casa, tinha empatado em 0-0. E o Atletique, que na ida tinha perdido para o Inter por 2-1, voltou a perder no Beira-Rio, desta vez por 3-2.
2: 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Agora destaques online de grandes jornais brasileiros, jornais pernambucanos, blogs e sites independentes. Folha de São Paulo. Lula assina MP que zera taxa das blusinhas há poucos meses da eleição. Medida em vigor desde 2024 era alvo de debate interno entre alas do governo. Ministros do Planalto defendiam revogação. Brasil pode perder quase 2 bilhões de dólares em vendas com proibição da União Europeia a importar carnes do país. Norma vai vigorar a partir de setembro. Segurança. Lula lança

0: pacote de 11 bilhões de reais contra crime organizado em busca de marca em ano eleitoral. PF faz operação contra facções em 16 estados e cumpre mandados de prisão. América do Sul, fase final de apuração no Peru indica Keiko Fujimori contra ex-ministro de Castilho no segundo turno. Presidente do PT insiste, mas Pacheco diz que não pretende ser candidato ao governo de Minas Gerais. Trump publica imagem de mapa que mostra a Venezuela como o 51º estado norte-americano. Presidente ameaça a nação sul-americana após líder interina rejeitar ideia de anexação. Trânsito. Senado aprova facilitação da renovação de CNH e retoma a exigência de exame médico. Comissão da Câmara dá aval ao projeto que permite a utilização do FGTS para comprar arma. Projeto ainda precisará passar por 3 etapas para ser aprovado na Casa e ir ao Senado. Portugal. Disparada de preços de casas força brasileiros a viverem em barracas em Portugal. Produtos de limpeza. IP apresenta 239 medidas de correção depois de suspensão de produtos da marca, diz Anvisa. Sou radicalmente contra, afirma Durigan sobre indenização às empresas pelo fim da escala 6x1. Ministro diz que a titularidade da hora de trabalho é do empregado, não do empregador. África. Ruanda investe em turismo para pagar memória do genocídio. Receita com viagens luxuosas saltou de US$400 milhões para US$690 milhões desde 2017. Irã pressiona Estados Unidos e afirma que não há solução a não ser a sua para o fim da guerra. Milhares vão às ruas em Buenos Aires contra cortes de Milei ao orçamento de universidades. Congresso derrubou o veto do presidente à lei do orçamento, mas o governo não executou a decisão. Jornal O Estado de São Paulo. São Paulo Innovation Week. Curiosidade alimenta a evolução humana, defendem cientistas em abertura. Eleições 2026. Nunes Marques e André Mendonça assumem comando do TSE com Lula e Flávio Bolsonaro na posse. Agro. União Europeia vai proibir a compra de carne e animais do Brasil a partir de setembro. Roseanne Kennedy. Expectativa de pesquisa acende alerta na pré-campanha de Flávio Bolsonaro. Lula chama Eduardo de fujão e critica a atuação de Bolsonaro na pandemia. Caso Master. Empresário diz que intermediou contratação de influenciadores para defender Vocaro. Roberto da Mata. Daniel Vocaro não comprou o Brasil por um tris. Thales Bretas. Tomar sol nas partes íntimas virou tendência. Entenda as alegações e os riscos. Sustentabilidade. Como pesquisadores do Paraná e da Fiocruz encontraram cocaína no sangue de tubarões no Caribe. The New York Times. Inteligência dos Estados Unidos revela que Irã preserva enorme capacidade de mísseis, contradizendo Trump. Presidente norte-americano chama repórter de burra após pergunta sobre o custo de salão de baile. Golpe militar. Livro conta como empresas dos Estados Unidos e a Fiesp financiaram repressão na ditadura. 1964 não foi brando como pensam, diz autor do livro. Olhares Yankees, a ditadura brasileira nos arquivos norte-americanos. Livro de Felipe Loureiro traz documentos produzidos pelos Estados Unidos sobre o regime militar 1964-1985. Jornal O Globo, Rio de Janeiro. Menos impostos. Há 5 meses da eleição, Lula assina medida provisória para zerar taxa das blusinhas. MP que acaba com cobrança de 20% para produtos importados de até $50 será publicada no Diário Oficial. Novo presidente. Luiz Marques faz defesa da urna eletrônica no TSE, patrimônio da nossa democracia. Investigado. Alvo da PF, Ciro Nogueira reapresenta emenda master para ampliar cobertura do FGC. Governo diz ter recebido com surpresa veto da União Europeia à carne e promete agir para reverter decisão. Vocaro contratou plano para influenciadores atacarem BC, diz dono de agência. Santa Catarina. MP pede arquivamento do caso do cão Orelha após concluir que animal não morreu por agressões. Seleção Brasileira. Ancelotti diz que decisão sobre Neymar será 100% profissional e baseada apenas em desempenho. Senado aprova renovação automática da CNH para bons condutores e mantém exigência de exames médicos. Master, ex-CEO do BRB, fez negócio de pai para filho com aliado de Rueda do União Brasil. Acusado de xenofobia, Ed Mota nega preconceito e diz ser neto de baiano e bisneto de cearense. Amplo respeito pelos nordestinos, diz ele. No JC, tributação. Governo anuncia o fim da taxa das blusinhas e zera imposto de produtos importados até 50 dólares. Setor têxtil do Agreste alerta para risco de concorrência desleal com fim da taxa das blusinhas. Recife receberá 86 milhões de reais para obras de estabilização em 17 encostas da BR-101. Diário de Pernambuco. Governo Lula zera imposto federal da taxa das blusinhas. Cobrança em compras de até 50 dólares estava em vigor desde 2024. Folha de Pernambuco. A PAC renova alerta de chuva moderada a forte na região metropolitana do Recife e Zona da Mata até esta quarta-feira, dia 13. Alep aprova auxílio emergencial para afetados por fortes chuvas e fundo de prevenção a desastres. Agora, blogs e sites independentes, começando pelo Cafezinho. Dias Canel rejeita acusações de Washington e adverte que Cuba não recua diante de nenhuma agressão. O presidente de Cuba, Miguel Díaz Canel, respondeu com firmeza à escalada de pressões e sanções impostas pelos Estados Unidos e deixou uma mensagem direta ao governo de Donald Trump. A ilha não ameaça ninguém, mas também não cede diante de pressão externa. DCM, Diário do Centro do Mundo. Lula zera taxa das blusinhas para compras internacionais de até 50 dólares. A medida arrecadou 5 bilhões de reais em 2025. E ainda no DCM, ao pedir arquivamento do caso, o MP cita a causa da morte do cão Orelha. O cão Orelha pode ter morrido em razão de uma osteomielite, uma infecção óssea grave e crônica, segundo o Ministério Público de Santa Catarina. O MP de Santa Catarina também citou a morte da cadela Pretinha, companheira de Orelha, por doença do carrapato, como um indício do contexto de vulnerabilidade sanitária dos animais que viviam na Praia Brava, em Florianópolis. O órgão pediu arquivamento do caso em documento de 170 páginas. E no Brasil 247, governo diz que vai tomar prontamente as medidas necessárias para reverter decisão da União Europeia sobre carne do Brasil. Lula diz que Trump deve começar por brasileiros morando em Miami se quiser combater o crime organizado. A declaração ocorre em meio ao debate sobre brasileiros que fugiram do país e passaram a viver nos Estados Unidos. Entre os casos recentes está o de Ramagem.
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0: Plenário. plenário aprova auxílio às vítimas das enchentes e criação de fundo ambiental.
1: O plenário da Alep aprovou nesta terça, em primeira e segunda discussões, as iniciativas encaminhadas pelo governo do estado para prestar assistência à população atingida pelas chuvas no início de maio. As proposições foram acatadas por unanimidade. A primeira matéria foi a que cria o Fundo de Proteção, Defesa Civil e Recuperação Ambiental. A medida irá financiar ações de prevenção, resposta e recuperação diante de desastres ambientais. O texto foi aprovado com emenda sugerida pelo Ministério Público, indicando que recursos de multas do DETRAN sejam destinados à recuperação de rodovias. O deputado Mário Ricardo, do Podemos, foi o relator na Comissão de Assuntos Municipais.
2: Vai ser um projeto muito importante que vai permitir o estado ter um fundo permanente de acompanhamento, de defesa das famílias, das casas, das cidades, das pessoas vítimas de acidentes, principalmente nesse período que nós estamos vivendo de chuvas.
1: Na mesma linha, a deputada Débora Almeida, do PSD, apresentou o relatório favorável na Comissão de Justiça.
3: Uma necessidade do nosso povo pernambucano, né, que sempre nas chuvas é atingido, e nós tivemos muitos municípios atingidos de uma forma muito forte, né, com grandes danos na infraestrutura e nas áreas, principalmente em torno dos rios, atingindo várias famílias.
1: Outra proposição aprovada cria o Auxílio Pernambuco, benefício a ser pago à população de municípios com decreto de situação de emergência reconhecido pelo estado. Famílias de baixa renda de 27 cidades serão contempladas com pagamento de parcela única de R$ 2.500, desde que preencham os requisitos para recebimento. O projeto foi aprovado com emenda proposta por Heriberto Filho, do PSB, que estabelece prioridade no pagamento para idosos, pessoas com deficiência, gestantes e mulheres chefes de família. A emenda também protege quem perdeu documentos nas enchentes. O deputado Abimael Santos, do PL, foi o relator no colegiado de assuntos municipais.
4: Aqui a gente vê o quão importante é você estar nessa casa e poder dar a sua contribuição para essas famílias, aprovando esse projeto, desse auxílio financeiro às pessoas que foram atingidas. E com o acolhimento da emenda, eu aprovo esse projeto de cabeça erguida e feliz.
1: Acompanhe mais informações no site www.alep.pe.gov.br. Da Assembleia Legislativa de Pernambuco, Thaisa Lima, com colaboração da equipe de reportagem.
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0: Vamos a alguns destaques dos sites e das redes sociais do Sintep e Sindicep, sindicatos que estão presentes aqui no dia a dia. No site do Sindicato dos Servidores Públicos Federais em Pernambuco, Sindicep-PE, Sindicep atua pela segurança dos trabalhadores da Emobras. O sindicato cobrou um plano de contingência para períodos de chuva e intempéries ambientais e discutiu trajetos e transporte das trabalhadoras e trabalhadores para a fábrica. Você sabe, está localizada em Goiânia, uma das cidades mais castigadas pelas chuvas. Declaração automática do IR do pessoal da saúde e INSS apresenta erros. Assembleia fecha propostas para o ACT 2026-2027 da CONAB. Centrais sindicais unidas pela aprovação da negociação coletiva. O site do Sindicep destaca também o título de cidadã recifense concedido a Jaqueline Natal, do DIEESE. Traz informações sobre o fim da escala 6x1 e sobre o lançamento do pacote contra o crime organizado. Acesse sindicep-pe.com.br.
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0: No site sintep.org.br, gozo de licença-prêmio para servidores. Se você, trabalhadora ou trabalhador em educação, está enfrentando dificuldades para garantir o gozo da sua licença-prêmio, o Sintep disponibiliza formulário em seu site. No Instagram, Mobilização pelo Piso, envie mensagem aos ministros do STF sobre a importância da pauta. Destaque também para o 15º Seminário Paulo Freire e 13º Encontro de Cátedras e Grupos Paulo Freire. Começou ontem, prossegue hoje e se estende até amanhã, dia 14, no campus Recife da UFPE e no Centro Universitário Fracinete Unifafiri. Acesse sintep.org.br ou as redes sociais do sindicato.
5: 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Paulo Freire, nascimento 19 de setembro de 1921 no Recife, falecimento 2 de maio de 1997 em São Paulo, patrono da educação brasileira.
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0: 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Negociações de dívidas pelo Desenrola Fiéis começam nesta quarta-feira.
8: A partir desta quarta-feira, 13 de maio, estudantes com dívidas do Fundo de Financiamento Estudantil podem renegociar as pendências pelo Desenrola Fiéis. O programa prevê descontos para quitação de até 99% do valor do débito. A medida foi publicada nesta terça-feira no Diário Oficial da União. Pode participar quem teve contrato firmado até 2017 e estava no dia 4 de maio deste ano na fase contratual chamada de amortização. Segundo o Ministério da Educação, quem aderir ao Desenrola Fies deve renegociar os débitos pelos canais digitais da Caixa Econômica ou do Banco do Brasil, dependendo de onde o contrato foi assinado. No aplicativo do banco, é preciso selecionar renegociação do Fies, escolher a modalidade para o perfil de dívida, ler e aceitar o termo eletronicamente. Se houver necessidade de fiador, o sistema vai indicar e orientar o que fazer. Depois é gerado o boleto ou a autorização para o débito da primeira parcela de entrada. Isso diretamente pelo aplicativo para validar a adesão do estudante. Após a confirmação do pagamento, o nome do aluno e dos fiadores são retirados de forma automática dos cadastros de inadimplentes, com a atualização do cronograma de pagamento. O Desenrola Fies oferece também condições especiais para quem paga em dia e quer quitar a dívida mais rápido, com 12% de desconto para zerar o débito. A expectativa do MEC é que mais de 1 milhão de estudantes sejam beneficiados com o refinanciamento de suas dívidas. A negociação pode ser feita até o dia 31 de dezembro de 2026. Da Rádio Nacional em Brasília, Oussama El Ghauri.
0: Recebo aqui do pessoal ligado ao universo ufológico informações sobre a primeira JUCIPE, Jornada de Ufologia, Ciência e Espiritualidade, 6 de junho de 2026, em um hotel em Boa Viagem, das 8 da manhã às 6 da noite, com vagas limitadas. Informações pelo WhatsApp 99447-3390 WhatsApp da primeira jornada de ufologia, ciência e espiritualidade de Pernambuco. Confirmando a data, 6 de junho.
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10: O presidente Lula assinou uma medida provisória nesta terça-feira para zerar o imposto federal para compras internacionais de até 50 dólares para pessoas físicas, popularmente conhecido como a taxa das blusinhas. O secretário executivo do Ministério da Fazenda, Rogério Seron, afirmou que a medida só foi possível após um grande combate ao contrabando, regularizando o setor.
9: Mas lembrando que isso só foi possível depois de um avanço muito significativo para regularizar o setor. O contrabando, que era uma marca presente nesse setor, ele foi eliminado. Agora um setor regularizado e continuará regular vai poder usufruir dessa isenção, dessa zeragem de tributação sobre esses produtos. Vai beneficiar a população mais carente, mais pobre, que utiliza muito dessas plataformas para adquirir produtos que são muito importantes para o seu dia a dia.
10: O ministro do Planejamento e Orçamento, Bruno Moretti, destacou que esse tipo de compra é de pequeno valor e feito normalmente pela classe mais popular do país.
11: O que importa mesmo, presidente, é que são produtos de consumo popular. Os números mostram que a maior parte das compras é de pequeno valor. Então, o que o senhor está fazendo é retirar impostos federais do consumo popular, do consumo das pessoas mais pobres. Então, o senhor está melhorando o perfil da nossa tributação. O senhor tomou uma série de medidas nesses anos, desde 2023, colocando os mais ricos no imposto de renda, e agora o senhor diminui impostos sobre as camadas populares que vão se beneficiar comprando esse produto.
10: A cobrança foi estabelecida pelo Congresso Nacional em 2024, criando uma taxação de 20% sobre compras internacionais de até 50 dólares. A medida provisória com o fim da tributação começa a valer já nesta quarta-feira. Da Rádio Nacional em Brasília, Gésio Passos.
12: Estão abertas as inscrições para mesário voluntário nas eleições de 2026, que ocorrem em outubro. Cabe a eles fiscalizar o processo nas zonas eleitorais, desempenhando atividades como organizar a fila de eleitores, inspecionar urnas e cabines e localizar os nomes no caderno de votação. Podem se inscrever eleitores maiores de 18 anos em situação regular com a Justiça Eleitoral. Fica vedada a participação de quem concorre a um cargo elegível este ano. Parentes de até segundo grau de candidatos e membros de diretórios de partidos políticos que exerçam função executiva. Autoridades policiais também não podem ser convocadas, pois participam do processo eleitoral de outras formas, como na segurança dos locais de votação e no transporte das urnas. O cadastro é feito online, pelo aplicativo e-título ou nos sites dos tribunais regionais eleitorais. O candidato também pode entrar em contato com o cartório eleitoral por meio do telefone ou WhatsApp local, disponibilizado nos sites dos TREs. A inscrição não significa convocação imediata para a função de mesário. Se não tiver vaga, o cadastro fica guardado para futuras eleições. Já o selecionado recebe a confirmação por meio de carta convocatória oficial da Justiça Eleitoral, ou também de forma digital, por WhatsApp oficial ou e-título. No dia da eleição, a ausência não justificada pode gerar penalidade. O Tribunal Superior Eleitoral orienta os mesários a realizarem um treinamento preparatório pelo aplicativo Mesário, disponível para download. O universitário Miguel de Paula atua como mesário voluntário. Para ele, o trabalho é uma forma gratificante de contribuir para a sociedade.
13: Acredito sim que possa contribuir com a cidadania do país. Acho que é um exercício que a gente tem que ter, pelo menos uma vez, até para conhecer todo o processo da votação. É gratificante pelo lado de que você está ali conhecendo a política de perto e como as pessoas se portam no dia da votação também.
12: Jonatas Rocha também é mesário voluntário e compartilha da opinião.
14: É uma função muito importante, vale a pena para você ter experiência e você também poder ajudar o seu país diretamente e até indiretamente ali, auxiliando as pessoas a votarem e tudo mais.
12: Quem trabalha, tanto de forma voluntária quanto por meio de convocação, não recebe remuneração, apenas auxilia alimentação no valor de R$ 65,00 por turno trabalhado. Outros benefícios previstos são 2 dias de folga para cada dia trabalhado nas eleições e para cada dia de treinamento e validação do serviço como atividade extracurricular em faculdades ou universidades que têm acordo com o TRE. Além disso, caso previsto em edital, o trabalho pode ser considerado critério de desempate em concursos públicos. Neste ano, mais de 150 milhões de brasileiras e brasileiros vão escolher o presidente da República, governadores e senadores, deputados federais, estaduais e distritais. O primeiro turno será em 4 de outubro e o segundo, quando houver necessidade, em 25 de outubro. Em 2026, o Brasil alcançará 3 décadas de uso da urna eletrônica. Nesse período, o país se consolidou pela realização da maior eleição informatizada do mundo. Com informações da Agência Brasil e produção de Dayana Vitor, da Rádio Nacional no Rio de Janeiro, Carolina Pessoa.
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17: Olá, está começando mais um Mulheres de Palavra. Hoje mergulhamos em um tema urgente e transformador: a educação como ferramenta contra a violência de gênero. Recentemente, uma portaria entre o Ministério das Mulheres e o MEC regulamentou a Lei Maria da Penha nas escolas. Mas como é que isso funciona na prática? Do gabinete ministerial às salas de aula do Centro de Ensino Fundamental Polivalente em Brasília, vamos entender como crianças e adolescentes estão aprendendo a desconstruir o machismo. Nossa conversa começa com a ministra das Mulheres, Márcia Lopes, que explica que salvar vidas de mulheres exige mais do que repressão aos agressores. Exige uma mudança nas estruturas de pensamento desde a infância.
18: É a formação junto às crianças, a meninas e meninos, que vai assegurar para o futuro e um futuro próximo que as crianças evoluam, cresçam, sejam educadas numa outra dimensão das relações humanas, da própria relação entre meninas e meninos, mulheres e homens. Então, por isso, nós estamos regulamentando agora um grupo de trabalho. Eu estou convidada para ir no Conselho Nacional de Educação, exatamente para que a gente entenda qual a dinâmica, como nós vamos alcançar todas as escolas do país.
17: A ministra reconheceu que em algumas escolas já existem programas que tratam da igualdade de gênero e a ideia é expandir essas experiências para todo o país.
18: Muitas escolas já fazem isso, já têm projetos importantíssimos nos conteúdos curriculares, mas nós precisamos dar um padrão, dar uma unidade, nós precisamos assegurar que as professoras, professores tenham um material didático bom, adequado, né, que as famílias sejam envolvidas, que as comunidades onde as escolas estão também se envolvam com isso. Então, esse é um processo que rapidamente nós queremos aí acelerar para que o quanto antes, né, esse conteúdo esteja nos currículos e esteja na dinâmica de todas as escolas brasileiras, da educação básica ao ensino médio e depois com as universidades, que é uma outra etapa de um protocolo que a gente também já assinou.
17: No Distrito Federal, essa pauta já avançou para a obrigatoriedade. Patrícia Mello, da Secretaria de Educação, destaca que a partir deste ano de 2026, todas as escolas da rede precisam ter projetos contra o machismo e a violência de gênero.
19: Hoje a gente está falando do enfrentamento à violência contra meninas e mulheres e o enfrentamento e o combate ao machismo mais especificamente. Mas a Secretaria de Educação, ela promove uma série de ações e a gente tem também as ações que são produzidas, criadas dentro das próprias escolas. Esse projeto em específico é um projeto que nasceu aqui na escola e é de autoria desta unidade escolar. Mas nós temos vários outros projetos. Uma das ações que a gente faz na Diretoria de Direitos Humanos é o levantamento desses projetos que acontecem para que a gente possa acompanhar, para que a gente possa exemplificar, levar de uma regional para outra aquilo que é modelo, aquilo que é interessante, para que a escola possa customizar e adaptar o projeto para a sua realidade, para a sua comunidade. Então, muitos projetos nascem nas próprias escolas e eles acabam se tornando modelo para outras escolas que adotam esses projetos nos seus projetos políticos pedagógicos, que a gente chama de PPP.
17: Ela destaca que várias escolas no Distrito Federal já trabalham o tema de violência de gênero com os alunos.
19: A gente começou a fazer esse levantamento dos projetos em 2023 e a gente viu que, de um modo geral, os projetos relacionados a direitos humanos, eles estavam em torno de 200 e alguma coisa. Sim, são 750 escolas e somando as escolas também, as instituições educacionais parceiras, que são as creches, a gente passa de 800 escolas. Eram 200 e poucos projetos, no mais ou menos, projetos de um modo geral relacionados a direitos humanos. E aí vários eixos. que enfrentam violência contra meninas e mulheres, mas a gente tem também projetos relacionados ao acolhimento a estudantes migrantes internacionais, estudantes indígenas e outras áreas dos direitos humanos.
17: Para garantir a continuidade desses projetos, Patrícia explica que existe um investimento por parte da Secretaria de Educação na formação dos professores.
19: A gente começou a fazer, depois desse levantamento, um monitoramento mais próximo às regionais de ensino, letramento e capacitação, que esse é um dos eixos que a gente trabalha com essa formação com os profissionais, tanto dentro das regionais de ensino. Então a gente leva essas formações, mês de abril, por exemplo, a gente está trabalhando, né, os povos originários, hoje mesmo pela manhã nós fizemos um letramento com as nossas escolas e regionais, e o mês passado a gente fez essa, apesar da gente evitar essa pedagogia de evento, mas a gente utiliza aquele mês que é emblemático, aquela temática que é emblemática para conscientizar, né, os profissionais da educação a trabalharem com essas temáticas ao longo do ano inteiro.
17: Patrícia reforça que a escola não é uma bolha, ela é o espelho de violências sistêmicas que podem começar a serem resolvidas a partir da educação.
19: Quando acontece uma violência de gênero dentro da escola, está refletindo, na verdade, as violências sistêmicas que acontecem na sociedade como um todo.
17: Vamos agora conhecer uma experiência que já está dando resultados visíveis no Centro de Ensino Fundamental Polivalente, em Brasília. Lá, a professora Maissara Riani e sua equipe criaram o projeto Escola Diversa e Plural. A metodologia, escrita criativa, para gerar empatia e responsabilidade.
20: O projeto começou, a gente falar sobre violência de gênero especificamente, nós começamos em 2024, quando nós percebemos a quantidade de situações semelhantes, recorrentes, em relação à violência na escola. E aí a gente precisou fazer um formulário com base na escrita criativa, nos estudos inclusive do GECRIA, da Universidade de Brasília, em que o aluno relatava como tinha acontecido a situação de violência. O que aconteceu foi, me comprometo a, o que pode reparar o que eu fiz é... Enfim, eles iam detalhando o que tinha acontecido, porque muitas vezes a gente chegou a perceber que eles naturalizavam as violências que eles praticavam.
17: No ano seguinte, a escola começou a ter o projeto Escola Diversa e Plural. Mas Sara explica como funciona.
20: Semanalmente os estudantes tinham aulas sobre diversos temas que eram recorrentes lá na coordenação, mas aprofundando de modo a pensar na perspectiva da educação de fato integral, né? Então, neste ano, nós começamos com violência de gênero, já no mês de março, não só por ser o mês de março, mas porque a gente teve uma situação que nos preocupou em relação ao relacionamento de um menino e uma menina. E aí a gente fez uma sequência de aulas. Na primeira aula a gente falou de um projeto, né, que aconteceu, Livres para Sonhar, em uma pesquisa em que os pesquisadores constataram que muitas meninas em uma determinada escola, foram 1.400 meninas, né, que foram entrevistadas, muitas meninas tinham sido alvo de violência de gênero e os meninos também mencionavam que já tinham presenciado violência de gênero. Fez um questionário no Google Drive de mapeamento de violência de gênero. E esse questionário, os estudantes responderam sobre os casos de violência de gênero, inclusive onde ocorriam na escola, o que acontecia quando acontecia, quando havia esse tipo de violência, se eles se pronunciavam ou se não, a exposição do documentário Silêncio dos Homens, para que eles pudessem perceber que nesse sistema que a gente está, de violência de gênero, que o patriarcado ele não atinge só as mulheres, que esse sistema machista, né, que é socialmente naturalizado, ele também traz marcas muito profundas nos homens.

0: Maria de Barros, que é professora de História há 18 anos, destaca que os alunos estavam esperando uma oportunidade para falar sobre as agressões que eles sofrem no dia a dia, em casa ou na rua. E hoje, após o início do projeto, eles têm um olhar mais atento para qualquer tipo de agressão.
1: E aí, durante a atividade, após a gente ter feito a parte escrita, aí fizemos a roda de debate, né? E aí eles começaram a discutir, a falar que o pai agride a mãe, que o aluno relatou para mim que o tio dele agrediu, no caso, a avó dele. E ele achou aquilo absurdo, que era no meio de uma festa de família, e deu aquela confusão toda. E assim, relato também de muitas meninas que são agredidas pelo pai, pelo irmão, pelo primo. E assim, muitas vezes na família as pessoas acham aquilo normal, que é uma forma de educar, e não é. A agressão nunca foi forma de educar ninguém, entendeu?
0: A escola se transformou num lugar de acolhimento. O professor Paulo César conta um caso impactante.
2: Fortalece a confiança deles em relação à escola e aos professores, que em determinadas situações bem delicadas, tanto de meninos e meninas, através da escrita, nos chegam. Tá? Vou relatar no início do ano, eu fiz um trabalho sobre história de vida, né, uma avaliação diagnóstica, que eles escreveram, contei a minha história de vida e depois pedi que eles contassem a história de vida deles. Né? E eu recebi uma redação, até mostrei para alguns colegas, de uma menina, onde ela declarava que sofreu uma violência sexual, né? Isso foi encaminhado para psicóloga da escola, que está acompanhando, né? Está aguardando o resultado aí desse processo. Mas muitos deles, o espaço de socialização é apenas a escola. E uma característica dessa escola é que ela está na região central da cidade, mas ela atende diversas regiões administrativas. A gente tem alunos aqui de todas as regiões administrativas, até Águas Lindas, Valparaíso, Lusiânia.
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0: Felipe Lourenço tem 12 anos e está no sétimo ano. Ele explicou que depois do programa começou a prestar mais atenção nas suas ações para não praticar violência contra ninguém, nem de brincadeira.
4: Eles ensinam não só os conhecimentos escolares, mas sim como a gente pode lidar com o mundo quando a gente é adulto, assim como para a gente não acabar fazendo a violência, a gente não bater nas pessoas. Eu não acho certo, porque assim, a violência contra a mulher é completamente errado, principalmente os casos de feminicídio que tem acontecido assim, né, frequentemente. E eu acho que, tipo, se eu tivesse uma namorada, um namorado, eu com certeza iria ter que tratar bem, porque aquela pessoa ia estar na minha rotina, ia estar participando da minha vida, e é bom a gente sempre tratar as pessoas que estão do nosso lado bem.
0: Felipe disse ainda que o conhecimento de conceitos de violência de gênero o deixaram mais esperto para navegar na internet.
4: Quando a gente entra na internet e vê alguém falando coisa que, tipo, lugar de mulher é na cozinha, lugar de mulher é no... mulher é casa de branco para combinar com geladeira e fogão. Esse tipo de comentário tem que ser... eles são completamente errados, e a escola ensina muito isso, que ensina os meninos também a terem os valores e respeitar as mulheres.
0: Clarice dos Santos também tem 12 anos e está no sétimo ano. Ela destaca a importância do espaço seguro que as rodas de conversa proporcionam.
5: É quando a gente tem a oportunidade de falar, tipo, coisas que acontecem que geralmente a gente não falaria por vergonha. Aí, quando tem essas rodas de conversa, a gente meio que se abre com os professores, com os alunos, e a gente se sente muito acolhido pela escola e pelos professores.
0: Os professores destacam que o projeto não melhora apenas o comportamento social, mas também a conservação do patrimônio. Ao trabalhar em empatia com os funcionários da limpeza, através de estudos de caso, os alunos passaram a cuidar melhor das salas e dos armários. Com cerca de 830 alunos e 34 turmas, a equipe acredita que educar o filho é uma forma de educar toda a família. O grupo, que começou no sexto ano em 2024, chegará ao nono ano em 2027, com uma formação integral e princípios sólidos, prontos para serem cidadãos melhores na sociedade, como destaca a professora Maissara.
6: O nono ano esse ano chegou bem melhor. Começou no sexto esse projeto. Então eles são os primeiros estudantes que a gente, o piloto do projeto. Eles chegaram bem melhores né, do que a gente costumava receber o nono ano. Então, assim, essa questão do que o Paulo trouxe, da escrita, ela é tão forte que às vezes eles só chegam lá na coordenação e falam assim, me dá um papel aí. Porque aí a gente foi criando formulários de denúncia, né, de situação de violência, e eles já chegam pedindo papel para escrever, não, e porque eles querem que fique, porque antes eles tinham medo da escrita, essa coisa assim de, ah, eu não vou escrever, não vou colocar meu nome, não vou falar isso. Mas agora eles querem a escrita porque eles sabem que quando eles escrevem, a gente vai lá pegar aquilo e dá uma devolutiva.

0: Mulheres de Palavra de hoje fica por aqui. O programa teve trabalhos técnicos de Rafael Santos, edição de Cláudio Ferreira, produção de Paula Costa, texto e apresentação de Carla Alessandra. Aí você já sabe, né? 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
0: Eu fico por aqui. Tchau e até a próxima.
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Para muitos povos da África Negra, os antepassados são os espíritos que estão vivos na árvore que cresce ao lado da casa ou da vaca que pasta do campo. O bisavô do seu tataravô é agora aquele arroio que serpenteia na montanha. E também seu ancestral pode ser qualquer espírito que queira acompanhar você na sua viagem pelo mundo, mesmo que nunca tenha sido seu parente. Nem conhecido. A família não tem fronteiras, explica Somofusome, do povo da Gara. Nossas crianças têm muitas mães e muitos pais. Tem tantos quantos quiserem. E os espíritos ancestrais, os que nos ajudam a caminhar, são os muitos avós que cada um tem, tantos quantos quisermos. Avós, no livro dos Espelhos de Eduardo Galeano, uma história quase universal. E da breve história da civilização, fala Eduardo Galeano. E nos cansamos de andar vagando pelos bosques e pela beira dos rios. E fomos ficando. Inventamos as aldeias e a vida em comunidade. Transformamos o osso em agulha e o espinho em arpão. As ferramentas prolongaram nossas mãos e o cabo multiplicou a força do machado, do arado e da faca. Cultivamos o arroz, a cevada, o trigo e o milho e prendemos em currais as ovelhas e as cabras. E aprendemos a guardar grãos nos armazéns para não morrer de fome nos tempos ruins. E nos campos lavrados, fomos devotados das deusas da fecundidade, mulheres de vastas cadeiras e tetas generosas, mas com o passar do tempo elas foram trocadas pelos deuses machos da guerra. E cantamos hinos de louvor à glória dos reis, dos chefes guerreiros e dos sumos sacerdotes. E descobrimos as palavras seu e meu, e a terra passou a ter dono, e a mulher foi propriedade do homem, e o pai proprietário dos filhos. Lá para trás ficaram os tempos em que andávamos à deriva, sem casa nem destino. Os resultados da civilização eram surpreendentes. Nossa vida era mais segura e menos livre, e trabalhávamos mais horas. Eduardo Galeano, Espelhos, uma história quase universal. Editora LIPM Editores. Bom dia mesmo.

0: Os espelhos estão cheios de gente. Os invisíveis nos veem. Os esquecidos se lembram de nós. Quando nos vemos, os vemos. Quando nos vamos, se vão. A vida sem nome, sem memória, estava sozinha. Tinha mãos, mas não tinha em quem tocar. Tinha boca, mas não tinha com quem falar. A vida era uma, e sendo uma, era nenhuma. Então o desejo disparou sua flecha, e a flecha do desejo partiu a vida pela metade, e a vida tornou-se duas. As duas metades se encontraram e riram. Ao se ver, riam, e ao se tocar, também. Do livro dos espelhos, de Eduardo Galeano, do desejo somos. Bom dia mesmo. Bom dia. Bom dia mesmo. Alegria, emoção e prazer. A linguagem dos sentimentos pelo rádio. Vamos fazer um pequeno intervalo e voltaremos dentro de instantes com a segunda parte deste programa. Bom dia. Bom dia mesmo.
1: Sete horas e 26 minutos.
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0: Voltamos a apresentar Bom Dia. Bom Dia Mesmo.

bom dia. Bom dia mesmo. Alegria, emoção e prazer. A linguagem dos sentimentos pelo rádio. Produção e apresentação, José Mário Ausprejeda. Até a próxima audição. Um grande abraço a todos e um bom dia. Bom dia mesmo. Sete horas e 53 minutos. 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

0: cara trabalha, trabalha. E acabou o tempo pra descansar, pra fazer as coisas. Na vida não.
1: E até quando tem feriado, que vê toda folga, não tem dinheiro pra fazer nada. Imposto todo mês mordendo o salário.
0: E você vê na TV esses barulhos, tem só comprando iate, jatinho. E vive viajando, parece até que não trabalha.
1: E não trabalha mesmo não. A gente é que trabalha pra encher o bolso dele. Mas eu vi um negócio aí que pode dar uma melhorada pro lado da gente.
0: Eu me diga, minha filha, porque estão precisando fazer alguma coisa para melhorar para o nosso lado.
1: Está tendo um tal de plebiscito popular por um Brasil mais justo. Tem um pessoal que está rodando com as urnas para pegar a opinião do povo e levar para os políticos.
0: E a opinião sobre qualquer coisa?
1: Não, é sobre dois assuntos. A questão do trabalho e a questão do imposto.
0: Explica aí melhor.
1: São duas perguntas. Uma, se você é a favor de reduzir essa jornada de trabalho de 44 horas por semana e também reduzir essa escala 6x1 que a gente quase que não tem tempo para descansar. Isso sem reduzir o salário da gente que já é pequeno. Aí você diz sim ou não?
0: Sim, claro, sou a favor. E a outra pergunta?
1: A outra é se você é a favor que esses milionários, bilionários, que ganham mais de 50 mil reais por mês, que eles paguem mais imposto. E aí, em compensação, o governo para de descontar do salário de todo mundo que ganha até 5 mil reais.
0: Claro, eu sou a favor também, né? Só isso?
1: Somente isso.
0: Aí, pois eu quero votar agora, hein?
1: Tem votação no papel e tem votação na internet. A do papel, a gente tem que achar uma urna mais perto da gente.
0: Onde é que eu vou ligar? Bota as urnas.
1: É no Instagram deles, que é o @plebiscitopopular.pe. Eles botam todas as informações do plebiscito em Pernambuco.
0: E se eu fizer urna por aqui?
1: Aí tem como votar online no site deles, que é o plebiscitopopular.org.br.
0: Então, repete aí, por mim, por mim, né?
1: plebiscitopopular.org.br.
0: Ah, pois pronto, eu vou agora ir seguir eles no Instagram pra ver se tem urna aqui.
1: Ah, tem um técnico conhecido que é do sindicato. Fala com ele pro sindicato botar uma urna pra pegar os votos do povo daqui.
0: Boa ideia, né? Quanto mais gente votar, melhor, né? Pra botar pressão nesses políticos.
1: A voz da gente faz a diferença.
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0: Ana Carolina Feliz. Em Paris, céu nublado, os termômetros marcam 13 graus. Estes são os destaques desta quarta-feira, 13 de maio. Donald Trump chega a Pequim nas próximas horas em visita considerada mais importante do ano para a diplomacia americana. Passageira do cruzeiro internada em Paris após ter testado positivo para o antivírus está em estado grave. O governo francês tenta tranquilizar a população. Competição pela Palma de Ouro em Cannes começa nesta quarta-feira com projeção de dois filmes em disputa. Essas e outras notícias a seguir. O presidente dos Estados Unidos, Donald Trump, desembarca nesta quarta-feira em Pequim para uma visita de 3 dias. A visita oficial é considerada uma das mais importantes do ano para a diplomacia americana. A correspondente da RFI em Nova York, Luciana Rosa, tem mais informações.
2: O primeiro compromisso oficial com o presidente chinês Xi Jinping está marcado para quinta-feira, com cerimônia de recepção, reunião bilateral e um banquete de Estado. As conversas devem girar em torno da guerra no Irã, das disputas comerciais entre os dois países, especialmente as tarifas americanas, além de temas como inteligência artificial, minerais críticos e a situação de Taiwan. A viagem chama atenção pelo peso da delegação empresarial que acompanha Trump. Segundo a imprensa americana, 16 executivos dos setores de tecnologia e negócios fazem parte da comitiva. Entre eles, Elon Musk, da Tesla, e Tim Cook, da Apple. A Casa Branca tenta usar a visita para mostrar força econômica e reforçar o diálogo com Pequim em um momento de tensão entre as duas maiores economias do mundo. De Nova York, Luciana Rosa para a RFI.
0: Donald Trump declarou na terça-feira, antes de embarcar para Pequim, que as dificuldades financeiras enfrentadas pelos americanos com o aumento do preço da energia não pesavam nas negociações com o Irã. O presidente dos Estados Unidos reiterou que impedir Teerã de adquirir armas nucleares era sua principal prioridade. A guerra no Oriente Médio já custou até o momento cerca de 29 bilhões de dólares para os Estados Unidos, cerca de 143 bilhões de reais, segundo o Pentágono. A questão do programa nuclear iraniano é um dos principais pontos de atrito nas negociações de paz entre Washington e Teerã. O Irã exige o fim da guerra em todas as frentes, particularmente no Líbano, onde Israel continua sua campanha militar, apesar de um cessar-fogo anunciado em 16 de abril. O exército israelense anunciou na quarta-feira que lançou uma nova onda de ataques contra alvos do Hezbollah no sul do Líbano. A francesa ex-passageira do navio de cruzeiro MV Ondius, que foi internada em Paris após ter testado positivo para o antivírus, está em estado grave. A ministra da Saúde da França, Stéphanie Rist, tentou na terça-feira tranquilizar a população francesa. Acompanhada por uma dezena de especialistas, a ministra afirmou em conferência de imprensa que a situação está sob controle na França. 22 franceses que foram expostos ao vírus estão atualmente em quarentena em centros hospitalares e até o momento testaram negativo para o antivírus e não apresentam sintomas, segundo o Ministério da Saúde. Em visita a Nairobi, o presidente francês Emmanuel Macron afirmou que a França possui um dos protocolos mais rigorosos para evitar a propagação da doença. E nessa terça-feira, Emmanuel Macron encerrou no Quênia a Conferência Africa Forward, encontro inédito que reuniu cerca de 40 chefes de Estado e de governo com o objetivo de consolidar o que ele classificou como uma relação renovada entre a França e o continente africano. Em entrevista exclusiva à RFI e aos canais France 24 e TV 5 Mundo, Macron defendeu uma parceria de igual para igual e apresentou uma agenda estratégica centrada na reconstrução, na reestruturação da presença militar francesa no continente, no diálogo sobre imigração e no papel da diáspora africana na França. Vamos ouvir um trecho da entrevista do presidente francês.
1: de imensa disponibilidade nessa eleição para este presidente que amo, pelo futuro, pelo mundo, continente mais jovem e mais dinâmico do planeta. Também quero que nossas empresas e nossos patriotas escutem isso. E por último, quero que o presidente francês entenda que tem um destino ligado a este continente. Nós, franceses, somos cerca de 17 milhões que fazem parte dessa diáspora e que nasceram neste continente. E isso é uma grande oportunidade para a França.
0: Sim, somos franceses. Você ouviu o presidente francês Emmanuel Macron em entrevista à RFI e ao canal de TV 1.4. No último dia do julgamento do recurso de Nicolas Sarkozy, no caso que envolve o ex-líder Ciro Mohamed Kadhafi, o Ministério Público deve anunciar nesta quarta-feira as penas que vai solicitar contra o ex-presidente francês e os 9 outros réus. Sarkozy é acusado de ter recebido dinheiro sírio para sua campanha presidencial de 2007 e já foi condenado em primeira instância. Começou o Festival de Cannes, o maior festival de cinema do mundo. Nossa enviada especial à Cannes, Adriana Brandão, tem mais informações.
3: Depois da entrega de uma palma de ouro de honra ao neozelandês Peter Jackson, diretor da trilogia cult O Senhor dos Anéis, a atriz americana Jane Fonda, aos 88 anos, e em francês, abriu oficialmente a 79ª edição do Festival de Cinema de Cannes. A competição pela Palma de Ouro começa nesta quarta-feira. Dois dos 22 filmes selecionados abrem a disputa que, pelo menos neste primeiro dia, respeita a paridade de gênero. A francesa Charline Bourgeois-Taquet apresenta a vida de uma mulher sob uma cirurgiã que vê sua rotina abalada com a chegada ao hospital de uma escritora em busca de inspiração. Alguns dias em Najib, o japonês Sudifocada também aborda a relação de duas mulheres que toma um rumo inesperado. Um grande momento do dia promete ser a exibição do primeiro filme da franquia Velozes e Furiosos, 25 anos após sua estreia. No tapete vermelho apresenta da atriz americano-brasileira Jordana Brewster, a Mia Toretto da franquia, será um dos destaques. De Cana, Adriana Brandão, RFI.
0: E para terminar o jornal, uma notícia de Hollywood, o percussionista Paulinho da Costa é o primeiro brasileiro nato a ter sua estrela na calçada da fama. O músico colaborou com astros como Madonna, Michael Jackson e Elton John. Inclusive fez uma aparição no clipe de La Isla Bonita, a canção.

0: E a seguir em nossa programação, o antivírus continua sendo destaque na imprensa francesa desta quarta-feira. Logo depois você confere uma entrevista com o diácono e escritor Rodrigo Dias de Souza, que fala do livro no qual aborda o luto e as lembranças. Em seguida, no radar econômico, após a saída do Reino Unido da União Europeia, parece consumida como principal praça financeira do bloco. Mas nós vamos em linha direta com a Alemanha, onde a justiça retomou o julgamento de ex-terroristas da facção do Exército Vermelho. Eles assaltavam bancos para financiar a vida na clandestinidade.
1: Linha direta.
0: Elcio Ramalho.
1: Em um julgamento de grande repercussão na Alemanha, a suposta ex-terrorista Daniela Kress apresentará hoje suas considerações finais de defesa. Ela é acusada de assalto e tentativa de homicídio. Este é um dos últimos processos judiciais contra membros.

0: acusada viveu por anos na clandestinidade e durante sua vida secreta, se escondendo da polícia, desenvolveu uma forte relação com o Brasil. Nós vamos a Düsseldorf conversar com o correspondente Gabriel Brusco para entender melhor esse caso. Olá, Gabriel, bom dia. O que foi em jogo para Daniela Klett e Julianete Gutt?
1: Bom dia. A apresentação da defesa ocorre na cidade de Werden, na região da Baixa Saxônia, e é a parte final de um julgamento que começou no ano passado. A Daniela Klett hoje tem 67 anos e foi presa em 2024 em Berlim, depois de passar 30 anos na clandestinidade, um período que tem detalhes dignos de um filme, que inclusive envolve o Brasil. Ela está sendo julgada por uma série de roubos a supermercados e carros

principalmente por causa da herança política e simbólica da antiga fração do Exército Vermelho, conhecida como RAF, na sigla em alemão. A maioria da sociedade alemã vê a RAF como uma organização terrorista que cometeu dezenas de assassinatos, atentados e sequestros entre os anos 70 e 90. Mas existe uma pequena parcela da esquerda radical que ainda considera alguns ex-membros como militantes políticos anticapitalistas, digamos assim. O que a acusação tenta mostrar agora é que os assaltos cometidos por Daniela Kletter, depois do fim da organização política, tinham sido bem capitalistas, na verdade.

0: 9:57.
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0: Olá. Olá, você que nos acompanha pelo streaming da Rádio Paulo Freire. Eu sou Daniel Alexandre, estudante de jornalismo da UFPE. Seja bem-vindo a esta edição do Que Tem Pra Hoje.
1: E eu sou Nelly Caetano, também sou estudante de jornalismo da UFPE, e é neste programa que vamos falar sobre oportunidades, cultura e eventos que vão acontecer aqui na UFPE, além de reportagens e muita música para você ouvir.
0: A Secretaria de Cultura do Recife está com um projeto massa de incentivo às mulheres escritoras de prosa aqui em Pernambuco. Chamado Prêmio Clarice Lispector, o prêmio tem por objetivo divulgar obras inéditas produzidas por escritoras pernambucanas.
1: A autora que ganhar o Prêmio Clarice Lispector receberá uma quantia em dinheiro, além de receber todo o processo editorial de sua obra sem custos. A obra premiada terá uma triagem de 300 exemplares, nos quais uma parte será distribuída entre bibliotecas municipais e comunitárias, e a vencedora também ficará com a parte.
0: É isso aí, Aniele. As inscrições vão até o dia 2 de junho e você pode se inscrever pelo site culturarecife.com.br. Repetindo, culturarecife.com.br.
1: A exposição O Reinado do Riso, que reúne trabalhos de vários artistas pernambucanos, está em cartaz na Caixa Cultural Recife.
0: Com o uso de mamulengos, pinturas e fotografias, os artistas analisam e celebram o riso como forma de união, alegria e resistência.
1: A exposição O Reinado do Riso tem entrada gratuita. Ela fica em cartaz até o dia 5 de julho de 2026, de terça a sábado, das 10 horas às 20 horas.
0: E nos domingos ou feriados, das 10 horas até às 18 horas. A exposição O Reinado do Riso é uma ótima oportunidade para rir e celebrar o riso. A Caixa Cultural fica em frente à Praça do Marco Zero.
1: Gente, eu sei que estamos falando sobre riso e arte, que celebram a cultura do nosso Pernambuco. Mas existiu um período em que os artistas eram proibidos de se expressar. Alguns negacionistas tentam apagar o quão trágica foi a ditadura civil-militar no Brasil.
0: E como sabemos que a desinformação é combatida com o conhecimento, vamos exibir a reportagem Museu e Memória da Ditadura, produzida por Maria Clara Fernandes.
2: Na Universidade Federal de Pernambuco, o encontro propôs a reflexão sobre as marcas deixadas pela ditadura civil-militar no Brasil e sobre o que a gente faz com essas histórias hoje. Realizado no dia 29 de abril, no auditório da ADUFEP, Associação dos Docentes da UFPE, o encontro contou com a presença de pesquisadores, estudantes e movimentos sociais em torno de uma pergunta: o que não pode ser esquecido? A iniciativa foi da Comissão da Verdade, Memória e Reparação da UFPE, que discutiu o papel dos espaços museológicos na preservação de memórias traumáticas. A historiadora, museóloga e curadora Marília Bonas foi a conferencista e destacou a importância de manter essas memórias ativas na sociedade.
3: A ideia do diálogo era exatamente trazer isso, né? Trazer a importância dessa memória ser preservada, das memórias traumáticas serem preservadas, mobilizadas com o compromisso de não só isso nunca mais acontecer, mas da gente também ter uma ação cidadã. E a grande maravilha que é termos universidades que podem trabalhar com essa memória, que tem isso como função.
2: E nesse debate sobre memória, educação e democracia, um nome aparece como referência fundamental: o educador pernambucano Paulo Freire. Reconhecido internacionalmente, ele influenciou não só a educação, mas também a forma como os museus se relacionam com a sociedade, defendendo espaços mais participativos e conectados com a experiência coletiva.
3: Na área de museus, o Paulo Freire é absoluto no mundo inteiro. Todo mundo cita o Paulo Freire no mundo inteiro. Em especial na década de 70, o Paulo Freire contribuiu, inclusive, para a definição de museus que segue como uma base até hoje, de museus a serviço da sociedade. O debate que o Paulo Freire traz para educadores latino-americanos que impacta o Conselho Internacional de Museus num nível global.
2: Mais do que revisitar o passado, o encontro também apontou para o futuro. A proposta de criação de um Museu da Memória na Universidade surge como uma forma de transformar experiências em conhecimento. A pró-reitora de Cultura da Universidade Federal de Pernambuco, Mariana Breiner, também esteve na discussão e falou sobre a criação do museu.
4: Essa temática que a Comissão da Verdade da UFPE traz em criar um museu de memória, não só traz a história do passado, né, mas traz um presente que precisa ser pensado e um futuro que precisa ser planejado.
2: A ideia é que essa memória não fique presa a datas ou eventos isolados, mas que seja ativada de forma contínua. A diretora de Patrimônio e Memória da UFPE e membro da Comissão da Memória, Ana Paula Brito, destaca a importância desse processo dentro da universidade.
4: O museu é um espaço de ativação, de democracia e de preservação contínua. Então, fazer isso dentro de um espaço museológico é, de fato, um passo muito importante que a UFPE está dando de entender a posição acadêmica e a importância da academia para a defesa da democracia.
2: Em um mundo cada vez mais acelerado, muitos espaços passam a reproduzir

0: relação com uma coisa que você não faria em outro lugar. Então eu acho que os museus, eles têm essa possibilidade de humanizar essas conexões.
1: Entre falas, silêncios e reflexões, o que fica é que lembrar não é um gesto passivo, é escolha e responsabilidade. Num país marcado por períodos de violência política, preservar a memória não é só olhar para trás, é um compromisso com o presente e com o futuro que a gente decide construir. Porque existem histórias que não podem ser repetidas e, principalmente, não podem ser esquecidas. Maria Clara Fernandes, para a Rádio Paulo Freire.
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3: Obrigada, Maria Clara, pela produção dessa reportagem incrível. Agora, uma super novidade para quem se interessa por leitura.
4: O curso de jornalismo da UFPE está com o seu primeiro clube do livro. Ele se chama Adriana Santana, em homenagem a uma professora querida que ensina jornalismo literário aqui na UFPE.
3: Todos os meses, os membros do clube irão ler e discutir uma obra do jornalismo literário. É uma ótima oportunidade para criar laços e aumentar o seu conhecimento sobre os textos literários, jornalísticos.
4: O primeiro livro do clube se chama A Alma Encantadora das Ruas, escrito por João do Rio, um pseudônimo do jornalista Paulo Barreto.
3: O primeiro encontro do Clube do Livro Adriana Santana vai acontecer no dia 9 de junho, às 17 horas, no Departamento de Comunicação.
4: O Clube do Livro é aberto para todos os públicos, não só para quem é da área de jornalismo. Então anota aí a data e aproveita essa leitura. 9 de junho, às 17 horas, no Departamento de Comunicação.
3: Para você que curte cinema, adora ação e ainda gosta de se manter atualizado, nesta quinta, dia 14 de maio de 2026, no Centro de Informática da UFPE, acontecerá a terceira edição Cinema.
4: É isso mesmo que você ouviu, Cinema, pois esse evento faz parte de um grupo de extensão sobre a China contemporânea, com destaque para informações, culturas e opinião pública.
3: O filme escolhido para amanhã é Lobo Guerreiro. A produção traz tecnologia e a afirmação de identidade nacional chinesa no cenário mundial.
4: Depois da projeção, haverá um momento de debate conduzido pelo professor Antônio Lucena, do Departamento de Ciência Política da UFPE. E por fim, você ainda receberá um certificado de participação.
3: Então se liga aí. Para garantir seu ingresso e participar dessa jornada do conhecimento, no Instagram do SeiChinaUFPE, você entra no link da bio que irá te levar direto para o seu ingresso.
4: Lembrando que a terceira edição Cinema acontece no Centro de Informática da UFPE, às 14 horas desta quinta, 14 de maio, e é de graça.
3: Quer ter a oportunidade de ver seu trabalho científico sendo valorizado, a chance de concorrer a prêmios e, o melhor, poder recebê-lo no Palácio do Planalto, em Brasília? Com o prêmio Jovem Cientista, você pode. Ele já tem 45 anos de história e oferece oportunidades para estudantes do ensino médio e ensino superior.
4: O tema escolhido para a edição de 2026 é Inteligência Artificial para o Bem Comum. Você pode enviar sua inscrição, junto com o trabalho científico, até o dia 31 de julho de 2026, às 18 horas, no site jovemcientista.cnpq.br. Repetindo, pelo site jovemcientista.cnpq.br. Lá você terá informações completas de como submeter o seu projeto.
3: Para você que ama seu animalzinho de estimação, a Hospedando Afeto, uma experiência pet com propósito, é uma boa oportunidade para os tutores trocarem experiências e refletir sobre cuidados e acolhimento, misturando hotelaria com o mundo pet. Para as pessoas que nunca tiveram um animalzinho e querem adotar um pet, é um momento único.
4: O Hospedando Afeto acontece no dia 3 de junho, das 2 horas até as 18 horas, no Departamento de Turismo e Hotelaria na Universidade Federal de Pernambuco. Então anota aí a data, dia 3 de junho, não esquece.

0: No quadro Som do Dia, produzido pela técnica da rádio Paulo Freire e Catarina Apolônio, nós acompanhamos diversos artistas da música brasileira. Hoje, vamos escutar um interprograma sobre Dona Onete, uma grande representante da cultura do Pará.
1: Depois do interprograma, teremos um rápido intervalo e já já voltamos com mais notícias, reportagens e quadros para você. Pode soltar o som.

0: A gente ouviu Boi Guitarreiro com Dona Onete. A música está no disco de estreia da artista. Apesar de ter composto muitas músicas ao longo da vida, o primeiro disco de Dona Onete só foi gravado e lançado em 2012, quando ela tinha 73 anos. Este disco se chama Feitiço Caboclo e é dele que a gente ouve a faixa Carimbó Chamegado com Dona Onete. A letra fala da origem do carimbó e a música tem um swing tão grande que se você não dançar é porque está com algum problema.
1: É carimbó.

A gente ouviu Banzeiro, música que dá nome ao segundo disco de Dona Onete, lançado em 2016. E Onete da Silveira Gama nasceu em Cachoeira do Arari, no Pará, em 1939. Morou a infância em Belém, depois em Garapé Mirim, terra de Pinduca. Desde criança, Dona Onete esteve envolvida com as manifestações populares do estado do Pará. Antes de ser a diva do carimbó chamegado, Dona Onete deu aulas de história e estudos paraenses, fundou o grupo folclórico Canarana, também foi secretária de Cultura de Garapé Mirim. É militante das causas dos trabalhadores da educação pública do Pará e pelo cultivo sustentável do açaí. Dona Onete tem centenas de músicas compostas. Suas canções falam da história e cultura paraense, como em Tambor do Norte, música que está no quarto disco de Dona Onete chamado de Rebujo.

A gente ouve mais uma do disco Rebujo, lançado em 2019. A música se chama Musa da Babilônia e o rapper Benegão divide os vocais com Dononete. Musa da Babilônia é um sambinha de roda bem swingado. Vamos ouvir?

Dona Onete conta que decidiu se separar do seu primeiro marido depois de 25 anos de casada porque ele a censurava muito. Ela conta que toda a composição sua tinha que passar antes por ele. Quando Dona Onete se aposentou, ela pediu a separação. Seu segundo marido foi um grande incentivador da sua carreira musical. A artista também pode ser exemplo para mulheres que não sabem como sair de um relacionamento abusivo ou se acham velhas para fazer o que gostam. A gente ouve agora uma música do disco lançado em 2024 chamado de Bagaceira. A música se chama Chamego Caboclo.

0: 10:26.
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2: Você sabia que o ajuste anual do salário mínimo é garantido por lei? E você sabia que os servidores do Poder Executivo, como nós, técnicos administrativos em educação, não temos uma lei equivalente? Infelizmente, existe a falsa ideia de que todo funcionário público recebe altos salários. Na verdade, a maioria dos servidores públicos são do Poder Executivo e trabalham na educação, saúde e serviços essenciais. E a média salarial não é alta como a dos funcionários dos poderes Legislativo ou do Judiciário.
3: Estamos conversando sobre a greve nacional dos técnicos administrativos em educação. Por isso, contamos com a presença aqui em nosso estúdio de Celson de Paulo, coordenador-geral do SINTUFEP, o Sindicato dos Trabalhadores das Universidades Federais de Pernambuco, na sessão da UFPE. Quais foram os tópicos que foram ou não cumpridos deste acordo de 2024?
4: 30 horas e o RSC foram pontos-chave. Eu vou explicar um pouquinho melhor o que é RSC, para quem não entende, né, e por que ele tem incomodado tanto. Os técnicos administrativos em educação, para chegar ao topo da sua carreira, eles têm que fazer o seu incentivo à qualificação. Tem que fazer graduação, especialização, seu mestrado e doutorado. E assim, cada nível que você alcança, você aumenta um percentual X, né? Podendo chegar a 75% do seu salário. Mas apenas 4% de toda a categoria, que são 235 mil pessoas em todo o Brasil, que chega no topo. Então, o RSC é um mecanismo que nos concede uma forma de atingirmos esse Q máximo de doutorado sem precisar fazer o doutorado. Uhum. E o que isso quer dizer? Se você tiver um mestrado e em sua vida laboral dentro das universidades poder pontuar dentro de um barema e pleitear o seu RSC, você com o seu mestrado pode reivindicar um RSC de doutorado. Então, assim, isso foi um dos maiores ganhos da greve, porque a gente vinha lutando em um período de 6 anos com o congelamento total dos nossos salários, desde o governo Temer, 2 anos, e 4 anos de Bolsonaro. Então, assim, o RSC ele foi desconfigurado após 8 meses de trabalho da CNSC, que quando leva o projeto do RSC para o MGI e o governo nos traz de volta dentro da PL, ele desconfigurou totalmente o RSC. Ele foi concebido, mas atinge apenas, do jeito que ele foi para o Congresso, 75% da categoria, tirando totalmente a isonomia. Ao invés de ser 100% das pessoas poderem pleitear um RSC, apenas 75% das pessoas vão poder pleitear.
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0: Para você que chegou agora, estamos apresentando o programa O Que Tem Pra Hoje, pelas ondas da Rádio Universitária Paulo Freire. Eu sou Daniel Alexandre, estudante de jornalismo aqui da UFPE. E em parceria com a Aniele Caetano, que também é estudante de jornalismo, apresentamos essa edição do programa.
1: Pessoal, vocês sabem o quanto doação é importante. A EMOP na UFPE começou ontem, dia 12 de maio de 2026, e vai até às 16 horas de hoje. A coleta de sangue está acontecendo lá no hall de entrada do Centro de Informática.
0: Para doar sangue, você precisa levar um documento oficial com foto e pesar mais de 50 quilos. Também é recomendado se alimentar bem e dormir direitinho na noite anterior.
1: Adolescentes de 16 ou 17 anos precisam estar acompanhados dos pais e maiores de 60 anos podem tirar o sangue se já forem doadores regulares do EMOP.
0: É uma oportunidade de ajudar o próximo. Até 4 vidas são salvas com a doação de uma bolsa de sangue. A doação é um processo seguro e um ato de grande impacto social.
1: Se você quiser doar, vai lá no hall do Centro de Informática da UFPE e até às 16 horas dessa quarta-feira, 13 de maio.
0: A Secretaria de Defesa Social de Pernambuco lançou um site chamado Denúncia Interativa para o recebimento anônimo de denúncias de crimes.
1: A ferramenta permite registrar ocorrências como feminicídio, estupro, tráfico de drogas e maus-tratos aos animais.
0: Não é necessário identificação na hora da denúncia e o serviço oferece 2 formatos, por áudio, com orientação da assistente virtual Vivi, e por formulário, onde você preenche com a informação do tipo de crime, local, descrição e anexos com fotos e vídeos.
1: A plataforma utiliza inteligência artificial para filtrar trotes e denúncias falsas e conta com suporte por chatbots e voicebots.
0: Então, se você precisa fazer uma denúncia, acesse o site denunciainterativa.sds.pe.gov.br. Repetindo, denunciainterativa.sds.pe.gov.br.
1: Gente, vamos falar sobre essas chuvas? Sabia que com o serviço Defesa Civil Alerta, você se mantém mais informado nos dias de chuva?
0: O serviço Defesa Civil Alerta envia mensagens de texto para celulares das pessoas que estejam em localidades com risco de desastres naturais, como alagamentos, enxurradas, enchentes, deslizamentos de terra e vendavais.
1: Para receber os alertas, o celular deve estar conectado à rede móvel 4G ou 5G. A mensagem aparecerá sobreposta ao conteúdo que esteja sendo acessado no celular. A depender da gravidade do alerta, também será emitido um sinal sonoro similar a uma sirene.
0: Então, para receber os avisos do serviço Defesa Civil Alerta, direto no seu celular, é só informar o seu CEP através de uma mensagem SMS para o número 40199, repetindo 40199.
1: A Universidade de Pernambuco, UPE, abriu as inscrições para o ingresso de estudantes nas escolas de aplicação aqui em Recife. Serão ofertadas vagas para estudantes que vão terminar o 5º ou 9º ano agora, em 2026.
0: As inscrições são feitas pela internet através do site Processo de Ingresso UPE. Atenção às datas. Os alunos terão até o dia 18 de maio de 2026 para realizar o pedido de isenção e garantir a gratuidade. E lembrando que é necessário ter o número do NIS em mãos.
1: As inscrições para o ingresso de estudantes nas escolas de aplicação do Recife, da UPE, vão até o dia 9 de junho de 2026 no site da universidade. E agora vamos escutar uma das nossas colunas sobre criatividade. Esse tema é bastante relevante, já que ultimamente as pessoas têm usado a inteligência artificial, deixando de exercitar essa habilidade, que é tão rica para o ser humano.
2: 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Você já teve uma ideia do nada ou uma saída genial para algo que parecia que não tinha solução? Se sim, podemos dizer que seu cérebro foi criativo. A criatividade é aquela faísca que aparentemente surge do nada, ou melhor, surge do nosso dia a dia. É quando a gente encontra uma solução diferente para um problema antigo, inventa um jeito novo de fazer algo simples ou transforma uma ideia comum em algo especial. Criatividade é a capacidade de pensar diferente, de encontrar novas soluções para situações do dia a dia. Ela não está apenas nas artes, mas também na forma como resolvemos problemas, aprendemos algo novo ou nos adaptamos às mudanças. Ser criativo é usar o conhecimento, a experiência e a imaginação para transformar ideias em ações. E a boa notícia é que a criatividade pode ser desenvolvida, com curiosidade, observação e vontade de aprender sempre mais. Criar é aprender e aprender é um exercício constante. Ser criativo não é só desenhar, pintar ou escrever. Criatividade está em cozinhar com o que tem na geladeira, em resolver um aperto financeiro, em educar os filhos, em ensinar, em cuidar, em trabalhar. Todo mundo é criativo, só que às vezes a gente esquece disso. A criatividade nasce da curiosidade, da coragem de tentar e até dos erros. Quando a gente se permite experimentar, pensar fora da caixa e não ter medo de errar, ela aparece. Criatividade não é um dom reservado a poucos. Ela vive em cada pessoa que se permite tentar, errar e recomeçar. Está no jeito de resolver um problema, de inovar no trabalho, de transformar dificuldades em oportunidades. Quando você acredita em suas ideias e confia na sua capacidade de pensar diferente, a criatividade aparece. Ela cresce com a coragem, com a persistência e com a vontade de fazer melhor a cada dia. Acredite! Você é mais criativo do que imagina, pois a criatividade é um elemento essencial para o desenvolvimento humano, social e profissional. É por meio dela que surgem soluções inovadoras, novas formas de aprendizado e avanços que impactam positivamente a sociedade. Incentivar a criatividade é investir em educação, em inovação e em crescimento. Valorizar ideias, estimular o pensamento crítico e promover o diálogo são caminhos para construir um futuro mais criativo e sustentável para todos. E com criatividade, podemos mudar o mundo. Então, da próxima vez que alguém disser, ah, eu não sou criativo. Lembre-se, criatividade não é um dom, mas sim habilidade de nosso cérebro desenvolvida por quem permite pensar diferente. Por hoje é isso. Esse conteúdo foi produzido por Sandra Virgínia Bacalhau e eu, Fabiana Louro, fiz a locução. Nos vemos em breve e permaneça sempre curioso.
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1: E aí, gostou da coluna sobre criatividade? Agora vamos deixar para vocês a dica de um seminário muito legal e que vale até certificado. Ele se chama Seminário Nacional Neoconservadorismo e Direitos Humanos na América Latina e vai acontecer na UFPE, no Centro de Ciências Jurídicas, lá no bairro da Boa Vista, na Faculdade de Direito da UFPE.
0: O seminário tem por objetivo entender como o racismo age em sociedade, compreender quando ele exerce um caráter de dominação sem percebermos, e como ele se articula em diferentes contextos políticos sociais. O seminário também analisa o crescente fundamentalismo religioso como alavanca para a violação racial. Ainda, o debate também vai abranger temas sobre direitos humanos, povos indígenas e quilombolas.
1: Você encontra o link para a inscrição na bio do Instagram essa.pe e o credenciamento vai acontecer no dia 20 de maio, às 17 horas da tarde. E nos dias 20 e 21 de maio vão acontecer palestras, conferências, oficinas e atividades formativas. Então se prepara para melhorar a tua reflexão crítica e debater sobre os direitos humanos no Seminário Nacional Neoconservadorismo e Direitos Humanos na América Latina, na Faculdade de Direito da UFPE.
0: A gente sabe que uma das coisas mais incríveis que a internet proporcionou foi conversar de um jeito fácil com quem tá longe, mas nada melhor do que ver a família e os amigos pessoalmente, né?
1: Você sabia que pessoas idosas têm direito a viajar de graça em ônibus interestaduais? Isso mesmo, é uma das formas mais fáceis de garantir esse direito e por meio da carteira da pessoa idosa. Ela é gratuita, digital e muito fácil de conseguir.
0: A carteira funciona como um documento que comprova sua renda para ter direito à passagem gratuita, ou pelo menos 50% de desconto em ônibus que fazem viagens entre estados. Ela pode ser usada por pessoas com 60 anos ou mais, que têm a renda de até 2 salários mínimos.
1: E sabia que você pode emitir essa carteira direto de casa, pelo celular ou computador? É só entrar no site carteiraidoso.cidadania.gov.br, fazer login da sua conta Gov e gerar o documento. Em caso de dificuldades, é só ir até o CRAS mais próximo, que os técnicos de lá podem ajudar.
0: E se liga, mesmo que você já tenha como comprovar a renda, como contra-cheque ou extrato do INSS, a carteira facilita muito o processo, por isso vale a pena fazer. E se você ainda não está no cadastro único, precisa ir ao CRAS para se inscrever antes de emitir a carteira.
1: O documento traz um QR Code ou um código de verificação e fica válido por até 180 dias. Então a versão definitiva não fica pronta. O prazo de entrega pode ser até 45 dias, mas nesse meio tempo você recebe uma declaração provisória para usar os benefícios.
0: E o melhor, tudo isso é 100% gratuito. Se tiver dúvidas, é só ligar no Disque Social 121, repetindo 121, de graça, de qualquer telefone.
1: 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O projeto promove a diversidade criativa local.
0: No Acena Recife, você encontra agendas semanais de eventos, entrevistas com artistas, lançamentos musicais e matérias especiais sobre movimentos e espaços culturais.
1: Quer ficar por dentro do que está rolando na cena cultural do Recife e região metropolitana? Então segue o @AcenaRecife no Instagram ou acessa o site www.acenarecife.com.br. 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
0: Você já ouviu falar da plataforma oficial do governo federal que protege seu celular em caso de roubo ou furto? É a plataforma Celular Seguro. Nela você cadastra seu aparelho e lhe permite agir com antecedência em caso de uma dor de cabeça como essa.
1: Para acessar é bem simples. Basta baixar o aplicativo na sua loja de aplicativos ou acessar pelo site celularseguro.mg.gov.br. E conectar a sua conta Gov. Feito isso, você já pode registrar seu telefone.
0: Lá, você pode adicionar contatos de sua confiança, caso de alguma ocorrência. Quando ativado, o aparelho roubado ou furtado é bloqueado automaticamente, junto com suas contas bancárias e linha telefônica. Repetindo, para acessar, o site é celularseguro.mj.gov.br. Estamos chegando ao finalzinho do nosso programa.
1: Essa edição foi produzida por mim, Aniele Caetano e Daniel Alexandre, estudantes de jornalismo da Universidade Federal de Pernambuco.
0: A supervisão e o streaming desta produção foi realizada pela técnica da rádio Paulo Freire, Catarina Apolônia. Na operação de áudio, Elaine Oliveira.
1: Para terminar, que tal escutar mais um som do dia? Esse é sobre Joyce Alane, uma compositora e pianista recifense, e que ano passado ela recebeu uma indicação à maior premiação da música latina. O quadro é produzido pela técnica da Rádio Paulo Freire, Catarina Polônio. Vamos ouvir?

Estudante de piano e arquitetura, a compositora e cantora escreve sobre suas experiências amorosas, como na música Apartamento 204, que o refrão diz: "Eu erro que só, mas podia ser pior."

0: As músicas Apartamento 204 e Migalhas são do primeiro disco de Joyce Alane, lançado em 2024. O álbum se chama Tudo é Minha Culpa.
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0: 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A gente percebe nos arranjos das músicas de Joyce Alane influência do brega, da sofrência, do piseiro, do pagode, do xote e do baião. A gente tem a impressão de estar ouvindo algo novo e antigo ao mesmo tempo. Tipo na música Aqui Não, que inclusive foi indicada ao Prêmio Multishow de 2023 na categoria Brasil.

A gente ouve Idiota Raiz com Joyce Helene e João Gomes. Joyce Helene reforça a importância tanto das versões musicais que faz, quanto das parcerias que fortalecem mutualmente o trabalho de muitos artistas independentes.

A gente ouve agora uma canção do disco Casa Coração, que Joyce Helene lançou em 2025. O disco é inteiro de versões e parcerias. A gente ouve uma versão cantada por Joyce Helene em parceria com Chico César. A música é um clássico nordestino. Lembrança de um Beijo, de Acioli Neto.

0: 10 horas e 54 minutos.
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2: Nesta segunda-feira, 23 de janeiro, foi dado início à greve dos técnicos administrativos em educação, que desde 2024 está lutando por melhorias da classe. E quem veio para nosso estúdio esclarecer dúvidas e falar sobre a greve é o coordenador-geral do Sindicato dos Trabalhadores das Universidades Federais de Pernambuco, o SINTUFEP, e membro na liderança do coletivo Travessia e Tais na Luta em Pernambuco, Celton de Paula. Como é que o sindicato enxerga os motivos que levariam para esses descumprimentos?
3: Eu vou fazer uma leitura de conjuntura, talvez, atual. A gente veio de um governo que deixou um rombo. 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Então, a gente teve um aumento de 14%, enquanto a defasagem já era de 36%. Então, assim, o alicerce de uma nação soberana, né, que é a educação, ela tem que ser respeitada.
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2: Oi, abençoado. Chegou a água.
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4: Olá, ouvinte da Rádio Paulo Freire da Universitária FM. Puxa a cadeira, aumente o volume, chame os vizinhos. Está começando o programa Cadeira na Rua, Ideias e Culturas Periféricas. Eu sou Marcela Caetano, jornalista, radialista e residente em comunicação popular. Sou uma mulher preta, de cabelo cacheado, na altura dos ombros. No programa de hoje, vamos falar sobre a popificação do Ibura através dos videoclipes. Também iremos apresentar o terceiro episódio da série Onde o Encanto Me Toca, sobre a Jurema Sagrada.
5: Ei, boy, puxa a cadeira aí!
4: Com aproximadamente 80 mil habitantes, o bairro do Ibura é um dos bairros mais populosos da zona sul do Recife, marcado por comunidades que dividem o bairro em subbairros, que são comunidades residenciais, as URSs. O Ibura ocupa uma área entre municípios de Recife e Jaboatão dos Guararapes. O bairro periférico que vem ganhando notoriedade na mídia nacional através da cultura do brega funk e ritmos como o sertanejo e o pop. Em dezembro de 2024, o cantor João Gomes gravou o videoclipe da música Vira Lata, em parceria com a cantora pop Pablo Vittar. A produção do videoclipe foi realizada no Ibura e contou com a participação de moradores locais. Em janeiro de 2026, foi a vez do cantor de brega funk Anderson Neif a lançar o clipe Taca Lola Fora, no bairro do Ibura, onde o cantor foi criado. O local escolhido foi o Buraco da Gata, que é uma das áreas de lazer esporte, dentro da comunidade de Três Carneiros, que é um sub-bairro do Ibura. A realização do videoclipe gerou um investimento de R$50 mil no bairro, promovendo uma reestruturação na quadra esportiva e renda para moradores do local, com contratações provisórias. Desde então, as comunidades que formam o Ibura vêm projetando uma nova imagem sobre a periferia. Para falar sobre essa nova perspectiva a respeito do Ibura e áreas periféricas a partir da musicalidade, recebemos o pesquisador e professor da Universidade Federal de Pernambuco, o UFPE, Tiago Soares.
6: Valeu, Marcela. Obrigado por ter chamado. Um prazer aqui de conversar com você.
4: Antes de iniciar a nossa conversa, eu gostaria que você fizesse uma autodescrição.
6: Bom, meu nome é Tiago Soares, né? Eu sou um homem branco. Estou usando um óculos preto, né, estou trajando camisa branca e tenho barba.
4: Tiago, o que é essa popificação?
6: Pois é, eu sou professor aqui do Departamento de Comunicação, aqui da UFPE, e estudo cultura pop, né, assim, esse conjunto de elementos, né, assim, ligado a celebridades, ligado à música, ligado ao cinema, ligado agora à internet e à cultura digital. E aí, derivado desses estudos, a gente começou a pensar exatamente, né, em como a gente está chamando de cidades popificadas, né? Primeiro, assim, acho que começou a partir dali, que é a ideia de que as cidades estão se organizando a partir dessa relação com a imagem. Então, são cidades que estão ficando cada vez mais instagramáveis para aparecer no Instagram. Então, a gente fica vendo aquelas letras, tem o nome Recife, né? Se você vai para o Rio de Janeiro, aí tem lá o nome, né, para as pessoas tirarem foto, né? Assim, então, e a gente está pensando um pouco como as plataformas digitais, elas estão reorganizando as próprias cidades, né? Então, praças, lugares turísticos, né? Então, estão sendo reorganizados para serem instagramáveis e A esse processo a gente está chamando de popificação, que é um pouco essa entrada do território, dos elementos urbanos, dentro desse contexto, digamos, da plataforma, das redes sociais. Esse fenômeno, Marcela, ele é um fenômeno que não está acontecendo apenas nas cidades, assim, né, nos centros das cidades, né, assim, ou nas áreas mais turísticas. A gente começou a perceber, e aí vem a minha parte de estudar a música brega, né, a gente vem percebendo que as periferias estão passando por um processo também do que a gente chama de popificação, ou seja, de instagramização também das periferias, né? Então, assim, no ano de 2017 eu publiquei o livro Ninguém é Perfeito, a Vida é Assim, a Música Brega em Pernambuco, que foi um livro um pouco que organizou um pouco da história da música brega e aí, assim, um pouco apresentou uma série de questões históricas da música brega em Pernambuco. É, a gente vem continuando a fazer estudos, né, sobre isso. Então, eu acho que agora, quando a gente está pensando no Ibura, né, olhar para o Ibura agora apareceu para a gente como uma questão a partir da relação com o brega, né, e com o brega funk. É, só para a título de explicação, assim, mas muito rápido, o brega funk é uma parte do brega, né, que é muito jovem, né, que é um brega mais jovial, mais dançado, mais coreográfico, mas também que sofre mais estigmas. Né? Porque tem ali o passinho dos malocas, então ele é muito estigmatizado. E a gente começou a perceber que no bairro do Ibura, né, quer dizer, uma série de artistas também, né, assim, do brega funk, estão, primeiro, produzindo cultura no bairro do Ibura, isso é um primeiro elemento. E um segundo elemento é uma figura como o Anderson Neif, né, que é, hoje em dia, um cantor e influenciador digital de âmbito nacional, né, que vem do Ibura. Ele optou por gravar o videoclipe lá. E houve uma mudança, então, do cenário do Ibura, né? Quer dizer, o Anderson Neif ter escolhido a quadra esportiva ali do Buraco da Gata, quer dizer, fez uma mudança no cenário. Então, a gente está pensando um pouco como a realização de alguns videoclipes, né? E, no caso, a gente viu o do Anderson Neif e o do João Gomes e da Pabllo Vittar, como eles colocaram o Ibura um pouco nesse cenário do que a gente está chamando de popificação das periferias.
4: Quais são os efeitos dessa popificação como um todo?
6: Pois é, isso é um elemento interessante, porque, primeiro de tudo, né, a gente tem uma história das periferias, né, serem embelezadas. O primeiro elemento, eu acho que é central, é a gente pensar no embelezamento urbano. Então, isso é um elemento central. Se a gente vai, por exemplo, para a história da Argentina, a gente vê o bairro do Caminito, que é aquelas casinhas coloridas ali em Buenos Aires, né? Aquilo ali era uma chamada villa, né? Ou vila, que eram as comunidades, as favelas, né? No caso ali da Argentina. Então, quer dizer, o que acontece na popificação é um processo, primeiro, de embelezamento urbano. Então, isso é um elemento central. Esse embelezamento urbano, ele passa por elementos que a gente pode chamar de pop, né, cores muito fortes, e aí remetendo agora a pop art, né, que é a ideia lá do Andy Warhol, aquela coisa de cores muito marcadas, né, como se fosse uma coisa quase serigrafista, né, assim, cores muito, o rosa muito rosa, o amarelo muito amarelo, o azul muito azul, quer dizer, esse elemento como se fosse uma espécie de cenário, tem uma dimensão cenográfica também ali, né, de construção de cenário, que tem a ver com o que a gente estava falando dessa coisa meio né, da coisa do Instagram. Então, a popificação passa por esse elemento, primeiro, de embelezamento com cores muito marcadas, para dar uma ideia também, de uma ideia meio cênica, também tem um pouco essa ideia de criar um cenário visual ali, para ser fotografado. Aí entra o elemento midiático, né, são ambientes, né, criados para serem fotografados, criados para serem mediatizados, né? E a gente está falando agora, então, Marcelo, um outro elemento também importante, que é o processo de muralização, né? Assim, então, outro elemento importante, quer dizer, as encostas, que aparentemente são lugares, né? Ou historicamente são lugares de risco, né? Porque tem o risco, né, do desabamento, né? Tem o risco, né, quando tem as chuvas e tal. Isso. E há também o embelezamento das encostas, a partir de um processo de muralização. Então, quer dizer, a gente está pensando aqui tanto a construção cromática, né, de casas, de residências, de espaços, de praças, Mas também estamos pensando, né, também nesse processo de muralização. O Ibura está cheio de murais agora, né, assim, de um projeto de inovação da prefeitura, né, também é importante ressaltar que existe um projeto, né, de urbanização e de inovação da prefeitura do Recife, é, ali, de pegar esses murais e construir ali narrativas gráficas a partir desses murais, mas que esses murais são usados como aportes midiáticos. Então, eles são usados como cenários, como ambientes, né? E como aí, assim, e tudo isso, na verdade, Marcelo, o que é importante é que isso age sobre a, digamos, a autoestima, né, do bairro.
4: Existe uma crescente nas comunidades do que chamamos de muralização, né, que foi um pouco falado aqui, que é esse processo de pintura das casas e barreiras que formam lindos murais coloridos. Essa muralização, ela vem sendo aliada desses videoclipes, apresentando uma realização montada dos bairros, o que apenas é considerado visualmente atraente para a proposta deles. É, a professora Marcela Silva, que é moradora do Ibura, falou um pouco sobre essa relação e a percepção estética que as pessoas têm da comunidade a partir desses videoclipes e da realidade local. Vamos ouvir.
7: É um grande paradoxo, né? Porque quando a gente vê o Ibura, através das redes sociais, a gente observa grandes murais, assim, eles pegam as barreiras, faz um arco belíssimo, mas a realidade não é essa, né? Já que a gente não tem somente a população que mora ali em cima daquela barreira. E também eu observo que acontece uma coisa que acontece muito no Rio de Janeiro. Quando a gente visita, por exemplo, o Sambódromo, as casas de trás que estão ali na favela, elas são todas pintadinhas. Por quê? Porque para a câmera fica mais interessante, que aquela

0: mercadoria para o consumo de quem está fora da periferia.
1: Pois é, isso é típico, isso é um processo típico de mediatização, né? Quer dizer, quando a gente está pensando, né? E aí, assim, eu tô fazendo, a gente faz uma pesquisa aqui no campo da comunicação, né? Então, na comunicação, Marcela, tudo vira imagem, né? Assim, e aí, virar imagem significa exatamente essa dinâmica, né? Que eu acho que a Marcela coloca muito bem, assim, que é a história da maquiagem, né? O quanto, né, a gente estaria, então, ali uma espécie de cosmética, né? Assim, existe um termo, né, que a gente vai pensar muito, né? Essa ideia de um elemento meramente cosmético, né? Uma coisa meramente visual, assim, né? Quer dizer, esse elemento é um elemento que todo o processo de construção de imagem, ele vai implicar nisso, né? Então, assim, a gente tem que pensar que o embelezamento, ele é parte de um processo de mediatização. Esse processo de mediatização, ele tem a ver também com essa dinâmica das tecnologias, né? Assim, não é à toa que os murais, eles acontecem porque você tem uma espécie de dronização também, né? Hoje em dia, muita gente usando drones, essas imagens todas do alto e tudo. Agora, a questão é como é que a própria comunidade, né, assim, vai usufruir dessa visibilidade. Porque é isso, quer dizer, tornar o Ibura mais bonito, tornar o Ibura mais colorido, né, assim, esse processo de, né, representação midiática no Ibura, quer dizer, ele tem que fazer sentido para as pessoas que estão lá. E aí é onde está o jogo, né, quer dizer, como é que as lideranças do Ibura agora vão aproveitar essa hipervisibilidade do bairro para construir ali diálogos, seja com o poder público, seja com a iniciativa privada, né, assim, seja com lideranças comunitárias, seja na articulação, né, com outros grupos, para construir uma dimensão que se volte para o bairro. Quer dizer, quando a gente está pensando aqui, a maquiagem, ela pode trazer a visibilidade. E trazendo a visibilidade, ela pode trazer articulação política. Então, quer dizer, a gente tem ali várias... Quer dizer, tá todo mundo agora de olho no Ibura, né? Assim, e aí, assim, o que é que as lideranças do Ibura, o que é que, né, os grupos ali vão se articular para construir e para devolver isso, né, para a própria comunidade? Isso é um desafio mesmo, né? Quer dizer, a visibilidade, ela traz esse paradoxo. Ela, ao mesmo tempo, que embeleza e tudo, mas ela pode virar uma coisa meramente cosmética e não trazer nenhum tipo de avanço social, né? E o desafio é esse, é como reverter essa ultra-visibilidade em avanço social.
0: Falando nessa questão meramente cosmética, a gente consegue ver essa mesma poptização através das lentes das mídias convencionais?
1: Pois é, eu acho que não, né? Assim, eu acho que tem uma coisa... Essa tua pergunta é muito interessante, né? Porque, assim, quando a gente olha para o telejornalismo, por exemplo, né? Assim, ou a gente olha, a gente vai ver aquela narrativa, né? É roubo, é assalto, é tiroteio, é a violência, né? A gente vai ver, se a gente vai para os, né, para os programas policiais, né? Enfim, para essa narrativa toda policial, a gente tem a reiteração de uma narrativa de violência das periferias, né? Assim, que é muito, né, que é muito comum, ela é muito atualizada, ela está se atualizando o tempo inteiro, né, e aí tem a ver com essa construção desses estigmas em torno da periferia, né. Quando a gente vai para a cultura pop, né, assim, a gente vai para o videoclipe, a gente vai para os influenciadores digitais, parece que há uma certa cor, e aí é por isso que a gente tá chamando a atenção para essa ideia da popificação, porque ela certamente não aparece nas narrativas, né? Então, assim, veja que a gente está falando aqui, Marcela, de uma política de visibilidade que está se dando na imagem. Há uma disputa pela imagem, quer dizer, quem é que está construindo a imagem? Quer dizer, os videoclipes estão construindo imagens do Ibura, as narrativas policialescas estão construindo imagens sobre o Ibura, sobre, não só sobre o Ibura, mas sobre as periferias. A gente está percebendo, Marcela, como a política de visibilidade está se dando nessa disputa pelas imagens mesmo, né? Quer dizer, as imagens é que estão fazendo essas narrativas, né, se friccionarem. Então, quer dizer, aquele estigma que foi historicamente construído pelos programas policiais está agora se rivalizando com um certo orgulho que está vindo de outro campo, mas que agora nas redes digitais tudo fica meio, né, meio enredado, né? Assim, então... Nesse sentido, eu acho muito importante que as próprias comunidades reivindiquem seu direito à construção de imagens, reivindiquem o direito ao embelezamento, né, como forma de disputa política.

0: fica por essas imagens.
1: Perfeito. É, o enquadramento e a visão, né, apresentada por esses videoclipes, ele pode justamente alterar essa percepção até dos próprios moradores sobre a localidade que eles moram. É, quem é que está por trás das lentes desses videoclipes? Existe uma apropriação por parte de produtoras externas ou a gente está falando do nascimento de uma linguagem cinematográfica genuinamente iburense?
0: Primeiro de tudo, né, tem uma produção já muito interessante no próprio Barra do Ibura, né? Agora teve o Orla do Ibura, que é um filme, documentário, né? Assim, tem uma produção de cinema no Ibura. O Ibura Mais Cultura é uma incubadora, né, com produtores culturais, assim. Então tem uma produção audiovisual muito interessante lá no Ibura, né? Assim, que já existe a despeito disso. Quer dizer, ao mesmo tempo, quer dizer, quando a gente está falando de uma produção de um videoclipe, tem uma dinâmica mercadológica que está em jogo aí, né? Que também não pode ser ignorada, assim. E tem aí modelos muito hegemônicos, né? Assim, então, quando a gente está falando também desse Ibura popificado, e a gente olha, por exemplo, o clipe da Pabllo Vittar e do João Gomes, ou o clipe do Anderson Neiff, a gente automaticamente, ou inevitavelmente, vai se remeter aos clipes do pop de Anitta. Então, a gente remete a um território, por exemplo, do Rio de Janeiro, da favela carioca, das comunidades, né, dos bairros paulistas. Ou seja, popificar também significa tentar se conectar com elementos cosmopolitas. Quer dizer, são elementos que tem aqui no Ibura, mas que também estão ligados a um universo do pop mais global, mais, digamos, mainstream. Então, quer dizer, nesse caso, a gente tem diretores de videoclipes, né? O diretor do videoclipe do Anderson Neiff, né, que é o Taca Lola Flora, chama Hugo, né? Ele é um pernambucano, assim, mas que trabalha muito no campo da moda, né? Assim, a gente tá fazendo pesquisa com ele agora também, estudando um pouco a obra dele. Quer dizer, tem uma coisa ligada à moda, tem um pouco. O Hugo é um homem negro. Produz audiovisual negro, assim, mas ligado ao campo da moda, quer dizer, tem toda uma construção também dessas imagens, né, sendo feitas no Ibura, que tem já, quer dizer, me parece que tem aí já uma formação de figuras pernambucanas, mas que vem ali do audiovisual negro, né, assim, também, e que vão construindo uma certa identidade muito particular, né, assim, ali dentro, né, assim. O Taca Lola Flora, o Hugo, eu acho que é uma figura muito interessante para a gente pensar esse videoclipe, porque ele pega, ao mesmo tempo que ele pega ele filma o Ibura com essas cores que dariam, né, remete muito ao clipe Vai Malandra de Anitta, muito. Tem vários momentos que tem muito parecido, né, com o clipe Vai Malandra. Ele coloca elementos da cultura popular no, na ali. Então ele coloca o maracatu, ele coloca o Papangu, ele coloca lá a Laúrsa. Quer dizer, ele tá fazendo um jogo ali, Marcela, que eu acho muito interessante, que é popificar, ou seja, aproximar de elementos muito identificáveis na cultura pop, né? Assim, então, isso significa vender também um produto, quer dizer, um produto vai entrar num circuito ali mais amplo, mas ao mesmo tempo, ele popifica esse global reivindicando elementos territoriais pernambucanos,
1: Trazendo um resgate da nossa cultura.
0: da nossa cultura. Então, quer dizer, quando a gente olha aquele videoclipe, ele aparentemente, você olha no primeiro momento, ele poderia ser uma favela, uma comunidade que poderia estar no clipe de Anitta, mas daqui a pouco ele coloca Entra um Caboclo de Lança. Então ele já vai começando a mostrar, é Pernambuco, né? Ao mesmo tempo ele popifica também as representações da cultura popular, né? Ele pega, quando eu vi a Laúrsa ali, automaticamente me remeteu a Agente Secreto, que a Laúrsa é quase uma personagem dentro do Agente Secreto, né? Ou seja, existe ali uma certa iconografia da cultura pernambucana, Marcela, que é muito interessante de ser acionada, né? Ou seja, o Ibura, em alguma medida, né, ele vira um pouco Rio de Janeiro, né? Mas ele aciona as marcações ali do território e se conecta com outros audiovisuais, né? Eu tô falando aqui de Agente Secreto, a gente pode falar de outros videoclipes, né? Também, assim, do videoclipe do Shaggy Chan, que é louco, né? A gente pode pensar um pouco todo esse movimento interessante ali desse processo.
1: É, existe algum risco de ter uma gentrificação no Ibura, do bairro se tornar legal, justamente por causa desse processo de enquadramento dos vídeos e os quantos moradores, né, continuam sofrendo com falta d'água, com falta de estruturas básicas e com descaso público?
0: Total. Eu acho que essa é a gente, na pesquisa da gente agora, né, na Potências do Brega, a gente está olhando muito para essa dimensão, né? A gente, inclusive, vai publicar, né? A gente já publicou, quando essa conversa sair, já vai ter sido publicado um texto, né, do Pedro Albuquerque, né, que é o meu orientando de mestrado, que foi quem conduziu a gente nessa pesquisa, né? Foi ele que fez o roteiro da pesquisa e tudo. E o Pedro vai escrever um texto chamado Popificação do Ibura para Quem? Que é exatamente, Marcela, apontando esses riscos, né, em relação a essa dinâmica de popificação. Quer dizer, a gente tem ali uma dimensão de gentrificação, que é um elemento muito, muito perigoso mesmo, né, nos bairros, assim, porque a gentrificação, ela faz com que a incorporação imobiliária chegue no bairro, comece a pegar algumas áreas específicas, excluir pessoas, do bairro ali. Áreas vão ficando mais nobres, vão aumentando o aluguel, as pessoas não vão conseguindo mais pagar os aluguéis e vão indo para outras áreas. Então, quer dizer, essa dimensão é muito importante a gente ficar atento, né, ao processo de gentrificação. Isso na roda de conversa da gente, tanto com Charles quanto com Marcela, né, também, isso foi um elemento muito ressaltado, né, assim, de que a popificação do Ibura, ela pode gerar elementos muito controversos para a própria comunidade, né, assim.
1: Só para contextualizar aqui o nosso ouvinte, né? Essa roda de conversa que você citou, ela foi feita no dia da visita técnica do grupo de potências do Brega ao Ibura. O baile do Inferninho no Ibura, ou o baile do Texas, ele surgiu na comunidade da UR1 como lazer para a juventude local. Esse baile do Inferninho do Ibura reúne multidões em torno de paredões de sons e se consolidaram com o Brega Funk como trilha sonora da comunidade. Professor, considerando a sua pesquisa sobre a estética musical das periferias, como você analisa a importância do baile do Inferninho para a construção da identidade juvenil do Ibura?
0: Pois é, não existe também popificação, né, num bairro sem festa, né, sem a própria dinâmica do próprio bairro, né? Então, assim, quando a gente olha para o Brega, Marcela, historicamente o Brega está associado aos clubes de bairro, está associado às festas de gafieira, né, como tinha essa coisa, né, o Brega sempre foi uma coisa muito latina, né, então as periferias sempre foram muito articuladas a clubes, a gafieira, a bailes. Então esses elementos são muito comuns ali. A gente vem acompanhando agora, né, um processo de, digamos assim, de festas na rua, né, assim. Então, que é muito comum também agora, né, nas periferias do Brasil inteiro. Isso não é somente do Ibura, né. Então você tem essa coisa, né, das ruas, as festas, que eram muitas vezes em clubes, pela própria, né, condição agora, né, econômica, global, muita desigualdade, né, enfim, todo, a gente está vendo agora muito essas festas irem para as ruas, né, assim. E uma vez que elas vão para as ruas, elas passam a sofrer estigmas, né, também de festas de rua, né. Então, assim, você tem interdição da polícia, né, você tem proibições, né, você tem uma série de elementos. O Inferninho, né, fatidicamente foi algo muito mencionado, né, como sendo um dos elementos centrais da sociabilidade da juventude no Ibura. Quer dizer, é uma festa, né, que você tem paredões nas ruas, né, assim, pessoas circulando, uma economia muito, muito vivaz ali, né, assim, gente que vende espetinho, gente que vende bebida, gente que vende comida, né. Então, assim, tem toda uma espécie de corredor ali, né, assim, de entretenimento, mas que ao mesmo tempo vai gerando uma série de questões para a própria comunidade, né, assim, questões sobre lazer, né, trabalho, né, assim, e estigmas também, né. Então, quer dizer, o Inferninho me parece que ele é um elemento muito interessante. Só a título, né, nesse momento que a gente está conversando, o Inferninho não existe mais, né?
1: Isso.
0: Ele foi proibido. O Inferninho, ele foi alvo, Marcela, de uma discussão que eu acho que é muito interessante do ponto de vista da gente pensar como as periferias estão se organizando politicamente, né? Porque você tem, ao mesmo tempo, né, muitas vezes políticos mais conservadores, né, ligados à extrema-direita, às religiões de matriz evangélica, né, se condenando aquela festa, né? Você tem, às vezes, outros políticos, né, de outras esferas, né, ali, mais do campo da centro-esquerda, né, muitas vezes defendendo o elemento econômico, defendendo, né, a possibilidade de que aquilo ali gere algum tipo de retorno econômico e tal. Então, o que o Inferninho revela é como o campo da cultura, ele é um campo tensivo, ele é repleto de tensões, né, assim, quer dizer, quando a gente tá olhando para aquilo ali, a gente falou desde do Anderson Neif, do videoclipe, até a, é isso, o cotidiano, a realização de festas, a autossustentação, né, no bairro. Então, eu acho que a gente tem que, e uma coisa que a gente extraiu também da, dessa visita técnica foi exatamente como a gente precisa olhar para esses, né, para esses espaços, como espaço para colocar isso em debate, né, assim, não é apenas excluir aquilo ali. O Inferninho tem uma coisa muito interessante, é que ele diz assim, o seu comportamento é a sua ética, né, assim, ou seja, sim, tinha todo um debate muito interessante de autogestão das pessoas para não ter assédio, né, para não ter, né, uma série de violências também ali simbólicas, né, violências materiais e tudo. Então, quer dizer, a gente sabe o quanto o lazer nas periferias, ele é reduzido, ele é estigmatizado, né? Se você, muitas vezes, então, você tem que se deslocar do seu bairro até o centro da cidade, a Conde da Boa Vista, gasta com transporte, quer dizer, enquanto ali no próprio bairro, quer dizer, criar mecanismos de festa, né? E aí é uma coisa importante a gente pensar também, festa é política pública. Não é só lazer, fazer uma praça, o dia a dia ali, não. A festa, ela é um elemento muito importante da sociabilidade. A gente defende, eu estudo aqui música pop, estudo cultura pop. A festa, ela sempre foi um lugar importantíssimo para a sociabilidade. E a política pública, ela olha aquilo ali como uma coisa meio fútil. Ah, não, vou fazer uma praça ali no dia a dia e aquilo ali tá ok. As crianças vão ali brincar e tal. Quer dizer, sim, a praça é importante, a criança brincando é importante e tudo, mas a festa é um elemento muito importante para essas comunidades, né, que estão ali, né? Então, eu acho que a festa tem que haver um debate muito sério, muito, assim, sem trazer elementos que eu acho muito difícil hoje em dia, né? Sem trazer moralismos, né? Assim, ah, não, porque é festa, porque as pessoas estão ali dançando, sei que aquilo ali é uma coisa ruim, né? Sim. Não tratar a priori as coisas, né? Mas fazer um debate amplo, inclusive, porque a festa é elemento econômico para muita gente que mora no Ibura.
1: E justamente o Inferninho, né, passou por esse debate com alguns parlamentares conservadores, né? Em 2025, chegou ao fim a festa, sobre a alegação de desordem e perturbação do sossego, e ações de fiscalização, né, foram intensificadas lá através da polícia militar, impedindo a realização de novas edições desse baile. É comum vermos o uso do termo desordem para justificar a repressão e manifestações artísticas dentro das periferias. Na tua visão, o quanto essa ofensiva parlamentar e policial contra as expressões culturais, como o baile do Inferninho, tem também o famoso Muvucão, né? Eles refletem um projeto de moral e controle sobre os corpos que estão ali querendo entretenimento dentro dessas comunidades, indo além da simples questão do barulho.
0: Perfeito. Marcela, a gente vai olhar isso, a gente olha para a década de 20, quando teve as chamadas leis da vadiagem, que era, né, assim, o quanto se criminalizou historicamente pessoas negras se divertindo. Pessoas negras se divertindo, historicamente, foi criminalizado no Brasil. Então, você tinha ali os escravos, né, os ex-escravizados que estavam ali saindo e estavam habitando o espaço urbano. E a junção dessas pessoas ali, muitas vezes dançando jongo, né, e tal, era visto como uma arruaça, como uma desordem pública. Né? Veja como a gente não se livrou desse traço racista, realmente. Né? Veja o quanto as periferias ainda estão sob a lógica, né, dessa dimensão da intervenção, da interdição, né, que se baseia exclusivamente em aspectos morais. Né, teve o debate sobre o Inferninho, o projeto trazido inclusive pela Dani Portela, né, que foi uma figura, né,
1: que defendeu
0: do PSOL, que agora está no PT, né, assim, mas a Dani Portela foi uma figura, né, assim, que ela trazia exatamente a questão econômica, né, o impacto econômico, né, assim, para aquilo ali, para a comunidade. Então, assim, a sua fala é muito feliz, porque, assim, a gente está vivendo um momento hoje, né, de muita polarização política em que os debates são profundamente enviesados. Existe um enviesamento moral em tudo, né, assim, que passa, Marcela, desde o tratamento, né, assim, de você pensar o debate sobre a maconha, por exemplo, como um medicamento, é enviesado pela questão moral. Né, assim, então é a questão moral que enviesa desde o debate sobre o uso de cannabis como elemento tratamento medicinal, que é uma discussão puramente moral, a o inferninho do Ibura, quer dizer, as pessoas estão ali apenas fazendo loucuras, né? São pessoas ali desviadas, né? Assim, fora do padrão. Então, quer dizer, o quanto o debate moral, ele prejudica o debate público.
1: A gente poderia dizer que essa interpretação, né, dos políticos, ela é oportunista?
0: Com certeza. Eu acho que hoje a gente tá, do mesmo jeito que a gente tá falando, que tem um debate, né, no caso, nas redes sociais, essa disputa por imagem, né, a gente tem que pensar que a política hoje está toda constituída a partir das redes, né? Então, assim, essa, né, o que a gente está chamando de extrema-direita, né, assim, ele está intrinsecamente ligado a agendas, né? Veja, a extrema-direita está buscando, isso é um projeto, de pegar elementos da cultura e ler esses exemplos da cultura como elementos moralmente desviados, né? Então, assim, a gente tem, né, da Clarissa Tessio, né, assim, em relação à proibição de dançar brega funk nas escolas, quer dizer, é um projeto de interdição puramente moral, né? Quer dizer, o brega funk, ele é, ao mesmo, é uma dança que ele, né, é uma dança como uma dança popular, que brinca com o corpo, que brinca com o gesto, que tem uma dimensão lúdica, né? E as pessoas, então, assim, o enquadramento que a Clarissa Tessio dá a esse fenômeno é um enquadramento da pedofilia, né? Quer dizer, a priori, né, uma pessoa está dançando, um grupo de crianças está dançando brega funk, né, na sua escola, não tem a priori nenhuma dimensão erótica, assim. O brega funk, ele tem um elemento de diversão muito grande, né? Assim, o passinho tem uma coisa muito... O passinho do Jamal, que é uma coisa que mexe os ombros, né? Uma outra constituição. Mas, quer dizer, a gente fecha, né, esses grupos, né, que você está chamando de oportunistas, que eu concordo, eles fecham a leitura a um foco intrinsecamente moral para enquadrar esses fenômenos. E isso é muito nocivo para o debate público e para a gente poder ter uma vivência, né, entendendo as expressões da periferia de maneira muito mais complexa.
1: Perfeito. Tiago, a nossa conversa está chegando ao fim. Eu gostaria muito de agradecer a sua participação aqui no programa. Fique à vontade para dar uma palavrinha para os nossos ouvintes.
0: Ô, querida, obrigado. Obrigado pela sua condução. Né, a gente é isso, acho que a universidade, eu fico muito pensando, Marcela, nesse papel da universidade, né, assim, que muitas vezes, assim, a gente olha para a universidade muito enclausurada, né, em si mesmo, e uma coisa que eu acho muito desafiadora mesmo, é porque, assim, a universidade hoje está se enegrecendo, ela está periférica, né, as pessoas estão aqui, são bolsistas, estão entrando aqui na universidade, estão trazendo suas realidades para a universidade. Essa agenda do Ibura foi uma agenda motivada por um morador, que inclusive hoje faz, integra meu grupo de pesquisa, né, que é o grupo de pesquisa em comunicação, música e cultura pop, o grupo pop. Então, quer dizer, a universidade, ela é pulsante. A gente tem muitas críticas à universidade. A universidade ainda é um campo muito elitista, mas ao mesmo tempo é na universidade que a gente pode fazer crítica a esse elitismo e a gente pode mudar também esse elitismo, né? Então, assim, a universidade se abrindo às periferias, né, as pessoas vindo estudar aqui, para mim isso é muito gratificante e eu aprendo muito, né, assim, com todo esse movimento que está acontecendo aqui. E te agradecer pelo convite também e parabéns aí pelo programa.
1: Perfeito, obrigada, Tiago. Sabe a música que está tocando durante o programa? Ela se chama Tua Ex é uma Delícia, do cantor de brega funk Anderson Neife. O jovem de 24 anos é o maior nome do brega funk em Pernambuco.
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1: Vamos ouvir agora o penúltimo episódio da série Onde o Encanto Me Toca, sobre a Jurema Sagrada. A série é o resultado do trabalho de conclusão de curso da graduação em Rádio, TV e Internet na UFPE, do estudante Rivaldo Júnior, em 2025. Hoje, vamos mergulhar nas histórias, nos cantos e nos encantos. Vamos ouvir, sentir e entender como essa tradição viva transforma quem a procura.

Oi, eu sou Rivaldo Júnior, estudante de rádio, TV e internet na UFPE. Este é o Onde o Encanto Me Toca. No terceiro episódio, vamos mergulhar na Jurema, as histórias, os cantos e os encantados, e entender a pergunta que guia os juremeiros: quem pode mais que Deus? Entre mestres, caboclos e reinos encantados, vamos ouvir, sentir e entender como essa tradição viva transforma quem procura ela.

0: vem Zé, lá vem Zé. 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
2: Me peguei pensando sobre o momento que eu entrei de fato na Jurema. Do primeiro contato que tive com o mestre da minha mãe de santo, o mestre Zé da Pinga. Pois é, mesmo tendo crescido acompanhado pela minha mãe em terreiros e escutando algumas histórias da minha avó, eu ainda achava aquilo impactante. Surgiram várias perguntas. Quem era aquele? Como é que ele sabia que eu estava passando por um momento ruim? Como é que ele conhecia meus problemas? Eu não entendia tudo naquele momento. Mas sabia que não era só sobre religião, era sobre cultura, sobre um jeito de existir e de se apoiar. A Jurema é uma rede, o lugar onde a gente encontra amparo, escuta e caminho. Ali, eu não era só mais um, eu fazia parte de algo maior, de uma tradição que resiste, que cuida e ensina. Assim que cheguei em casa após a consulta, eu fiquei com aquela sensação difícil de explicar. A consulta na Jurema é um momento de escuta e orientação. É quando a gente se senta diante do mestre ou da mestra e eles falam, eles aconselham, curam tudo a partir do encantamento. Foi depois desse momento que voltei para casa querendo entender melhor quem são essas presenças que nos guiam e de onde vêm esses encantados, mestres, mestras e caboclos. Fui direto no YouTube e me deparei com um documentário intitulado Toque da Jurema, dirigido pelo jornalista Caio Beltrão, que retrata o evento realizado no quilombo Caiana dos Crioulos, em Alagoas Grande, Paraíba. Nele, um trecho do juremeiro, bandista e artista Pai Juan Enzo me chamou bastante atenção. É a fé, é o acreditar, é a ciência. Vamos ouvir.
3: O ritual da Jurema, a Jurema em si, ela é a mestria, que é os senhores mestres e as senhoras mestras. Os pretos velhos, todas as linhas são divididas em casais. Então, se eu falo preto, velho, eu estou falando preto velho e preta velha. Mestre, mestre e mestra. Caboclo e cabocla. E o rei Malunguinho, que é o senhor da Jurema. Na nossa folha, na nossa doutrina. Tem outras doutrinas que é Salomão. Exu e Pombogira, eles são espíritos que foram agregados dentro da Jurema com o passar do tempo. Como assim? A Jurema já se cultuava antes da colonização pelos índios. Por isso que ela é uma religião ameríndia. Ela já se cultuava e se cultuavam os caboclos e as energias da mata. Com a chegada da colonização, começou a se cultuar os preto velho, que são os espíritos escravizados, os baianos, que são aqueles que vieram um pouco depois dos pretos velhos, que já não eram mais espíritos escravizados, mas eram descendentes.
0: Tava no pé da Jurema.
2: Ao ouvir aquele trecho, eu entendi um monte de coisa. Entendi que a Jurema é um mundo vivo, um universo de cidades encantadas e de reinos onde habitam mestres, mestras, caboclos e encantados. Mas ainda faltava entender como esse universo consegue manter tanta gente diferente sob a mesma copa. Como é que ele reúne indígenas, pretos velhos, caboclos, vaqueiros e tantas outras figuras? Foi aí que eu conversei com um doutorando em antropologia pela Universidade Federal de Pernambuco e jurimeiro, Henrique Falcão, que me explicou como a Jurema tem esse poder de divinizar aqueles que na história do Brasil foram colocados à margem.
4: A Jurema ela tem um princípio muito interessante, que ela vai divinizar pessoas que, de modo hegemônico, são postas como marginais. Isso para mim, é uma das grandes belezas dessa tradição também, né? Entendendo a formação do ser humano moderno, né? Que é também essa invenção colonial, que vai colocar como parâmetro o único modo de ser humano, e tudo aquilo que fugia desse modo era considerado como subalterno, subhumano. Então, aquele que não coadunasse com a branquitude, com o pensamento eurocentrado, né? O ser civilizado, entre aspas, é posto pela colonização como um ser subhumano, subalterno. Então, todos esses sujeitos que são marginalizados por essa herança colonial conseguem atingir um patamar de divino dentro da Jurema. Então, na Jurema nós vamos ter os caboclos, né? Que é toda essa diversidade de grupos étnicos indígenas que, ao se encantarem, ao morrerem ou serem assassinados, mantêm o contato com os viventes aqui da Terra, né? Como ancestrais, como grandes guias, mentores espirituais. Nós vamos ter quilombolas, que também vão se encantar na Jurema, pensando nessa confluência citando o Nego Bispo. Né? Diversos territórios quilombolas, quando a gente vai estudar sobre esses territórios, já eram ocupados por grupos indígenas, ou tinham também grupos indígenas. Então, naturalmente, as trocas dessas cosmologias, né, entre cosmologias bantus e cosmologias originárias, resultaram em pessoas da diáspora africana, que foram sequestradas para cá, para o Brasil, aderirem também às práticas da Jurema e posteriormente se encantarem na Jurema. Então, quilombolas, que eram postos como marginalizados, também se encantaram na Jurema. Antigos sertanejos, vaqueiros, que, enfim, tinham totalmente o seu valor subalternizado pelos grandes fazendeiros, né, pelos coronéis. Eles vão ser divinizados na Jurema. Prostitutas, que também vão ter totalmente a sua integridade duvidada naquele período histórico e tal, vão ser encantadas na Jurema. Então, todas essas pessoas que o sistema hegemônico põe enquanto subalterna, põe enquanto marginal, têm o poder de ascender como uma divindade. Para mim, essa é a maior beleza da Jurema, porque o julgar dela é nulo. A Jurema não tem julgamento. Tudo tem potencial de ser sagrado. Né? Do bebarrão ao beato, sabe? E pra mim essa é a grande beleza.
2: Depois de ter descoberto isso, quando eu perguntei sobre o mestre Zé da Pinga, de onde viera a força dele, fui atrás de pesquisas e descobri os 12 reinos da Jurema. Foi como se um novo mapa se abrisse diante de mim. Um mapa que não está no papel, mas no corpo, na memória, na ciência. O reino é como se fosse uma área de conhecimento no mundo dos encantados. O reino do Jurema, por exemplo, é governado por Tupã e traz cidades como Campos Verdes e Estrela d'Alva, considerado o reino original, de onde muitos mestres, mestras, curandeiros vieram. No reino do Vajucá, existem aldeias como Mata Virgem e Arruda, onde caboclos pretos velhos ensinam o poder das ervas. O reino do Rio Verde é de água, com aldeias como Riacho Bonito e as Ondinas, lugar de limpeza e renovação, governado pela Rainha Aurora. E existem também reinos como o do Tigre com a força da guerra e o do Bom Florar, ligado à cura e à transformação. Foi aí que eu percebi que esses reinos e cidades encantadas não estão distantes. Eles se manifestam nos rituais, no corpo e na voz de quem canta. Cada mestre, mestra e encantado é chamado por meio desses pontos. Canções que abrem os caminhos entre o mundo físico e o mundo espiritual. Mas ainda nessa busca de entender mais sobre a religião, fui atrás de entender como esses cânticos conseguem trazer os encantados. Como essa força atravessa o tempo e mantém viva a memória. Memória dos que vieram antes. Quem explica melhor é o Henrique Falcão.
4: Todos os encantados da Jurema são evocados de maneira oral, pelo canto. Tudo na nossa religião é cantado. É uma religião que ela sobrevive graças ao cântico, à dança e à alegria. Eu costumo dizer isso, né? Se não tiver alegria, não tem Jurema também. Porque é uma religião que sobrevive pelo cântico e pela dança, né? Os cânticos na Jurema, que tem esse papel de chamar esses ancestrais dos planos espirituais, no plural, porque são diversos planos, né? Não é único como um céu. E aí, o cântico tem esse poder de evocar, mas, além de tudo, o cântico, ele tem um grande poder dentro da Jurema de ser o principal artefato de memória. O cântico tem o poder de ser um artefato de memória. Porque graças aos cânticos da Jurema é que as histórias desses sujeitos e dessas sujeitas que foram marginalizados conseguiram ser resguardados. Quando a gente canta sobre os mestres, as mestras, os caboclos, as caboclas, os trunqueiros, os encantados em geral, a gente tem um pouco da história dessas pessoas, né? A gente tem um pouco da história desses sujeitos. E que se não fosse a Jurema, se não fosse o resguardo através da oralidade, essas pessoas iam se manter no anonimato.

0: Foi ouvindo Henrique que eu entendi. Na Jurema, cantar é lembrar. Cada ponto desse é um pedaço de história preservado pela voz e pela fé dos que já vieram antes. Então, quando o mestre chega, não é só ele. É a história dele, é de todas as gerações anteriores e o reino que carrega no peito. Quando uma loa é cantada, chamando o seu ponto, a voz dele abre caminho entre os dois mundos, o de cá e o de lá. Vamos entender um pouco da história do mestre Zé Bebinho nesse cântico.
1: Salve o mestre! 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

0: Esse ponto é cantado na gira quando Juremeiro chama a força de Zé Bebinho para atuar na cura ou na abertura de caminho. É nesse momento sagrado que o mestre se apresenta, mostra de onde vem e confirma sua presença na mesa. E é por meio desses cantos que a comunicação acontece, porque na jurema não se fala só com palavras. É linguagem que passa pelo olhar, pelo sopro, pelos instrumentos e pela bebida compartilhada. Quando digo que um encanto me toca, é porque ele realmente me move, me transforma. Ele me faz entender que eu também faço parte desse mapa encantado. Foi a partir desse entendimento que eu comecei a ver um mundo diferente, entendendo que tudo está conectado, que o que acontece no terreiro também acontece na vida. Passei a enxergar o sagrado nas pequenas coisas, no cotidiano, em mim mesmo. A jurema tem uma pedagogia própria. Ensina sem ler, educa sem ditar. A gente aprende observando, ouvindo, fazendo junto. O conhecimento passa por tudo dentro do terreiro. Um dia, um mestre me disse: encantado não morre, ele muda de lugar. E eu sempre entendi que o encantamento é uma presença que se move e que nos acompanha sempre. Cada juremeiro tem um mestre ou mestra que atua como um guia. E eu ainda não sei com que mestre vou trabalhar. Ou seja, vou ter como guia para ajudar o próximo. A gente descobre com o tempo. A gente sente. E uma coisa que sempre escutei foi para eu não me avexar que vai chegar. Na jurema, tudo é linguagem. O cheiro das ervas, o gosto da bebida, o balanço do corpo. É um código que não está nos livros, mas nas experiências, nos gestos, no sentir. A jurema não se explica completamente. Se vive. É uma relação de confiança entre a gente e o invisível. Um acordo de amor, respeito e espiritualidade. Escutar é parte dessa comunicação. Escutar os mais velhos, os mestres, o próprio corpo. É assim que a gente entende o que significa ser catimbozeiro. Hoje, quando eu entro no terreiro e sinto aquele cheiro diferente, eu já não sou mais o mesmo. Eu sinto que eu estou dialogando com o sagrado. É ali que me reconheço, como corpo, como memória, parte desse universo encantado. A fé, ou melhor, a ciência, não se pede, se merece. Merecemos quando caminhamos com verdade, humildade e fé. A jurema é escola e casa. É o lugar onde a gente descobre quem é. E ao mesmo tempo, se esquece para caber outro dentro. Só assim um encanto se faz. Sigo no caminho, me deixando tocar. Aprendendo a conversar com o silêncio. Rezando e observando. No final, o encanto não está lá fora. Ele mora dentro de cada um. E quando nos permitimos sentir, é Deus quem fala pelas entrelinhas. Porque assim como dizem algumas entidades quando chegam em terra, quem pode mais que Deus? Ninguém.
1: Então até via luz, quem pode mais que Deus?
2: Ninguém.
1: Quem pode mais que Deus?
2: Ninguém.
1: E viva Deus.
2: Viva.
1: E viva a Jurema Sagrada.
2: Viva.
1: E viva a
2: Jurema
1: Sagrada.
2: Viva.
1: Eu vim aqui.
0: Essa frase é ouvida em muitos terreiros e marca o início de um momento sagrado. É um anúncio de que uma entidade acabou de chegar e que a partir daquela saudação, o trabalho espiritual vai começar. Essa pergunta significa confiança e lembra que nenhuma força é maior que a divina e que todo ritual é feito sobre a proteção de Deus, dos encantados e dos ancestrais.

0: O podcast Onde o Encanto Me Toca foi produzido por mim, Rivaldo Júnior, como trabalho de conclusão de curso de Rádio, TV e Internet da Universidade Federal de Pernambuco. Orientação, professora Paula Reis Melo, do Departamento de Comunicação Social da Universidade Federal de Pernambuco. A sonora utilizada do pai Juan Enzo foi retirada do documentário intitulado Toque da Jurema, dirigido pelo jornalista Caio Beltrão.
1: Os efeitos e sons ambientes são de domínio público e foram retirados do Banco Sonoro Livre do YouTube Creator e da BBC Sound Effects. As trilhas musicais incluem os pontos dos mestres Benito Fumaça, Zé da Pinga, Arranca Toco e José Tavares. Também foi utilizado o ponto Rainha de Sabá e Cidade do Acais do canal Ponto de Jurema.

0: O Cadeira na Rua fica por aqui. Esta edição foi gravada no dia 29 de abril de 2026 e fica disponível nas plataformas digitais. A produção deste programa foi minha, Marcela Caetano, e a série Onde o Encanto Me Toca é uma produção de Rivaldo Júnior. 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Até a próxima!
1: Onze horas e 57 minutos.
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1: Música que música da UFPE, traz para vocês o melhor da música produzida pelos alunos e professores da UFPE. Todas as semanas, nos mais diversos estilos, formações instrumentais e gêneros musicais, na Rádio Paulo Freire. Boa tarde, caríssimos ouvintes. Hoje nós vamos dedicar nosso programa aos alunos da UFPE que estão se formando. Muitos alunos têm tocado recitais de formatura ou palcos, que são os recitais que funcionam como estágio, e com muita música bonita. Então, hoje vamos falar do aluno Eric Saraiva, aluno de percussão, e do aluno Fernando Trigueiro, de violoncelo. Então vamos começar com o recital de Eric Saraiva. Ele está fazendo bacharelado em percussão, e quem faz bacharelado precisa tocar 4 recitais durante seu curso. Um de 15 minutos, um de 30 minutos, um de 45 minutos e o recital de conclusão, que deve ter 1 hora de duração aproximadamente. E assim, eles saem do curso mais acostumados a se apresentar em público e sabendo como preparar um programa, divulgar sua apresentação, organizar ensaio com possíveis colaboradores, providenciar o transporte do instrumento, quando necessário, entre outras coisas. Eric nos brindou com 2 peças bem interessantes. A primeira para caixa clara, um instrumento sem alturas definidas, ou seja, ele emite ruídos. É um instrumento bem marcial, né? Usado assim para música militar, por exemplo. E o nome dessa peça é 3 Means to an End, o que quer dizer 3 meios para um fim, do compositor William Joseph Shinstein, percussionista norte-americano falecido em 1986. Ouviremos dessa peça o terceiro movimento, 3rd Means, que lida com a relação rítmica entre diversos ostinatos. Como o título sugere, essa peça tem um caráter didático, servindo como estudo para o percussionista desenvolver determinadas técnicas. No caso do movimento que vamos ouvir, o rulo, o toque bem rápido que cria um som contínuo, é a técnica a ser trabalhada.

Acabamos de ouvir o Third Means da peça Three Means to an End, do compositor William Joseph Schinstein, realizada pelo percussionista Eric Saraiva. A peça seguinte é o Concerto para Marimba e Orquestra de Ney Rosauro, um importante percussionista brasileiro radicado nos Estados Unidos. Essa peça foi tocada com acompanhamento do piano, que fez o papel da orquestra. E os movimentos do concerto são saudação, lamento e despedida. Então, para vocês, Concerto de Marimba e Orquestra de Ney Rosauro, realizado a marimba por Eric Saraiva e com acompanhamento do piano por Raquel Casado.

0: Acabamos de ouvir o concerto para marimba e orquestra de Ney Rosauro, executado a marimba pelo aluno Eric Saraiva e acompanhado pela pianista Raquel Casado. Vamos ouvir agora o professor Antônio Barreto, de percussão, falar um pouco sobre o trabalho dos alunos aqui no Departamento de Música da UFPE.
1: O curso de percussão iniciou em 2010, começando naturalmente com poucos instrumentos, onde eu tive o primeiro aluno, que foi José Emerson, formado em 2014. Bem, o curso em si, ele é destinado a uma formação acadêmica, mas na área erudita. Isso não quer dizer que dentro do nosso repertório a gente não faça uma música popular. Isso a gente faz através do grupo de percussão, né? Quando, dependendo de aonde vai tocar, que repertório a gente leva para o público. O curso tem uma duração de 5 anos, onde esse aluno do bacharelado, ele se especializa também uma parte no repertório para orquestra e a outra parte no repertório tanto para solo como para trabalho de grupo de percussão. Dentro da formação curricular do aluno bacharelado, existe os trabalhos de música de câmara. Então, nesse caso, também o aluno da percussão, ele tem um outro contato com os outros instrumentos através da música de câmara, seja numa formação de duo, trio ou quarteto. Então, o aluno de percussão, ele tem um leque maior desse repertório, uma experiência muito maior, que é o caso do aluno Eric, que tocou com marimba e piano o concerto de Ney Rosauro. Isso ele faz dentro de um componente chamado palco, estágio palco. Na formação do percussionista, dentro da UFPE, ele aprende vários concertos que ele tem que, na realidade, executar, montar dentro desses 4 anos. Então, foi nesse caso que, aí, no palco 3, o Eric apresentou praticamente o concerto todo, mas esse concerto todo ele veio ao longo de 2 anos montando esse concerto.
0: Vamos agora para um breve intervalo e voltamos logo em seguida. Musicac, o melhor da música produzida pelos alunos e professores da UFPE.
2: 12 horas e 26 minutos.
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9: Música que melhor da música produzida pelos alunos e professores da UFPR. Agora vamos mostrar gravações do aluno de violoncelo Fernando Trigueiro. Ele tocou no Musicac no dia 5 de junho, obras de Duport, Dvořák e Popper. A primeira peça é um estudo de Jean-Pierre Duport, que viveu entre 1741 e 1818, e foi um violoncelista francês que trabalhou na corte de Frederico da Prússia. Duas sonatas para violoncelo de Beethoven foram compostas para ele e por ele estreadas. Foi justamente durante a vida de Duport que o violoncelo começa a ganhar proeminência como um instrumento solista, porque antes, em geral, ele realizava mais acompanhamento, né, por ser um instrumento grave. Ouviremos agora, de Jean-Pierre Duport, um estudo para violoncelo executado pelo aluno Fernando Trigueiro.

Acabamos de ouvir o estudo de Jean-Pierre Duport para violoncelo, tocado por Fernando Trigueiro. A próxima peça mostra bem o status de instrumento solista que o violoncelo alcançou no século XIX. O concerto de Dvorak explora a região superaguda do instrumento, além dos contrastes de volume de som, já que o instrumento é acompanhado por uma grande orquestra sinfônica, o que a torna uma peça-chave no repertório do violoncelo. Nesta gravação, ouviremos o piano fazendo o papel da orquestra. Dvorak escreveu esse concerto enquanto estava em turnê nos Estados Unidos, na época em que compôs também a Sinfonia Novo Mundo, uma das peças mais famosas e populares do compositor. Ele dedicou esse concerto à sua cunhada, que estava doente e que acabou falecendo logo depois. No movimento lento que vamos ouvir a seguir, ele usou uma canção que tinha feito

Com vocês, vamos ouvir agora o segundo movimento do concerto para violoncelo e orquestra, Op. 104, de Antonín Dvořák, com Fernando Trigueiro ao violoncelo e Fernando Miller ao piano.

Acabamos de ouvir o concerto para violoncelo, opus 104, em si menor, de Antonín Dvořák, com Fernando Trigueiro ao violoncelo e Fernando Miller ao piano. O recital de hoje se encerra com a Rapsódia Húngara, opus 68, de outro tcheco, o violoncelista David Popper, nascido em 1843 e falecido em 1913. Ele era um virtuoso e professor renomado que também escreveu peças de caráter didático. No decorrer do século XIX, a rapsódia se tornou um gênero bem popular e era muito associada à música dos ciganos, que viviam na Hungria, né, na parte lá do leste da Europa, e até hoje vivem. E a música deles era muito apreciada, porque ela tinha essas características justamente que o romantismo prezava, né? O arrebatamento, o virtuosismo, é uma música muito viva, muito rítmica. Então, muitos compositores escreveram rapsódias húngaras e pegaram temas ciganos, entre eles Liszt, Brahms. Então, essa rapsódia húngara, inclusive, pega um tema que é utilizado por esses compositores, né? Então, nós vamos ouvir agora de David Popper a Rapsódia Húngara, opus 68, executada ao violoncelo pelo aluno Fernando Trigueiro e ao piano por Fernando Miller.

0: Acabamos de ouvir a Rapsódia Húngara, opus 68, executada ao violoncelo pelo aluno Fernando Trigueiro e ao piano por Fernando Miller. Esse foi o nosso programa de hoje. Espero que vocês tenham gostado. Enviem comentários e sugestões para a nossa página do Facebook, Musicac UFPE, Música na Rádio. E até semana que vem. O programa Musicac é produzido pelo Departamento de Música da UFPE e foi selecionado na chamada pública de conteúdos de 2019. Coordenação e apresentação, Arthur Ortenblade. Trabalhos técnicos, missionário José e Duda Lopes. Acabamos de apresentar Musicac, música da UFPE. 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
2: 12 horas e 57 minutos.
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0: 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Ele tem que cuidar da economia e das ações que podem melhorar a vida de quem mais precisa dos serviços públicos. 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

0: Bem-vinda e bem-vindo ao programa Educação e Humanidades. Meu nome é Luca Pacheco, estou na coordenação da Licenciatura em Ciências da Religião da Unicap e hoje, neste episódio, vamos refletir sobre um tema profundamente presente na experiência humana, especialmente na cultura lusófona: a saudade. Mas aqui, não como um simples sentimento cotidiano, e sim como uma categoria filosófica, capaz de revelar dimensões do ser humano, do mundo e até mesmo do absoluto. O Educação e Humanidades é um programa promovido pela Escola de Educação e Humanidades da Universidade Católica de Pernambuco, em parceria com o Instituto Humanitas Unicap, nas rádios Paulo Freire AM e Universitária FM. Um programa que traz até você os temas debatidos nas universidades de Pernambuco e as repercussões no seu dia a dia. E para nos ajudar nessa reflexão, recebemos o professor Alfredo Antunes. Ele é filósofo e um dos grandes especialistas no Brasil sobre a filosofia da saudade. Professor, seja muito bem-vindo ao programa Educação e Humanidades.
1: Muito obrigado, Luca. Primeiro, quero parabenizar você e o mestrado de Filosofia da Unicap por essa sensibilidade e até coragem de entrar numa temática, digamos, nova, que seria, pois, caminhar para uma filosofia da saudade, que é uma coisa que se identifica muito com a nossa raça. E estou às ordens para, enfim, na medida do possível, pois, colaborar neste programa tão bonito.
0: Professor, quando e como começou esse seu interesse, né, em trabalhar com essa temática da saudade?
1: Olha, basta ser português que se bebe no leite, essa até no imaginário popular, que Portugal é o país da saudade, a língua portuguesa é uma palavra única, não só em Portugal, mas também na Galiza. A palavra no galego também se diz a palavra saudade, mas é única nos dois países. Pois eu, desde criança, desde adolescentezinho, eu me apaixonei por um poeta português chamado Teixeira de Pascoais, que é o poeta da saudade, e lia para lá e para cá, e lia a obra toda. Depois, mais tarde, então, entrei em Fernando Pessoa, mas foi o meu livro de cabeceira foi o Teixeira de Pascoais. E ele, em 1914... ele fundou, ele com Leonardo Coimbra, António Sérgio e outros, fundaram a revista Águia. E esse movimento da revista Águia criou o chamado o saudosismo, o movimento do saudosismo. E isso encantou a cultura portuguesa toda e a minha juventude. E é curioso, só um dado, que aqui em Recife se fundou a Escola do Recife, que foi justamente fundada por Tobias Barreto, Silvio Romero e, sobretudo, o filósofo Farias Brito, com a mesma linha do saudosismo. E depois, uns anos mais tarde, foi criada a Escola de São Paulo com o mesmo escopo. Agora, é preciso lembrar o seguinte: para Teixeira de Pascoais e Leonardo Coimbra, para o grupo da Águia, a saudade não era esse sentimento psicológico que nós sentimos todos. Era como se fosse uma deusa, a deusa da raça lusíada, e a responsável pelos grandes feitos portugueses. Portanto, era alguma coisa transcendente ao indivíduo. Daí porque Teixeira de Pascoais, às tantas, diz: A saudade é Camões, a saudade é Vasco da Gama, a saudade é Ouri, que foi uma batalha lendária, batalha, a saudade é Afonso Henriques, etc. Ou seja, e até diz, há a proa das caravelas do Gama e há a saudade. Portanto, a saudade para esse grupo e para aqui, para o grupo de Recife também, tinha uma conotação diferente daquela que nós temos agora. Agora, depois disso, na década de 50, a década dos existencialismos, em que, quer queiramos, quer não, todos eles mais ou menos se resumem em que o homem é produto da sua liberdade. Pois bem, a Universidade de Coimbra, a Pontifícia Faculdade de Filosofia de Braga, no norte, quase na fronteira, e a Universidade de Santiago de Compostela, na Galiza, quiseram, digamos, criar o seu existencialismo, à maneira deles, interpretar o homem de uma maneira própria. Então, começaram a entrar de novo na saudade, agora já como o sentimento que nós conhecemos e os grandes estudos muito profundos destes senhores na década de 50. Só para completar, eu diria que Portugal é um país de raiz celta. Seria longo falar dos celtas. 1200 anos antes de Cristo, os celtas praticamente habitavam a Europa toda. Mas foram-se depurando em grupos diferentes e um grupo do qual Portugal é herdeiro é um grupo lírico, um grupo intimista. O povo celta é intimista, é saudosista, enfim, tem uma tendência para uma certa melancolia, uma melancolia meio gostosa. E isso realmente reforça o entusiasmo e o esforço que tem sido feito em todo o século passado, e este século também, mas o século passado, em torno da saudade. Aí ocorreria a perguntar, então, será que Portugal não tem uma tendência filosófica, não tem uma filosofia própria? Leonardo Coimbra, que é um do grupo da Águia, ele diz, Portugal é o país mais antifilosófico do planeta. E Teixeira de Pascoais diz, uma verdade, quando aparece, é o poeta que primeiro visita. E aqui eu queria terminar este tópico com mais umas palavras de Teixeira de Pascoais e afins. O pensamento mais genuíno da nossa coletividade da língua portuguesa, está aqui o Brasil também, não se apreende em elaborar sistemas filosóficos, mas antes nas suas variadas formas de lirismo, muito especialmente na poesia. E nem com isto nos diminuímos como pensadores. E diz, aspas, em todo poeta verdadeiro existe um filósofo adormecido. Teixeira de Pascoais. E Fernando Pessoa reforça esta ideia dizendo, é na poesia que vamos buscar a alma da raça e na filosofia dessa poesia, aquilo a que podemos chamar a filosofia da raça. Bom, em 1979 eu fui fazer o meu doutorado e aí começa então um novo passo. Foi aí que realmente Deus me deu assim uma espécie de uma intuição. Eu estudei Fernando Pessoa durante 4 anos profundamente. São 550 páginas todos sobre a saudade. A minha tese de doutorado não é sobre Fernando Pessoa, é sobre a saudade. Agora, a saudade precisava de um campo, um corpus para nele expressar e teorizar sobre a saudade. Então eu escolhi Fernando Pessoa porque me parece que Fernando Pessoa é dos poetas mais saudosos que existe. Em todos os 30 mil manuscritos dele, ele só menciona a palavra saudade 39 vezes. No entanto, ele é profundamente saudoso.
0: O espírito, né, da saudade está presente em toda a sua obra.
1: Exato,
0: né?
1: Exato.
0: Professor, a gente poderia falar de elementos constitutivos da saudade, né? Podemos dizer que existe uma estrutura filosófica desse sentimento?
1: Sim, sim. E, inclusive, quer dizer, a saudade propriamente dita, o homem não experiencia a saudade, não experiencia a saudade na ótica certa, se não, primeiro, se não for um humano, um sujeito humano consciente. Isso é o primeiro, digamos, constitutivo da experiência saudosa. Deus não tem saudades, não pode ter saudade de nada. Não vale a pena explicar. E o animal também não. Alguns dirão, mas há vezes há um cachorro, há vezes que morre junto do túmulo do seu dono e se definha. Há um autor português importante, Silvio Lima,

E a questão da seleção que você perguntou, a gente se apresentou, quando a gente teve o projeto aprovado, a gente se apresentou na escola, em todas as salas, a gente foi e conversou com todos os estudantes, abrimos um formulário, né, um Google Forms, e aí quem tivesse interesse, mandava, a gente escreveu algumas perguntas, né? E foram muitas inscrições, bastante. E aí eu e o Hugo, a gente pensou, meu Deus, como é que a gente vai filtrar essa galera? Porque a gente...

0: curte, quem escreve, quem desenha, quem... Embora assim, a arte e terapia não tem nada a ver com o fato de você ser artista ou não, né? Eu acho que a arte terapia, ela não visa a produção estética.
1: Uhum.
0: Ela quer... O que é importante na arte terapia é o processo criativo, é aquela trajetória que você vive enquanto você está criando, uhum. né? Mas nesse momento foi um critério que a gente precisa usar para filtrar todas essas pessoas.
1: Falando sobre esse incentivo financeiro, o programa Pé de Meia foi criado pelo governo federal buscando a permanência de estudantes na escola pública. E esse projeto do Soft Skills também oferece bolsas para garantir a participação dos jovens. E como você enxerga a importância desse apoio financeiro para eles?
0: A gente estava até conversando antes, eu e você, né, ali fora. A gente acha importante, primeiro, assim, tem várias coisas. Tem um caminho de apoiar eles, né? Eles estão ali no horário fora da escola,
1: sim.
0: né? Acabou a aula, eles ficam com a gente até, acho que era até 7 horas da noite. Então, acho que tem um lugar também de dar um suporte para eles nesses encontros. Tem a questão da troca, né? Porque assim, não é assim, eu e o Hugo, a gente tá lidando. Não, é uma troca. Tudo isso a gente tá ali compartilhando. Então, acho que a bolsa entra também como um lugar de... materialmente dizer assim, ó, obrigada, né, por essa participação, né, nessa formação, porque também é um projeto que tem esse caráter formativo. E também tem uma questão muito que a gente achava que, assim, a gente queria conquistar eles.
1: Sim.
0: Então, assim, a gente sabia que o valor ia ser um valor que viria, seria super bem-vindo, né? Então, é isso, apoiar eles, apoiar as famílias deles, né? Teve pessoas que entregaram dinheiro à família, né? Teve gente que achava importante entregar, teve gente que queria realizar um sonho, um desejo com aquela grana, né? Que chegou aquele valor. Então, eu acho que a coisa da bolsa é bem importante também, sabe?
1: Uhum.
0: Acho que vem de um ponto interessante.
1: É muito interessante mesmo. Apenas cerca de 15,7% das escolas públicas brasileiras têm psicólogos, segundo dados do Censo da Educação, o que mostra como a escuta e o cuidado emocional ainda não são tão priorizados dentro do ambiente escolar. Aí o projeto da cartilha destaca justamente a importância dessa escuta, né? Algo que dialoga diretamente com a arteterapia. E de que forma o projeto Soft Skills, Caminhos para a Criação de Si, buscou criar esse espaço de escuta e por que aprender a ouvir o outro e a si mesmo também se tornou algo tão necessário?
0: Essa coisa do espaço do atendimento psicológico é uma questão, né? E eu espero que, assim, tenha aberto aí novos concursos, né, para dentro da educação pública. E, assim, eu acho que é isso que eu te falei um pouco antes. Eu acho que, primeiro, assim, o fato da gente dedicar um tempo na minha semana para estar num grupo onde eu me sinto seguro e onde eu não... Primeiro, assim, eles não têm que produzir nada. Eles não têm que... A gente dizia, porque eles já têm esse mecanismo de, mas a gente tem que fazer alguma coisa, a gente tem... Gente, vim pra cá pra relaxar. Teve um encontro que a gente fez que só era eles deitados e a gente trouxe alguns sons, sabe? Algumas coisas sensoriais pra eles irem entrando numa imersão, assim, pra eles relaxarem. Então, eu acho que a gente vive uma realidade muito da produção o tempo todo, né?
1: Sim.
0: E isso mexe diretamente com a saúde mental da gente. Então, e as escolas, principalmente ensino médio, que já tem essa cobrança, eles vivem isso muito profundamente. Então, meu sonho era que tivesse arte terapia em todas as escolas. E o meu sonho era que um projeto como esse, como outros, porque a gente precisa de muitas outras pessoas fazendo esse projeto, porque eu e o Hugo, a gente não vai dar conta, a criativa não vai dar conta de tanto estudante, pudessem adentrar as escolas e proporcionar esses momentos, sabe? Uhum. Semanais, quinzenais, até mensais. Né? E eu lembro que eu conversei até com João Paulo, gestor da ETE Porto Digital, e ele dizendo, eu lembro quando era estudante, tinha uma professora que tinha uma sala
1: uhum.
0: cheia de almofada. E a gente só ia para lá de vez em quando para deitar.
1: Sim.
0: Então, às vezes, é só o que a gente precisa um pouco, né? É parar Isso. e ter esse momento de respiro. Então, assim, nem todo encontro da gente tinha que produzir, porque... Eu e o Hugo, a gente percebia que eles já vinham nesse mecanismo do ter que produzir. Então, assim, vamos não produzir agora, vamos brincar, vamos só uhum. jogar, sabe? Então, a gente precisa cuidar disso, né?
1: Uhum. E para você que chegou agora, este é o programa que tem para hoje. Nesta edição, estamos conversando sobre arte-terapia, juventude e saúde emocional, a partir do projeto Soft Skills, Caminhos para a Criação de Si.

0: desenvolvido com estudantes da Escola Técnica Estadual Porto Digital, no Recife, e que resultou em uma cartilha coletiva sobre escuta, empatia e autoconhecimento. Por isso, contamos com a presença aqui em nosso estúdio de Gardênia Fontes, arteterapeuta, educadora e artista recifense, idealizadora da Criativa, Caminhos em Arteterapia, e uma das responsáveis pelo projeto. Bom, a cartilha surge como um resultado de um processo coletivo, mas a vivência desses estudantes é muito particular, diferente e plural, né? Como foi transformar várias experiências individuais em uma única publicação?
1: É, foi bem legal. Assim, a gente, depois de fazer todos os encontros, né? Assim, a maioria dos encontros, eu e o Hugo, a gente, eu, sim, tem uma questão bem importante de dizer. O trabalho da gente é supervisionado por um arteterapeuta. A gente faz supervisão, né? Mariana Morim, psicóloga e arteterapeuta. Então, a cada encontro, a gente tem um encontro com Mari, né? Pra dizer, Mari, tá acontecendo isso, ajuda a gente, né? Eu acho que é bem importante esse lugar da supervisão dentro da arteterapia, dentro da psicologia. E a gente foi percebendo o tempo, foi chegando dos dois encontros, e a partir ali, acho que do nono encontro, se eu não me engano, eu e o Hugo, bora, vamos que a gente agora tem que começar a juntar esse material. E a gente não queria que eles fizessem, porque desde o início, eu lembro que a gente se encontrou com eles, eles disseram, a gente vai ter que produzir alguma coisa no final. E eu já senti aquele nível de tensão de ter que entregar algo. Aí eu disse, galera, relaxa. Vocês não vão ter que entregar nada, a gente vai fazer tudo, né? E aí, nos últimos encontros, nessa pegada, nesse movimento da criatividade, de jogo, a gente foi criando dinâmicas de escrita em grupo. Então, a gente foi trazendo. Primeiro, a gente foi fazendo um caminho de memória, né, sobre tudo que a gente viveu e a gente vivenciou com as produções deles. A gente fez um caminho no chão, onde eles iam andando, iam vendo tudo que eles construíram. E aí, no final, a gente dizia: beleza, agora vocês vão para uma escrita pessoal, silenciosa. E aí eles iam lá e escreviam. A gente pegou muito material deles escritos, né? E depois a gente fez uma outra experiência já em grupo, né? A gente trouxe, pegando já outras criações que eles fizeram, para ser um gatilho para essa escrita, né? Então, assim, o que é sobre vulnerabilidade, sobre trabalho em grupo, foi uma coisa que saltou muito lá para gente. Essa dificuldade em trabalhar em grupo, né? Isso foi uma coisa que veio muito. E a partir dessas escritas, a gente reuniu tudo, todas as folhinhas de papel, e fomos correndo para Nouveau Branding, que é as meninas, né, Lígia e Karina, que fez o processo editorial da cartilha. Disse assim, meninas, agora ajuda a gente, que a gente precisa encaixar isso num trabalho que seja leve, que seja fácil de ler, que seja divertido, que seja a cara deles, né? Então, a partir desses escritos deles, as meninas fizeram essa seleção, criaram e aí chegamos na cartilha. Foi por aí. Mas tudo eles que fizeram. Tudo, tudo, tudo que está aqui foi produção deles.
0: Disposições. Muito importante.
1: Todo conteúdo.
0: Durante o desenvolvimento do projeto, você falou da questão da resistência com os trabalhos em grupo dos estudantes, né? E aí, esse foi um dos principais desafios. Quais foram os
1: Eu
0: principais
1: acho que foi um
0: desafios?
1: desafio que a gente. Teve vários desafios. Teve desafios e, digamos assim, diagnósticos, digamos, né? Que é essa coisa da psicologia e tal, da arteterapia. Um deles foi essa questão do trabalho em grupo. A gente propôs uma atividade e. Porque, assim, a intenção também de trabalhar num grupo arteterapêutico é que a gente chegue num momento em que o próprio grupo se autogestiona sozinho. Não precisa do facilitador ali conduzindo, né? E a gente fez uma primeira experiência e ali a gente viu que. Sempre acontece isso, né? Sempre tem os líderes, sempre tem pessoas que se consideram ali mais. Que são, talvez até, né? Se posicionam como líderes. E os outros que não se falam, ou são tímidos, ou têm esse receio de trazer a ideia. E aí eu e o Hugo, a gente só observando o que estava acontecendo e a gente viu claramente. O grupinho que disse que tinha que fazer, os outros que foram fazendo. E a gente não falou nada, depois a gente abriu a roda, porque a gente sempre reflete sobre o que a gente faz. E aí eles mesmos disseram: eu percebi que às vezes eu tenho dificuldade de falar o que eu quero. Eu percebi que para mim às vezes é mais fácil fazer o que mandam. Eu percebi que é verdade, eu falo o que eu quero e eu não escuto o outro. E a partir daí a gente foi falando dessa questão do trabalho em grupo, né? Como as coisas se colocam às vezes nessas dinâmicas. E aí eu lembro que a gente voltou para casa, eu e o Hugo, porque a gente faz relatório, a gente senta para discutir o que a gente vive. E eu disse: não, a gente vai ter que fazer outra atividade, vamos ver como é que eles vão vivenciar, né? E a partir dessa reflexão a gente criou uma outra experiência em grupo. E que foi muito interessante, como rapidamente cada um ocupou um lugar e foi muito mais horizontal a questão, sabe? Então, esse foi um dos desafios. Teve outros desafios que a gente percebia muito, assim, o silêncio das meninas. Como os meninos ocupam o lugar da fala. Quando a gente abre a roda, vamos falar, quem quer falar? Porque não é em ordem, é quem fala. E os meninos sempre ocupavam os primeiros lugares da fala, né? E isso é uma coisa que a gente vê em vários lugares, tá? Como Sim. As meninas têm esse receio do falar. E aí, já no final dos últimos grupos, a gente propôs assim, ó, a gente, sem citar nomes, nada...

0: que vão se apresentando.
1: É algo bem delicado mesmo.
0: É.
1: O nome do grupo que produziu a cartilha se intitula como Clube dos Não Identificados.
0: Isso.
1: De onde veio a ideia do nome? Surgiu durante alguma dinâmica específica?
0: Surgiu durante uma dinâmica. A primeira, né? É uma coisa que eu e o Hugo, a gente sempre faz, principalmente com o grupo de adolescente. Essa coisa deles trazerem o nome deles pro grupo, né? E foi a partir de um

0: conectar como quem esquece o mundo. Foi nesse equilíbrio imperfeito que construímos memórias, conexões e coragem. E mesmo que a oficina termine, aquilo que vivemos continua dentro de nós, livre como capivaras em campo aberto. Somos o clube dos não identificados, identificados demais com tudo aquilo que nos torna humanos.
1: Que linda.
0: Achei muito linda. É isso. E aí eles falam, e que essa cartilha seja como um convite silencioso. Isso aí foi a gente que botou. E que essa cartilha seja como um convite silencioso. Continue sendo suas várias versões.
1: Muito bonito.
0: Isso.
1: Bom, existem diversos grupos de arteterapia, como o grupo de mulheres desenvolvido pela arteterapeuta Daiane Borges, que trabalha essa prática a partir de obras de Clarissa Píncula, que é a autora do livro Mulheres que Correm com Lobos. Mas muitas vezes esses espaços são pagos e acabam restringindo o acesso a quem pode investir um pouco nesse cuidado. Atualmente, a arteterapia está presente no SUS também, na parte da atenção primária, né, buscando democratizar esse acesso. Mas esse método de tratamento ainda é pouco divulgado. O que, que você acha que falta para que práticas como a arteterapia tenham mais reconhecimento, investimento público mesmo e espaços dentro das políticas de saúde mental?
0: Tem uma questão aí que é bem importante, que é assim, a gente está, nós arteterapeutas brasileiros, né, através da UBAT, da UBAT, enfim, a gente está nessa luta com o Senado para conseguir a profissionalização da arteterapia, né? Então, eu acho que tem esse passo que é muito importante na história da arteterapia no Brasil. A gente conquistar esse lugar da arteterapia como profissão e não como uma prática integrativa que o psicólogo usa, que o terapeuta ocupacional usa, que é interessante, sim. Mas que, por exemplo, eu, que sou artista educadora, eu não preciso fazer, sei lá, não tem que ser psicóloga ou não tem nem que ser artista educadora. Eu posso fazer uma formação profissional em arte e terapia e ser arte terapeuta, né? Então, eu acho que esse lugar, essa conquista, né? E a gente tá aí com a PL para ser aprovada no Senado. Tô na torcida para que isso aconteça. Eu acho que vai trazer autonomia para esse lugar dos arte terapeutas. E talvez, a partir daí, a arteterapia possa alcançar mais lugares dentro da saúde pública, né? E com, assim, em outros lugares também, né? No atendimento público, seja ele na escola pública, num espaço público, numa biblioteca, porque em qualquer lugar a gente faz, né? Numa praça, né? Mas com esse suporte do Estado, né? Acho que é isso.
1: Muito importante.
0: Super.
1: Está tendo um crescimento no uso de remédios para ansiedade e antidepressivos entre os adolescentes, né? Ainda assim, na sociedade atual, existem muitos tabus e julgamentos envolvendo a saúde mental. Eu queria saber como a arteterapia e o projeto Soft Skills ajudam os jovens nesse cenário de saúde mental. Eles têm algum tipo de dificuldade, por exemplo, em se expor, pensando nessa questão de saúde mental? Como foi esse trabalho?
0: Tem bastante, né? A gente percebe essa delicadeza mesmo, do medo de se expor, né? De trazer coisas delicadas. Eu acho que essa coisa também de estar chegando num grupo com outras pessoas. Às vezes eles se conhecem porque assim, são pessoas de turmas diferentes. Uhum. Então, às vezes se cruzam no corredor, mas não se conhecem, né? Então, vou chegar naquele grupo, como é que eu vou falar do que eu sinto? E nem sempre eles falam. A arteterapia tem uma coisa muito interessante que eu gosto muito, que é essa coisa de não usar muito o verbo, a fala, né? A gente, às vezes, fala na hora de compartilhar e tal, mas não tem essa coisa do falar. A gente vai justamente pro inconsciente, pro corpo, pro movimento, pro movimento criativo, né? E pode parecer que não, mas isso traz movimentos de transformação, isso traz acesso a memórias, acesso a emoções, né? Então, assim, como eu te falei antes, muitos colocaram essa dificuldade, né? De não se sentir bom o suficiente, não se sentir boa o suficiente, de pensar em desistir da escola, da carreira, de achar que não podem, né? Muitos diziam assim no final, como é que a gente vai ficar sem o grupo? Ah, já sei, a gente pega a bolsa e a gente paga vocês pra gente continuar, imagina. Então, assim, como é importante esse espaço, né? Pra eles poderem desaguar, eu acho que é um lugar de deságua, de despressurização, de colocar para fora e de principalmente ser ouvido. Eu acho que falta muitos espaços onde realmente a gente é ouvido, onde a gente se sente ouvido, cuidado, apoiado. Eu acho que essa também é aquilo que eu te falei, eu acho que é um ponto desse processo arteterapêutico, porque não é só criar, é compartilhar e é escutar. Eles falam na cartilha, né? Não é só falar de mim, é escutar o outro, né? O que é

0: empatia, é falar de mim, mas é também ouvir a história do outro.
1: Uhum.
0: Então a gente aguça muito essa coisa da audição. A gente tá no celular o tempo todo, né? Hoje em dia a gente não consegue mais escutar nada, não consegue ficar aqui. Então eu acho que é tudo isso, eu acho, sabe? Eu sinto, sim, que é por aí.
1: Ressalta a importância da troca, né?
0: Demais, da troca e do mergulho em si também, uhum, né? E de ter alguém, alguém e alguém que estão ali te acompanhando naquilo que tu tá vivendo e que tu quer contar pro grupo, uhum, sabe?
1: Depois de toda a realização das ações e da produção das cartilhas, você percebeu alguma transformação nos adolescentes que participaram?
0: Eu, assim, eu não acompanhei eles depois do grupo, mas a gente escuta, né, os, uhum, feedbacks. A gente tem feedbacks deles, inclusive, que a gente pediu até no processo de pra gente conseguir divulgar o trabalho.
1: Tem algum exemplo específico?
0: Eu,
1: especial, assim?
0: Andréa, nossa assessora, ela escreveu, a gente mandou pra ela, mas eu não sei te dizer agora específico. Mas é isso que eu tô dizendo, por exemplo, quando eles disseram, gente, como é que a gente vai ficar sem, né, isso? Então tem um lugar, tinha um lugar já diferente, né? Que já via o processo, já via que aquilo fazia bem e dizia, ai meu Deus, eu não quero ficar sem isso, uhum, né? Então isso já é um ponto que faz, poxa, tocou eles de algum lugar, né? Teve um compartilhamento de um colega que disse que o que sustentou ele naqueles, a gente começou em agosto e a gente terminou em outubro ou foi novembro, porque nem sempre a gente consegue fazer um grupo atrás do outro semanalmente, porque a escola é a escola. Então, às vezes, tem um acontecimento na escola, enfim. E ele falou, olha, o que me segurou esses meses foi o grupo. Então, eu vinha para a escola no dia do grupo, porque eu sabia que ia ter o grupo, né?
1: Bacana.
0: Ia ter o encontro da gente. E foi muito chororô, né? Final, uhum, o final do grupo, assim, a gente fez uma festa, obviamente. Então, comida, bebida, dançamos à vontade. E todo mundo, assim, muito emocionado de... Daquele fim, né? Daquele final, sim, de ciclo. Então, talvez perguntar para eles hoje, como é, hoje se algo mudou, né? Ter esse feedback da escola também seria interessante. A gente não teve, não buscou isso, mas, uhum, essa é o que eu posso te dizer, né? Sobre o que a gente percebia.
1: E como arteterapeuta, educadora e artista, de que forma esse projeto te tocou? Assim, o que a escuta desses jovens te devolve enquanto profissional e como pessoa também?
0: Assim, eu sempre tive um sonho de trabalhar com adolescente, né? E porque eu comecei a fazer terapia adolescente. Então, eu tive um grupo de adolescentes, quando eu fazia terapia, eu fiz parte de um grupo de adolescentes, que era uma outra linha de trabalho.
1: Uhum.
0: Mas eu sei o quanto isso me ajudou. Então, e aí eu tive adolescência é muito difícil, é uma época muito complicada, assim, é muito louco. E eu sei que o que me sustentou naquela época era aquele grupo. E era um grupo mensal que eu ia. Então, eu acho que hoje eu não escolhi minha profissão por acaso. Isso me emociona profundamente. E é muito bom, assim, hoje ter encontrado o Hugo, né? A gente se encontrou na formação e a gente compartilha dos mesmos sonhos. A criativa é um sonho da gente realizado. Então, poder realizar um grupo feito esse com os adolescentes, com esse incentivo da cultura, né?
1: Uhum.
0: Podendo oferecer a eles isso, porque a gente ofereceu várias coisas a eles durante todo, outras coisas que a gente não citou aqui, durante o processo. E escutar e trocar com eles, né? Eu acho que é maravilhoso para mim. Eu me sinto muito, eu vejo assim, que eu dei uma volta grande na vida, mas hoje eu parei exatamente no que eu queria ser lá novinha, né? Então, é um presente para mim poder trabalhar com arte terapia, poder trabalhar com arte, né? Sendo artista educadora, hoje eu dou aula em colégio, né, como professora de arte, mas também sendo arte terapeuta e trazer a arte diariamente na minha vida, seja no trabalho terapêutico, seja dentro da escola, é maravilhoso, assim. Então, eu sou suspeita para falar, né? Sei que é um caminho que sim precisa estar alinhado com outros caminhos, às vezes, né? Às vezes a pessoa, ela precisa, sim, de um grupo, seria legal um grupo arteterapêutico, mas ela também precisa de um acompanhamento psiquiátrico, sim, né? Então, não acho que a arteterapia é o único caminho, não, de jeito nenhum. Acho que são caminhos que confluem juntos para o cuidado, né? Para o prazer. Eu acho que a arteterapia dialoga muito com prazer. Então, eu e o Hugo, quando a gente pensa e planeja um encontro, assim, velho, vamos trazer prazer para esses meninos. Porque o processo criativo precisa ser prazeroso e não aquele processo, tenho que fazer, porque senão, né? Então, é sobre isso.
1: Muito importante. Estamos finalizando a entrevista, mas antes eu queria saber quais as expectativas você tem para o futuro dessa cartilha e para o impacto que ela pode gerar em outras jovens, educadores e espaços de formação, e também quais são os canais de contato, né, para o público ter acesso à cartilha. E
0: isso. Essa cartilha está disponibilizada no Instagram da Criativa, né, @criativa_arteterapia. A audiodescrição também está lá, né, os arquivos, para quem precisar da audiodescrição. E eu tenho grandes sonhos para a Criativa. Eu sonho, assim, minha expectativa é que a gente realmente possa... Essa iniciativa, ela tem esse desejo de levar a terapia para onde estão as pessoas, né? Então, as escolas eu vejo um lugar fértil demais, profundo demais para a gente estar. Mas assim também como as empresas, como os locais de terceiro setor, ONGs, instituições, né? Grupos que querem se fortalecer como grupo, né? Então a minha expectativa é que primeiro essa cartilha possa chegar em muitas pessoas, principalmente nesse ambiente escolar, né? Da educação básica. Eu acho que fala muito sobre o que a gente vive nas escolas. E eu, como artista educadora, como professora, sei que não é fácil. A vida na escola, ela é puxada, né, para todos. Inclusive para os professores, coordenadores, né? Pensar essa arteterapia também para esses profissionais, para essa equipe. E o meu desejo é que todo mundo veja, que todo mundo goste, né? E que outras pessoas que também trabalham com isso pensem, né, nessa... possibilidade de levar para as escolas esse trabalho. Não exatamente esse, mas outros tipos de trabalho que possam favorecer essa escuta, esses processos criativos, né? E que a gente tenha esses incentivos cada vez mais, porque é muito difícil produzir tudo isso sem um incentivo, sabe? Sem um fomento à cultura, assim, um edital que a gente aprova, né? Então, tudo fica mais fácil, né? Quando a gente tem esse incentivo.
1: Com certeza. Bom, estamos chegando ao fim da entrevista, mas eu gostaria de agradecer a presença de Gardênia Fontes, arteterapeuta, educadora, artista e uma das criadoras do projeto. Muito obrigada, Gardênia. Desejo muito sucesso para o Soft Skills.
0: Não, Celina, obrigada também, viu? Um cheiro.
1: Estamos chegando ao final desse primeiro bloco. Vamos para um rápido intervalo, mas voltamos já já com o segundo bloco do que tem para hoje, com reportagens sobre hip hop, notícias e muito conteúdo.
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4: Você sabia que o ajuste anual do salário mínimo é garantido por lei? E você sabia que os servidores do Poder Executivo, como nós, técnicos administrativos em educação, não temos uma lei equivalente? Infelizmente, existe a falsa ideia de que todo funcionário público recebe altos salários. Na verdade, a maioria dos servidores públicos são do Poder Executivo e trabalham na educação, saúde e serviços essenciais. E a média salarial não é alta como a dos funcionários dos poderes Legislativo ou do Judiciário.
1: Estamos conversando sobre a greve nacional dos técnicos administrativos em educação. Por isso, contamos com a presença aqui em nosso estúdio de Celson de Paulo, coordenador-geral do SINTUFEP, o Sindicato dos Trabalhadores das Universidades Federais de Pernambuco, na sessão da UFPE. Quais foram os tópicos que foram ou não cumpridos deste acordo de 2024?
5: 30 horas e o RC foram pontos-chave. Eu vou explicar um pouquinho melhor o que é RC, para quem não entende, né, e por que ele tem incomodado tanto. Os técnicos administrativos em educação, para chegar ao topo da sua carreira, eles têm que fazer o seu incentivo à qualificação. Tem que fazer graduação, especialização, seu mestrado e doutorado. E assim, cada, né, nível que você alcança, você aumenta um percentual X, né, podendo chegar a 75% do seu salário. Mas apenas 4% de toda a categoria, que são 235 mil pessoas em todo o Brasil, que chega no topo. Então, o RSC é um mecanismo que nos concede uma forma de atingirmos esse Q máximo de doutorado sem precisar fazer o doutorado. Uhum. E o que isso quer dizer? Se você tiver um mestrado e em sua vida laboral dentro das universidades poder pontuar dentro de um barema e pleitear o seu RSC, você, com o seu mestrado, pode reivindicar um RSC de doutorado. Então, assim, isso foi um dos maiores ganhos da greve, porque a gente vinha lutando em um período de 6 anos com o congelamento total dos nossos salários, desde o governo Temer, 2 anos, e 4 anos de Bolsonaro. Então, assim, o RSC ele foi desconfigurado após 8 meses de trabalho da CNSC, que quando leva o projeto do RSC para o MGI e o governo nos traz de volta dentro da PL, ele desconfigurou totalmente o RSC. Ele foi concebido, mas atinge apenas, do jeito que ele foi para o Congresso, 75% da categoria, tirando totalmente a isonomia. Ao invés de ser 100% das pessoas poderem pleitear um RSC, apenas 75% das pessoas vão poder pleitear.
4: Prezado ouvinte, não estranhe se nossa programação estiver um pouco diferente. É que nós, técnicos administrativos em educação, estamos em greve desde o dia 23 de fevereiro de 2026. 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
1: Estamos de volta com o que tem para hoje, pelas ondas da Rádio Paulo Freire. Eu sou Celina Bittencourt, aluna do curso de Estudos de Mídia da Universidade Federal de Pernambuco e apresento esta edição do programa. No primeiro bloco, nós conversamos sobre o projeto Soft Skills, Caminhos para a Criação de Si, uma cartilha coletiva que une arte, terapia, escuta e saúde emocional com estudantes da Escola Técnica Estadual Porto Digital. O nosso papo foi com Gardênia Fontes, arte terapeuta, educadora, artista e uma das responsáveis pelo projeto, que vai realizar a distribuição das cartilhas produzidas pelos próprios estudantes. Se você não ouviu no ao vivo, o programa e a entrevista ficam gravados no YouTube da Rádio Paulo Freire. Se você curte filosofia, tecnologia e discussões sobre o futuro, se liga nessa dica. No dia 14 de maio, o Departamento de Filosofia da UFPE promove o evento Imaginários Sociotécnicos. O encontro vai reunir pesquisas e debates sobre como as visões coletivas de futuro ajudam a construir o mundo, mostrando que os imaginários não são apenas ideias distantes, mas também fazem parte das práticas, das tecnologias e das formas de viver no presente. A programação discute temas como imaginários digitais, materialidade, subjetividade e as disputas sobre os futuros possíveis, refletindo sobre como esses processos são criados, experimentados e disputados no dia a dia. Além disso, o evento também propõe pensar o papel da filosofia na compreensão dessas transformações, especialmente em um tempo marcado pela presença cada vez maior das tecnologias e dos sistemas algorítmicos na vida social. O evento é presencial, aberto ao público, com direito a certificado, e acontece das 9 da manhã às 6:30 da tarde, na Sala de Defesa de Teses, no terceiro andar do Centro de Filosofia e Ciências Humanas, no campus Recife da UFPE. As inscrições serão feitas no local. Para mais informações, é só acessar o site da UFPE, ufpe.br/ascom. Se você é servidor da UFPE e está preparando um projeto cultural, se liga nessa dica. A Procult prorrogou o prazo de submissão de propostas para 2 editais importantes da universidade. O edital número 02 de 2026, de apoio à realização artística, e o edital número 03 de 2026, de patrimônio e memória. Agora, o novo prazo final para o envio dos projetos segue até o dia 13 de maio, essa quarta-feira, até as 11h59 da noite, no horário de Brasília. Essa é uma oportunidade para docentes e técnicos da UFPE fortalecerem ações culturais, artísticas e de preservação da memória dentro da universidade, contribuindo com novas iniciativas e projetos para a comunidade acadêmica. Para mais informações e para realizar a submissão, acesse o site ufpe.br/procult. O hip-hop é um movimento de periferia que nasceu em meados dos anos 70, na cidade de Nova York, e ao longo do tempo foi se espalhando pelo mundo todo. O rap é um dos elementos mais fortes do movimento hip-hop, mas por muito tempo a cena foi majoritariamente ocupada por homens. Hoje, finalmente as mulheres estão ganhando mais espaço dentro do movimento, sendo mais reconhecidas e ouvidas. Além da música, o rap também é um espaço de autoconhecimento e empoderamento feminino. Quem conta mais sobre isso é Rara Sena, na reportagem que vamos ouvir agora.
6: No Brasil, o rap feminino começou por volta da década de 80, em São Paulo. Naquela época, surgiram nomes como Sherline, Negra Lee e MC Luana Hansen. A vivência dessas mulheres dentro do hip-hop, cantando sobre o empoderamento feminino negro, abriu espaço para que jovens negras enxergassem novos horizontes. Aqui em Pernambuco, o nome de Bione é um dos exemplos de meninas que crescem dentro do hip-hop. E assim como as pioneiras, seguem inspirando e permitindo que outras jovens pretas passem a se reconhecer. A rapper Lete, jovem negra moradora do Recife, fala um pouco sobre como Bione a inspirou e ajudou a se ver dentro da cena. Acompanhe.
7: Bione, ela foi o primeiro contato assim que falou comigo de rapper aqui.
0: Massa.
7: E esse contato com Bione foi tipo, caramba, pirra é louca, velho. Ela metia as caras na internet e me fez querer meter as caras também na internet. Foi uma inspiração no tempo que eu comecei. Ela joga as ideias cheque mesmo pros caras, tipo, entender que tem nega, que com ela é o bagulho é mais embaixo, tá ligado? E isso é muito bom, tipo, por mais que eu ou outras meninas não escrevam sobre isso, sobre a mesma pauta, que assim eu trago também, só que não como ela. Por mais que a gente não escreva, a gente olha e tipo, caralho, é isso mesmo. Poxa, essa bicha, caramba, é sobre isso que ela tá falando, a gente se identifica, a real.
6: Além de Bione, artistas como Ebony, MC Luana, a Júlia Costa e Duquesa vêm se destacando no hip hop, caindo no gosto popular. Meninas pretas de todos os lugares consomem as músicas cantadas pelas MCs, que falam sobre a importância de se identificar e se sentir grande como mulheres pretas, incentivando a construção de uma autoestima e um empoderamento, não só em questões de gênero, mas especialmente em questões de raça. Letícia Rodrigues, estudante de jornalismo da UFPE, fala sobre como o consumo do hip-hop feminino a ajudou a criar sua autoestima como uma jovem preta.
8: Eu acho que o primeiro ponto na minha vivência com o rap é a identificação, porque a partir do momento que eu comecei a ouvir, eu comecei a me reconhecer. Ajudou muito não só a eu compreender que eu sou digna de amor, digna de afeto, mas também compreender que eu sou capaz de ser tudo que eu quiser. O mais legal das rimas é que eles não falam só sobre empoderamento no sentido amoroso, sobre beleza e autoestima física, mas uma autoestima mental de que eu também sou inteligente e de que eu também sou capaz.
6: A identificação que as minas da cena trazem é de extrema importância para o desenvolvimento dessas garotas. É um trabalho de reconhecimento racial e construção de uma autoestima que é frequentemente impedida por uma sociedade de raízes racistas e misóginas. Lete também fala sobre como entrar para o mundo do hip-hop a ensinou a passar a gostar da sua cor.
7: Quando eu era pirraia, eu não gostava da minha cor, velho. A primeira batalha que eu conheci foi a Batalha da Escadaria. Depois que eu conheci que a galera começou a mandar ideia e tal, que eu entrei realmente no hip-hop, eu comecei a ter uma identidade. Eu tipo, caralho, eu sou uma mulher preta, eu realmente sofro isso, não percebia, mano. E então é importante, tipo, meio que pra mim, pelo menos, abrir os meus olhos de quem eu sou, de quem eu posso ser, do que eu posso aceitar, do que eu não posso aceitar.
6: O rap feminino vem ajudando muitas meninas pretas a se enxergarem e abrirem os olhos para as possibilidades que podem alcançar, sendo quem são. A popularização e valorização das minas da cena é mais do que curtir uma música. É uma questão de consciência de raça e de gênero, que segue sendo importante para quebrar os estigmas de uma sociedade repleta de preconceitos enraizados.
1: Se você curte experiências imersivas e quer dar uma pausa na correria para olhar para dentro, se liga nessa dica. O Recife recebe a exposição A Alma Humana, Você e o Universo de Jung, inspirada nas ideias do psiquiatra Carl Gustav Jung. A mostra propõe um momento sensorial e reflexivo, com instalações que convidam o público a pensar sobre temas como inconsciente, sonhos e autoconhecimento. A exposição está em cartaz no Instituto Marcos Hacker de Melo, em Boa Viagem, com visitação diária das 9 da manhã às 7 da noite. Os ingressos custam R$ 40,00 a inteira e R$ 20,00 a meia e podem ser comprados na bilheteria ou online pelo site Ticket Mais. Às terças-feiras, a entrada é gratuita. Para mais informações, é só acessar o site oficial almahumana.com.br. Arte é algo muito importante para o desenvolvimento do ser humano e da sociedade. É uma maneira de liberar sentimentos e manter a cultura e saberes vivos. Na universidade, esse tópico vira tema de TCC de dança com o nome A Dança no Contexto Escolar como um Agente Transformador. A pesquisa é de Giovana Martins e é ela que vai falar um pouco sobre seu TCC no quadro Defende Aí, produzido por Nicole Guimarães. Acompanhe.
9: Chegou a hora de dar espaço para quem está na reta final da graduação. No ar, o quadro Defende Aí! O TCC que a gente vai conhecer é da Giovana Martins, estudante do curso de dança da UFPE, que tem como título A Dança no Contexto Escolar como um Agente Transformador. Para começar, conta aí, qual que é a ideia do seu TCC?
10: Então, gente, meu trabalho, né, o tema dele é a dança no contexto escolar como um agente transformador. Então, nesse trabalho, eu vou estar compartilhando um pouco da minha vivência como aluna de dança na escola e depois como professora de dança na escola e como a dança dentro da escola causou em mim algo tão grande e tem causado nas minhas alunas. Então, como ela que tem sido um agente transformador na vida dessas pessoas, né? Então, eu entrevisto professoras de dança, trago essa investigação também, falo um pouquinho do movimento de arte e educação, de como a dança, qual a posição da dança na escola hoje em dia, quais são as potências da dança na escola. Tudo isso por meio da minha vivência, por meio daquilo que eu experimentei, né, e vivenciei, e hoje como professora também.
9: E no meio dessa pesquisa toda, o que foi que você descobriu que te surpreendeu ou mais te marcou?
10: Como eu tinha mencionado antes, a dança na escola é algo que eu vivi, algo que eu vivo. Então, é algo bastante presente na minha vida. Mas, quando eu tenho escrito, quanto mais eu fluía na escrita, mais eu percebia como, de fato, a educação sempre esteve presente na minha vida. E era algo que eu não queria no começo, quando eu ingressei na faculdade, quando eu decidi ter a dança como parte do meu futuro. Eu não pensava em educação, eu pensava em qualquer outra coisa. E a educação sempre esteve presente. Então, quanto mais eu escrevia, mais fluía, mais eu percebia que, de fato, eu nasci para fazer isso, sabe? Eu tô no lugar certo, eu tô fazendo a coisa certa, tô escrevendo a coisa certa. Então, eu acho que esse processo de TCC te marca, porque você também descobre os passos que você quer tomar. É um processo também de descoberta, é um processo de afirmação, de convicção do que você tá fazendo. Então, esse processo de TCC, independente do que tenha, é um processo muito precioso, é um processo que te marca nisso também. Então, eu acho que essa convicção me marcou.
9: E de que forma esse tema pode fazer a diferença?
10: Eu acredito que os leitores podem ter os olhos abertos e as visões expandidas, os profissionais da dança, os profissionais de arte, enfim, os leitores, acerca desse tema, porque a dança na escola ainda é vista como uma dança de fim de ano, para festividade anual, ou até mesmo atividade extracurricular para as crianças não ficarem paradas dentro da escola. E muitas vezes, até mesmo no mundo da dança, existe esse preconceito de que a dança dentro da escola não pode ser uma dança de técnica, uma dança que é profissional comparada a um estúdio de dança. E por meio do meu projeto, eu acredito que faça diferença em provar que isso não existe, de que a dança na escola, sim, ela ainda tem um detalhe a mais de porque toca na vida das pessoas. Eu acredito que a escola já é um ambiente preparado para receber a arte e que, infelizmente, não está sendo muito usado, mas a escola é preparada para receber a arte, sim. Então, eu defendo muito isso no meu trabalho, de que a educação e a arte e a dança sabem caminhar juntos e que, dentro da dança, pode, sim, fomentar bailarinos, dançarinos e trabalhar a técnica, assim como foi comigo, porque não foi diferente. Então, por meio dessa minha experiência, desse trabalho, eu espero que pessoas sejam, de fato, tocadas e tenham uma visão expandida de que dança na escola não é aquilo que elas sempre pensam que é.
9: Esse foi o Defende Aí! onde a gente trouxe Giovana Martins falando sobre o TCC, a dança no contexto escolar como um agente transformador, porque TCC bom é TCC compartilhado. Quadro Defende Aí, por Nicole Guimarães, para a Rádio Paulo Freire.
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1: E assim, chegamos ao final de mais um programa. Esta edição do Que Tem Pra Hoje foi produzida e apresentada por mim, Celina Bittencourt, aluna de Estudos de Mídia na Universidade Federal de Pernambuco. Na operação de áudio, Rara Sena. No streaming do YouTube, Alisson Félix, sob supervisão do técnico da Rádio Paulo Freire, Rafael de Queiroz. Agradecemos a audiência e até o próximo programa.
11: Quatorze horas e 57 minutos.
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1: Nesta segunda-feira, 23 de janeiro, foi dada início à greve dos técnicos administrativos em educação, que desde 2024 está lutando por melhorias da classe. E quem veio para nosso estúdio esclarecer dúvidas e falar sobre a greve é o coordenador-geral do Sindicato dos Trabalhadores das Universidades Federais de Pernambuco, o SINTUFEP, e membro na liderança do coletivo Travessia e Tais na Luta em Pernambuco, Celton de Paula. Como é que o sindicato enxerga os motivos que levariam para esses descumprimentos?
5: Eu vou fazer uma leitura de conjuntura, talvez, atual. A gente veio de um governo que deixou um rombo e a gente veio com novas propostas do governo, a criação de arcabouço fiscal, todos esses entraves orçamentários que o Brasil adquiriu para poder gerir a sua economia, também refletiu em educação, segurança e saúde. Mas eu não engulo a desculpa de que o governo não tem dinheiro, porque na calada da noite o Congresso está votando super salário, né?

0: 4% em 2025 e agora, em abril de 2026, vai vir mais 4,5%, certo? Uhum. Então, a gente teve um aumento de 14%, enquanto a defasagem já era de 36%. Então, assim, o alicerce de uma nação soberana, né, que é a educação, ela tem que ser respeitada.
1: Prezado ouvinte, não estranhe se nossa programação estiver um pouco diferente. É que nós, técnicos administrativos em educação, estamos em greve desde o dia 23 de fevereiro de 2026. Reivindicamos que o governo cumpra com todos os pontos do acordo da última greve de 2024. A Rádio Paulo Freire mantém seu compromisso com a formação dos alunos de comunicação e com os produtores independentes. Então, os programas da chamada pública e ao vivo serão exibidos normalmente.

Apresentação, abrindo.

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agora 28 minutos.

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0: tem uma ponte lá, mas para mim, qualquer local é um hoje. Agradecemos a todos vocês para a audiência e a gente está de volta. Você vê todos os nossos sites, qualquer local é um ponto de bom, para saber as notícias, e sempre no site, como no Brasil, é uma das mais importantes. E também é uma outra programação da Rádio da Cidade de Cine, e a gente está de volta. É isso.
1: Três horas e 57 minutos. Lá no

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0: 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E para a apresentação do seu programa, aí vem Ivan Ferraz, um comunicador sertanejo.
1: Veja o que disse o saudoso poeta Jó Patriota. Neste longo mar da vida, a gente perde a esperança, mas ainda encontra alívio nos olhos de uma criança. Alô, Recife, alô, internautas, boa tarde. Está começando a maior festa nordestina no seu rádio. É a 99.9, Rádio Universitária FM, emissora educativa da Universidade Federal de Pernambuco. É a nossa rádio pública, levando até você, forró, veste, viola, um programa com cheiro de mato e terra molhada. Eu sou Ivan Ferraz na apresentação, e Alexandre Silva, nos trabalhos técnicos e edição do programa. O nosso muito obrigado pela sua audiência. E agora com você, meu amigo Alexandre Silva, o seu boa tarde aos nossos ouvintes.
2: Olá, Ivan, internautas, amigos e ouvintes. Muito boa tarde a todos e todas. Sejam bem-vindos a mais uma tarde no Forró Veste Viola. Agora com você, amigo Ivan Ferraz, o comunicador sertanejo.
1: Boa tarde, meu amigo Alexandre Silva, e parabéns pelo seu trabalho. Acendeu a experiência popular. É pra gente refletir, vai numa reflexão. Mais se sabe por experiência que por aprender. Olhe, não há distância que nos separe. Você pode sintonizar o forró veste viola em qualquer parte do planeta. É só acessar o nosso site. Anote. www.ufpe.br/mtvru. Você acessa o nosso site, vai ouvir toda a programação da Rádio Universitária FM, 99.9, Recife, Pernambuco, e o forró veste viola de segunda a sexta-feira, a partir das 4 da tarde. Nosso muito obrigado pela sua audiência. Aos internautas, o meu abraço, um abraço do tamanho do Brasil. Agora aumenta o volume do seu rádio, que a festa vai começar abrindo a porteira do nosso forró, com a sequência na arte da cultura. Sequência na arte da cultura, aqui eu cumprimento todos os poetas repentistas, cumprimento todos os apologistas da cultura, enfim, cumprimento todos vocês que estão neste momento em sintonia com 99.9, Rádio Universitária FM, Recife, Pernambuco, ouvindo forró, veste e viola. O nosso muito obrigado pela sua audiência. E aqui eu lembro, mais uma vez, olha, a agilidade poética musical dos violeiros repentistas é algo de maravilhoso no universo cultural do Nordeste. E aqui nesta sequência na arte da cantoria, vamos ouvir a dupla Moacir Laurentino e Sebastião da Silva com o tema Nordeste de ontem e de hoje. Em seguida, vamos ouvir a dupla Raimundo Nonato e Nonato Costa com o tema Lavras de Poesia.

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Aqui é 99.9, Rádio Universitária FM, Recife, Pernambuco, o forró veste viola, crescendo com a sua gente. O nosso muito obrigado a você, que sabe valorizar o que é nosso vídeo forró veste viola, de segunda a sexta-feira, das 4 às 6 da tarde. Agora, na sequência musical, vamos recordar, e vale a pena recordar, Marilene, a rainha do cachado, cantando a composição de Ouvida Almeida, com o título Matuto. Em seguida, vamos ouvir Marinês, na participação de Elba Romário, cantando os seus grandes sucessos com o título Forró das Toalhas. E, mais uma vez, vamos recordar, e vale a pena recordar, Marinês cantando ao lado do seu filho, Marcos Farias. A música é uma composição de Antônio Barros e tem como título Bolinho com o Teu.

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Agora na sequência musical, vamos ouvir e atender a pedidos Alcimar Monteiro. Ele canta a composição de Ayrton Souza e Alcimar Monteiro com o título Saudade daquele tempo. A dupla Caju e Castanha chega também atendendo a pedidos, cantando a composição de Luiz Wilson e Fratel Barbosa. A música tem como título A Tampa e a Panela. Eu chego cantando a composição de Aracia Araújo com o título

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Um programa autêntico como você gosta. Agora, na sequência musical, vamos ouvir Mazinho de Arco Verde. Aqui eu aproveito e mando um grande abraço para Mazinho de Arco Verde, ouvindo o nosso programa ao lado de toda a sua família lá na sua cidade, Arco Verde. Alô, meus amigos e amigas de Arco Verde. Obrigado pela audiência ao forró veste viola. Então, vamos ouvir Mazinho de Arco Verde cantando a composição de Aracino Araújo e José S. A música tem como título O Meu Canto é Arco Verde. Kleber Araújo, também ouviu nosso programa em Arco Verde, sua cidade natal. Um abraço para você, Kleber Araújo, e toda a sua família. Obrigado pela sua audiência. Kleber Araújo canta a composição de Orlando Melo e Negrinho Arco Verde. A música tem como título Paraíba e Pernambuco. Igual, meu amigo Igual, vem nosso programa em São Paulo. Obrigado, meu amigo Igual, pela sua audiência. Ele canta a composição de sua autoria, Igual cantando a composição de Igual com o título Pura Sedução.

Então,

Aqui é 99.9, Rádio Universitária FM Recife, Pernambuco, e o Forró Veste Viola, programa com qualidade cultural. E a você que ouve o nosso programa, nosso muito obrigado pela sua audiência. Vamos ouvir então na sequência musical, Almir Rocha e canta a composição de Oberdan Holanda. Muito valeu, abraço para Oberdan Holanda, ouvindo o nosso programa na cidade Olinda. Alô, Olinda, meus amigos, amigos de Olinda, obrigado pela audiência. Obrigado também ao Almir Rocha pela sua audiência. Então vamos ouvir Almir Rocha cantando a composição de Oberdan Holanda, a música que tem o título Amanda. É ali nos Estados Baixos, também vem o nosso programa ao lado de sua esposa Sueli, em Guarulhos, São Paulo. Obrigado, meu amigo Helena dos Estados Baixos. Obrigado, minha amiga Sueli e toda a família. Muito obrigado, toda a família de Helena dos Estados Baixos, Sueli, o Rio de Janeiro, Roberto Vieira. Muito obrigado pela audiência. Estão atendendo a pedidos. Helena dos Estados Baixos canta de sua autoria, francês e brasileiro. Com a Chieta Dali, também, ouvindo o nosso programa em São José do Belmonte, Sertão do Pernambuco. Também ao lado de toda a sua família. Obrigado, Anchieta Dali. E vamos ouvir Anchieta Dali cantando sua autoria, Preço da Saudade.

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Agora, na sequência musical, vamos ouvir Leme Rodrigues. Ela canta a composição de Carlinhos Muito Verde. A música tem como título O Sol e a Terra. Caroline Maciel canta a composição de Floriano Maurício. Floriano Maurício é o pai da Caroline Maciel. Então aqui vamos ouvir a composição de Floriano Maurício em parceria com Caroline Maciel, na voz de Caroline Maciel. A música tem como título Saudades de um Gênio. Kelly Rosa canta a composição de Helena Ramalho, de Pedro Ramalho, aqui com a participação de Diego Reis e seu acordeão. A música tem como título Quando Cantava a Cauã.

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O mundo sempre é só vaga e a saudade de Gonzaga ninguém substituiu. 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

0: agora vamos a um pequeno intervalo. Continue com a gente que eu volto já.
1: 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Fórum Verso de Aula. 5:04.

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1: 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Estamos de volta alegrando os nossos ouvintes, que onde cai você de lá, na loja do que nosso, com forró, verso e viola, num programa com cheiro de mata e terra molhada. E agora vamos à sequência, o melhor da sanfona. E nesta sequência, o melhor da sanfona, que é uma sequência que divulga, valoriza e enaltece a música instrumental, desde a sanfona de 8 baixos ao acordeão de 120 baixos, vamos ouvir Severino dos 8 baixos, com a composição de sua autoria, que tem como título Só Sei Tocar Assim. Em seguida, vamos ouvir do CD Cada Um Belisca Um Pouco, com saudosos Suzuka, Juliinos e aqui a participação de Oswaldinho, mestre Oswaldinho. A música é uma composição de Luiz Gonzaga e Humberto Teixeira e tem como título Baiano.

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Agora vamos à sequência do Fundo do Baú. E nesta sequência do Fundo do Baú, vamos ouvir duas raridades musicais com o inesquecível Luiz Gonzaga, o eterno rei do baião. Inicialmente vamos ouvir Maceió, com a composição de Lorival Passos, gravação 1960. Em seguida vamos ouvir Amor da Minha Vida, composição de Raul Sampaio e Denil Santos, gravação 1960.

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0: 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Agora, na sequência musical, eu chego a pedidos, cantando a composição de Brito Lucena. A música tem como título Juventude no Forró. Estrela do Norte, ouvindo o nosso programa em Fortaleza, Ceará, ao lado de toda a sua família. Obrigado, meu amigo, Estrela do Norte. Então vamos ouvir o grande artista Estrela do Norte cantando a composição de Toto em parceria com Jonas Alves. A música tem como título Lamento para Domingos. Gil Martins também ouvindo o nosso programa em Guanabí, Bahia, ao lado de toda a sua família. Obrigado, meu amigo Gil Martins, pela sua audiência ao Forró Veste Viola. Então vamos ouvir Gil Martins cantando de sua autoria, versos simples.
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Obrigado, cara.

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Agora na sequência musical, vamos ouvir Sabrina Baez. O nosso muito obrigado ao casal amigo Sabrina Baez, ouvindo o nosso programa ao lado do seu esposo, Marcos Farias, lá no Rio de Janeiro. Então vamos ouvir Sabrina Baez cantando a composição de Sotolinho e Marcos Farias, a música que tem como título É Duro Dizer. Amelinha, ouvindo também o nosso programa em Niterói, Rio de Janeiro. Obrigado, minha amiga Amelinha, pela audiência ao forró Veste Viola. Então, Amelinha canta a composição de Agripino Arueira e Rosinho da Santos. A música tem como título Desafio. Anastácia, ouvindo nosso programa em São Paulo. Anastácia, a rainha do forró. Anastácia, obrigado pela sua audiência aí ao lado de toda a sua família. Então vamos ouvir Anastácia cantando de solteira, Liane é a filha de Anastácia. Então a composição de Anastácia e sua filha Liane. A música tem como título Doida por Forró.

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Agora, na sequência musical, Ronaldo Boiador, ele canta de sua autoria, Sou Nordestino, Trio Nordestino, Trio Nordestino é época de Genaro, aqui cantando uma participação de marinês, a música que tem como título, Tributo ao Rei. Novinho da Paraíba canta a composição de Petúcio Amorim. A música tem como título O Rei nas Estrelas. Aí o dia vai terminando, a noite vai chegando, é hora de reflexão, ouvindo Luiz Gonzaga, o eterno rei do Baião, cantando Ave Maria Sertaneja. Composição de Júlio Ricardo, Leone Oliveira, gravação 1964.

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O Sofia Bandeira Pouco, estamos chegando ao fim de Forró Veste Viola. Na técnica e edição do programa, Alexandre Silva. Obrigado, meu amigo Alexandre Silva, e parabéns pelo seu trabalho. Ao seu ouvinte, o nosso muito obrigado pelo carinho de sua audiência e até o próximo programa, se Deus quiser e Ele quer.

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2: Olá, eu sou Bárbara Bastos e hoje nós vamos reprisar uma entrevista que foi ao ar a primeira vez em julho de 2024 e se trata da Marcha da Maconha, uma manifestação que acontece no Brasil inteiro e que em Recife este ano vai acontecer dia 5 de maio com concentração às 14 horas na Praça do Berro. Vamos entender o que é essa marcha, o que é que ela reivindica e o que é que está envolvido na luta antitradicionista. Fica com a gente.
3: Olá, este é o programa Realidades. Meu nome é Bárbara Bastos, professora de administração da UFPE, e hoje vamos conversar sobre a Marcha da Maconha. Para falar sobre o tema, convidamos Priscila Gadelha, supervisora e psicóloga clínica, ativista dos direitos humanos e diretora de comunicação da Escola Livre de Redução de Danos. Seja bem-vinda, Priscila.
4: Obrigada, querida.
3: E também convidamos Thiago Geroan, que atua em comunicação e educação popular, em redução de danos, assessora projetos na ONG Gestos, ativista de direitos humanos e ambientais, estrategista na Bigu Comunicativismo e faz parte da organização da Marcha Maconha, Recife. Bem-vindo, Thiago.
4: Obrigado, hein?
3: Priscila, você como psicóloga e redutora de danos, eu queria que a gente começasse abordando uma coisa que é bem controversa na sociedade, que é a ideia de que existem vários tipos de drogas e vários tipos de consumo. Eu queria que você falasse um pouco sobre essa questão. Todas as drogas fazem mal, todas fazem mal do mesmo jeito, ou isso depende também da forma de consumo?
4: Eu acho que o primeiro assunto é registrar de que tudo em excesso pode dar problema, inclusive água. Né? Então, às vezes, a gente usa muito para essas substâncias, de um modo geral, mas qualquer coisa em excesso, ela pode fazer mal. Então, o uso de qualquer substância vai depender do tipo de substância, vai depender do contexto onde ela está sendo feita e da pessoa. Então, a gente não pode generalizar que uma substância vai levar a um mau uso, mas o que a gente pode dizer é que todo excesso, ele pode levar a algo que não seja prazeroso. Então, é importante que a gente entenda sobre quais são as substâncias, quais são os efeitos que essas substâncias provocam, se essa substância é lícita ou é ilícita, porque vai mudar a relação social e como a gente vai lidar com ela. Por exemplo, se a gente fala de um medicamento que as pessoas têm em casa, Dorflex. É muito comum todo mundo ter em casa. Dorflex, teoricamente, ele não causa problema, ele é só dor de cabeça. Mas se você fizer um uso excessivo de Dorflex, você pode ter uma parada cardíaca, por exemplo. Se uma criança fizer um uso de um Dorflex de uma dosagem maior, ela pode ter um problema. Assim também com as drogas tornadas ilícitas. O uso de maconha não necessariamente vai trazer um mal, mas o excesso ele pode prejudicar aquela pessoa. Mas ela tornada ilícita, ela é ilegal, ela tem um outro agravante, que é o agravante da criminalização, da violência, do estigma. Então as substâncias elas estão envolvidas de muitos fantasmas, de muito distanciamento sobre a educação, que eu acho que é o nosso maior problema. A gente não tem educação sobre drogas e aí a gente acaba de algum modo criando um problema que a gente poderia evitar se a gente informasse mais as pessoas sobre o que é aquela substância, qual é o efeito, o porquê isso é feito a partir de determinada idade, qual a necessidade da gente entender quantidade de uso para qualquer substância ou para qualquer coisa que a gente faça na vida. Então, o que vai fazer a diferença, vamos dizer assim, nessa interação dos seres humanos com as substâncias é a educação que eu tenho sobre aquilo, é o cuidado, o lugar que eu tenho sobre o mundo, entender os meus limites, minhas necessidades, minha realidade, e como aquilo pode interferir na minha vida, entendendo que as drogas existem no mundo desde que o mundo é mundo. O problema que a gente tem atual, ele tem um pouco mais de 100 anos, que a gente vem lidando com a chamada guerra às drogas, essa questão dos abusos, dependência, enfim, é um problema que foi criado na nossa realidade e dentro da estrutura capitalista também. É um sintoma dentro da estrutura capitalista, que é bem importante ser registrado. E é não só das listas, né? das listas também. A exemplo do que vem acontecendo com o Danilo nos Estados Unidos, mas a exemplo do que acontece aqui com o Rivotril, com o Nazepam, que acabaram entrando quase que na cesta básica da população para amenizar dores, para amenizar sintomas de uma sociedade adoecida. Então é um ciclo também que a gente precisa observar e enfrentar, mas com muita consciência, não com a fantasia que é colocada em cima da guerra às drogas, muitas vezes em cima de dor, em cima de violência, em cima de encarceramento. É uma problemática complexa, que se falta em tudo. Mas que tem condições de a gente lidar. Mas a gente precisa de, acho que, um pacto de responsabilidade na sociedade para debater sobre isso. Acho que é isso que está um pouco distante.
1: Né? Um dos pontos centrais da Marcha da Maconha, e queria que o deputado explicar melhor, é a questão da descriminalização das drogas. Né? Então, se você falasse assim, por que discutir, por que levantar essa pauta de descriminalizar? Qual a importância?
5: Eu acho que isso é uma complementação ao que a Priscila estava falando agora, né? Quando a gente coloca as drogas como uso de drogas, tráfico de drogas como crime, a gente se afasta de poder falar sobre essas coisas. E aí é uma coisa que a gente está criando um outro problema, que às vezes não existiria se não houvesse essa proibição. É, então, um uso que ele poderia ser feito com cuidado, se tivesse algum problema, poderia se procurar um cuidado. A gente tem uma estrutura de sociedade, uma estrutura de saúde em que a gente pudesse lidar com qualquer problema que pudesse vir, de algum uso problemático, de algum uso abusivo, ou até, inclusive, evitar os problemáticos abusivos que eles desenvolvem mais nesses ambientes, digamos que escondidos, né, onde a gente vai fazer um uso aqui, já que é proibido, então a gente vai fazer do nosso jeito e tal, e a gente perde controle sobre isso. Então, essa série de questões, elas não existiriam se a gente pudesse falar sobre, e aí a gente proíbe, né, criminaliza, a gente coloca como se a gente pudesse punir as pessoas por esse uso, por esse ponto, por passar a droga, né, pelo tráfico de droga, e a gente não consegue lidar com isso. Então, quando a gente fala de criminalizar, a gente precisa trazer a questão das drogas para um lugar onde a gente possa lidar com elas. Então, ele não está dizendo que todo mundo usa qualquer substância, em qualquer quantidade, em qualquer lugar, à vontade, etc. Está tudo bem, que não vai ter nenhum problema, não vai ter nenhuma consequência, nem nada. Mas a questão é que a gente precisa ter condição de lidar com isso. E para lidar com isso, essas coisas não são certinhas. Elas precisam não ser assim. Né? E aí também tem uma coisa que quando a gente fala sobre a criminalização das drogas, a gente está falando de que existem populações que elas vão ter acesso às drogas, que elas vão usar essas drogas e que nada vai acontecer com elas. Por causa da cor da pele, por causa da classe social, por causa do bairro onde mora. E existem populações que às vezes nem vão estar com droga, mas com argumento de droga ou de tráfico, etc., vão ser criminalizadas, vão ser presas, vão ter policial botando droga na bolsa delas. Então a gente está lidando com um processo de racismo criminal mesmo. Então, hoje o argumento da guerra de drogas ele é um argumento usado para manter uma estrutura de encarceramento de jovens negros, de violência entre jovens negros, de assassinatos de jovens negros. Então, descriminalizar as drogas é entender que, olha, a discussão hoje está num lugar de que ser crime, na verdade, é ser jovem negro e pobre. Né? Então, não são substâncias. Se a gente quer falar sobre substâncias, vamos tirar esse lado criminal, vamos realmente falar sobre substâncias, vamos falar sobre isso, sobre isso. Mas sempre jovem negro.
1: Você falasse também sobre essa diferença assim, de tratar a questão das drogas como uma questão de saúde. Né? Então, como o fato de ser criminalizado hoje, em vários sentidos, prejudica que um maior cuidado da saúde aconteça na prática?
4: Na prática, o que acontece é porque quando chega lá um profissional de saúde e as drogas estão em lugar de criminoso, de crime, né? O usuário de drogas fica em lugar de criminoso. Então, para o profissional de saúde, é um criminoso. Já tem todo um estigma envolvido relacionado ao crime, né? A pessoa que agota o sistema, a jovem, enfim, da pessoa educativa. Então, isso acaba criando um estigma no próprio profissional. Ao longo do tempo, o que a gente vem fazendo quando constrói a RAP, que é a Rede de Atenção Psicossocial, quando a gente consolida, enquanto lei, a reforma psiquiátrica, a redução de danos, é de levar as pessoas de profissionais de saúde e dizer todas as pessoas que chegam até o serviço podem e devem ser atendidas com toda e qualquer dignidade e respeito à sua individualidade. Não é um estigma que vai impedir o acesso ao serviço de saúde, entendendo os princípios do SUS. Só que a gente está lidando com pessoas. O tema das drogas ele vem envolvido ao longo da história e muito estigma. É sempre importante colocar que essa pauta não vem apenas quando substitui a guerra às drogas nos Estados Unidos. mas ela vem estruturada ao longo da história, desde a Idade Média, da guerra russa, de queimar as mulheres, de prender as pessoas, de pegar as pessoas com transtorno mental, né? Anal dos Loucos, acaba falando muito, mas sabe-se um pouco da história. Anal dos Loucos era um navio onde se colocavam pessoas usuárias de drogas, pessoas com transtorno mental, calcionários de sexo e mulheres desviantes. Jogavam esse navio ao mar e deixavam essas pessoas morrerem lá. Isso foi o que aconteceu ao longo do tempo na história. Em um determinado momento da história, a igreja, com todo o seu lugar cheio de controvérsia, não vamos jogar mais as pessoas no mar. Vamos fazer um trabalho assim, vamos tirar essas pessoas. É quando se constrói as instituições. E o governo tenta derrubar, porque também não é a única forma de cuidar. Mas só perceber que ao longo da história, muitas tentativas de matar as pessoas foram colocadas nessa lógica, a partir de transtorno mental, a partir de não saber lidar. Então, os profissionais de saúde também estão envolvidos com essa lógica. Muitos profissionais rompem essa lógica. Eles vamos trabalhar, vamos envolver. Às vezes, os consultórios de rua, consultórios na rua, são profissionais que vão para as cenas de uso, vão fazer o trabalho. Mas isso impede, por exemplo, a unidade básica de saúde, um usuário de crack crônico, que precisa ser atendido para fazer um exame de tuberculose, ele não consiga acessar. Ele impede um usuário das diversas experiências que na rua, que está com problema no joelho, não tem nada relacionado a crack, de acessar o saúde, para ter um tratamento, para ter um cuidado. Precisou de outros profissionais virem para garantir aquele direito, porque para aquelas pessoas, aquela pessoa não valia mais nada.
1: Mas então não tem uma pessoa que chega?
4: Às vezes não. Às vezes, infelizmente, não. E a gente fala de casos graves. Esse usuário era um problema difícil no joelho, estava se pressicando, estava cheio de problema, ele ficava na frente do serviço, gritando para ser atendido. O que aconteceu quando ele era exposto por segurança, ele não era permitido acessar o serviço. E aí, por quê? Porque é um usuário de drogas, situação de rua, com muita vulnerabilidade. Às vezes, o profissional começa aí, de querer atender, de virar uma problemática maior do que o tratamento de saúde, porque a realidade é essa, a problemática é muito maior. Mas aquela pessoa precisa de tratamento, precisa atender. E é um princípio do SUS, atender com igualdade. Mas aí, o estigma envolvido nessa realidade faz com que aquelas pessoas não tenham acesso. São outros profissionais que precisam ir, precisam quase apadrinhar aquela pessoa para ela ser atendida no serviço. Aí a gente está falando desse caso, a gente está falando de acesso à vacinação, né? Hoje a gente consegue que o serviço vá na rua, passa muito longe da vacinação. Mas se o usuário for até o serviço, às vezes ele não é atendido. E ele está falando que está com uma vacinação. É quase que precisa de outra rede em volta para dizer, ó, ele tem direito, ele pode fazer o serviço aqui. Então, a criminalização, ele impede o cuidado. Ele impede que essa pessoa permaneça no cuidado, que hoje é a nossa maior dificuldade. É de fazer as pessoas permanecerem no processo de cuidado. Porque às vezes chega lá no serviço, aí não é bem tratado, não é escutado, não é olhado com individualidade, ou às vezes está sendo deixado de lado. E aí, o que é que acontece com tudo embora? Ela não volta para ter cuidado. Então, é um processo, assim, retomar. É um trabalho de eterno retorno, né? Que a gente está fazendo.
1: Agora, pela legislação vigente, o usuário de drogas, ele não é enquadrado como criminoso, né?
4: Na lei, né? Mas na prática, infelizmente, a gente tem relatos comuns, né, ao longo dos anos, e, por exemplo, a polícia tem que ir flagrante dentro dos carros da polícia. Imagina você ter lá policiais, que são agentes públicos, que teoricamente a palavra vale de boa fé e é o que vai valer na lei, e que ele diz que encontrou com aquela pessoa X quantidade de crack, X quantidade de maconha, e aí aquela pessoa que era usuária, que estava numa cena de uso, acaba sendo levada e colocada como pequeno traficante. E aí aquela pessoa acaba, dependendo do perfil daquela pessoa, sendo colocada como uma criminosa. Assim. O exercício que quem puder ter acesso, que eu indico a todo mundo, é você tentar acessar um projeto, um processo para um usuário de droga. A primeira página, que é a primeira lauda, e a última. É impressionante como a pessoa que está ali, no lugar de um usuário, está na situação de rua, termina num processo como uma das pessoas mais perigosas do sentido de um. E a gente está falando disso com muitas pessoas. Então, dentro do judiciário também, tem uma lógica de um encarceramento que vai transformando aquela pessoa em mais criminosa do que ela foi colocada assim que entrou. Ela vai ficando mais perigosa de acordo com a leitura de quem vai acompanhando com aquele processo. E esse exemplo é de uma mulher, aqui no São Felicis, que foi presa na Praça do Diário, que roubou um pedaço de carne junto com outros companheiros, e aí eles foram presos, e ela disse, eu roubei para comer. Isso ela está na primeira página, eu roubei para comer. E na última ela sai como uma das mulheres mais perigosas do centro do Recife, que precisa estar afastada da sociedade. Como é que muda de eu roubei para comer para virar uma mulher, uma das mulheres mais perigosas do centro do Recife? Né? Então a gente tem um abismo aí nessa lógica de entender o cuidado, de entender inclusive o processo legal para criminalizar as pessoas. Ela sai de uma usuária que estava numa situação de vulnerabilidade com fome e passa a ser uma pessoa super perigosa. Porque no lugar do usuário cabe muita coisa. Né? Cabe inclusive muito preconceito, muita violência, muita tortura, muita negação, né, de direitos para aquela pessoa. Inclusive a voz daquela pessoa acaba não tendo nem credibilidade da sociedade.
1: Ou seja, a vulnerabilidade que a pessoa já sentou, que ela é ampliada por causa disso, em vários sentidos. Né? Uhum. Aí eu penso em segurança alimentar, falta de moradia, direito à saúde, né?
4: Tanto é vacina do vírus. Na rede Santana a gente fala hoje que não dá para a gente pensar o cuidado de saúde sem pensar no lugar para essa pessoa dormir. Uhum. Não dá para a gente pensar, ela precisa ter um lugar para ela avançar, para ela descansar, para ela passar um tempo com todas as pessoas possíveis. Mas não é uma exclusividade e um privilégio, assim. As pessoas precisam. Qual é a dificuldade dos usuários, por exemplo? Eles vão lá para o serviço e recebem medicamento. Eu vou tomar esse medicamento, eu vou dormir aonde? Eu vou ter sono. Então eles acabam não tomando medicamento. Porque se eles dormirem muito na rua, eles ficam mais vulneráveis do que eles já estão. E o que acontece é que aqueles que tomaram medicamento, eles apagam, como os medicamentos às vezes têm esse efeito, e elas ficam mais vulneráveis, no caso de mulheres, a estupro, violência, de modo geral. Mas alguns também. E se a gente falar nas pessoas que a gente

0: falado de drogas, é falado de mercado financeiro, é falado de estrutura muito bem consolidada no mundo, não só aqui no Brasil, não só aqui no Nordeste, não só aqui no Rio.
1: Então acaba dando um processo de economização, né, de quem usa drogas. Então é como se coloca a criminalização, categoria dessas pessoas de uma forma que nega vários direitos a elas.
0: Isso, em lugar de humanização, não é só como o Thiago falou, tem um racismo ali muito junto, né? Nos estudos que vai se ter ao longo da história, a gente percebe que, por exemplo, na década de 70, quando Nixon instituiu a guerra às drogas nos Estados Unidos, ele não podia mais dizer guerra aos negros, como eles tinham antes, guerra de afastamento, de segregação. Eles mudam o discurso, colocam guerra às drogas, mas quem é que está preso? Quem é que é estigmatizado? Quem é que é criminalizado continuamente?
1: Quem é um inimigo.
0: Então continua sendo a população negra. Só que com a guerra às drogas, o que é que eles aumentam? E eles falam isso. Mas o importante também é colocar, eles trazem essas palavras, brancos pacifistas. Né? Então eles prendem agora os negros e os brancos pacifistas na época da guerra do Vietnã, que estavam fazendo uso de maconha, de LSD, e falam que esse é o ponto que a gente vai pegar eles. E eles criminalizam drogas, só que na verdade eles tinham um grande mercado financeiro, aliado com as maiores máfias do mundo, que estão aí circulando pelo mundo com aviões, navios, carros, uma espécie de marinho deve ter, né, circulando pelo mundo afora, que é o mercado bilionário, né? A gente junta o mercado de drogas, o mercado da indústria farmacêutica, ele consegue ser o primeiro mercado mundial. Se a gente separa, ele vira o segundo, que é o primeiro de armamento. Então a gente tem uma tríade aí onde o dinheiro do mundo funciona, né? Droga, armamento e medicação.
1: Pessoal, a gente vai parar para um breve intervalo e continuaremos com essa conversa sobre a marcha da maconha.
2: Em breve seguiremos, crescendo e reinando.
3: Seis horas e 18 minutos.
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0: Estamos de volta apresentando Realidade. Estamos de volta com o programa Realidade. Eu sou Bárbara Bastos e estamos conversando com Priscila Gadeira e Thiago Veroan hoje sobre a Marcha da Maconha e também falando sobre política e sobre drogas. No último bloco, a gente estava começando a falar sobre guerras e drogas. A Priscila estava explicando aí, começou com isso nos Estados Unidos. Explica melhor pra gente como é essa guerra às drogas, como é que ela está estruturada, né? Que frentes de batalha existem nessa guerra.
1: Isso é que institui, né? Enquanto o rei faz um pronunciamento ao vivo, primeira dama assume, então vira uma pauta política no mundo, né? Só que ela já veio de antes. Né, já veio primeiro com a guerra ao alto, que a guerra ao alto gerou para Al Capone, um grande gangue, tanto virou filme, enfim. A gente vê cenas de barris de álcool sendo jogados na proibição, só que na verdade quem não podia usar era pobre. Os ricos estavam lá fazendo uso de diversos tipos de uísque ao longo do tempo. Com o tempo eles foram percebendo que não precisava mais brigar tão alto, porque já estava em uma coisa que não fazia sentido para eles. E aí quando chega na época da guerra do Vietnã, os movimentos de estudantes,

0: movimentos pacifistas no mundo reagindo contra a guerra, eles enxergam ali um lugar onde eles poderiam criminalizar as pessoas a partir do uso das substâncias, é quando a gente criminaliza comportamento também. E aí eles vão um pouco muito na maconha e no LSD. No LSD o que a gente tem é o impedimento dos estudos. Né? A gente hoje, 2024, a gente está falando aí mais de 50 anos de impedimento de estudo, a gente já sabe que, por exemplo, o LSD pode tratar trauma, né? Mas aí a política vigente impede o desenvolvimento desse cuidado, dessa ciência, que hoje já começa a ter maiores estudos e maior aceitação, vamos dizer assim, de dizer, ó, a gente pode tratar determinados tipos de trauma com o uso de microdoses de LSD, com o uso de acordo com a realidade das pessoas. Então, esse é um dos impedimentos, o impedimento da ciência, o impedimento da gente desenvolver cientificamente com as diversas substâncias que a gente tem em volta. Com a maconha, além do impedimento da ciência, a gente tem um aumento considerável de encarceramento de jovens, principalmente jovens negros, jovens de periferia, a partir desse uso de maconha. Então, o que, é que acontece em movimentos pacifistas? A polícia chega e começa a levar quem estava fazendo uso de maconha a prender, né? Essa problemática vai se estendendo para o mundo e a gente consolida um sistema de encarceramento no mundo, onde a gente vai prendendo cada vez mais usuários de drogas. O que acontece aqui no lado sul, aqui no Brasil, aqui na América Latina? A gente fica com o mercado, porque a gente é produtor de diversos tipos de substâncias, coca, maconha, entre outros. Só que aí a gente não fica com os louros do mercado, a gente só fica com a violência. Então a gente fica com muito tráfico de rua, esse microtráfico, a gente fica com a violência policial, a gente fica com a violência de gangues, a gente fica com estigma, com impedimento de desenvolvimento do que poderia ser uma commodity, falando aqui da realidade de Pernambuco, por exemplo. A gente é conhecido como o polígono da maconha aqui, mas a gente não pode ganhar dinheiro com isso. A gente fica impedido por conta da proibição. Então essa guerra, que na verdade é uma guerra contra as pessoas, né, quando a gente fala guerra às drogas, dá uma sensação que parece que uma folha de maconha se levantou, uma pedra de graça fez alguma coisa, não. O que acontece é uma guerra contra as pessoas, instituída a partir do Estado, com a polícia, com seus diversos armamentos, com as forças armadas nas fronteiras, enfim, nessa relação com outros países, e acaba impedindo a gente ter um potencial econômico enorme. Além de fazer com que o que fica no imaginário de uma juventude, por exemplo, que proibido é mais gostoso. Então, se é proibido, naquela época que eu vou romper com minha família, eu vou em busca, porque isso faz parte dos seres humanos. O momento em que eu vou me descobrir no mundo, eu vou acessar outros lugares da vida. E aí aquilo ali é proibido. Meu pai não quer, então eu vou lá e pronto. Então eu vou lá e reconheço aquele lugar ali para me descobrir. Só que sem educação, que é o que a gente tem hoje na realidade, a gente vê o uso de diversos tipos de substâncias de uma forma problemática, vamos dizer assim. E eu não estou falando de maconha, estou falando de álcool, estou falando de cigarro, né? Se tivesse alguma porta de entrada, como às vezes eles gostam de colocar, seriam essas drogas que estão verificadas a partir dos medicamentos, né, dos diversos usos que se faz. Então essa guerra, ela vai instituindo também as pessoas num lugar de problema, de adoecimento, de afastamento, muito encarceramento, né, que aí acaba prendendo as pessoas, e aqui não, mas na lei o usuário não é preso. Mas infelizmente no Brasil a lei não é respeitada. A lei, se fosse pela lei, a gente teria residências terapêuticas, teria uma rede de atenção psicossocial enorme, teria moradia para todo mundo, teria direito à saúde para todo mundo. Não é essa a realidade. O que a gente tem é um sistema de criminalização vigente, contínuo, que vai dizer quem é usuário e quem é traficante. O usuário vai ficar aqueles jovens de classe média que têm famílias, que têm acessão a advogado para ir lá provar, e o pobre, geralmente pessoas negras, de origem indígena, quilombola, que estão mais afastadas, vão ficar lá em frente ao sistema penitenciário, de acordo com a sorte que tiverem de acessar algum advogado, defensor, e defenda ele para dizer que ele sim pode ser cuidado. Mas infelizmente no Brasil não é uma realidade. Então é uma guerra que enlouquece, que aprisiona, que faz a gente ter mais cárcere, e a gente vai vendo que é um sistema que vai se retroalimentando de muita dor para todo mundo, né? Porque também não é legal ninguém ficar vendo continuamente pessoas sendo presas, eles apanhando na rua e sem acesso à saúde.
1: E as vítimas da guerra de drogas não são só jovens, negros, periferia, quilombolas, indígenas que usam drogas, né? Porque, veja, quanta gente tem já tem aí acesso a crianças a caminho da escola que são vítimas? perdida, ou às vezes uma bala que nem é perdida, né? Porque a polícia fez uma invasão, uma favela, no argumento de achar algum traficante, alguma coisa assim. Então, diversas outras vidas são tiradas, diversas vidas completamente inocentes, não tem nada a ver com aquilo. Às vezes, Dona Maria, que é crente, que não faz nada, se não sei o que, ela está ali, ela também é vítima desse processo.
2: É um contexto, é um ambiente.
1: Exatamente, literalmente uma guerra, assim, né? E aí, essa coisa de ser proibido, mas existe o uso, então, você fomenta uma outra economia que está ali se criando, que é do tráfico, né? Então, a proibição, ela alimenta o tráfico. Na verdade, né? Então, aí você tem no outro lado também armado, né? E também vulnerabiliza, também violenta de outras formas, cria outras normas dentro dos seus territórios, né? Outras leis. Então, de fato, um cenário de guerra criado que não vai afetar apenas pessoas que usam drogas, mas vai afetar todas, várias comunidades, todas as pessoas que estão ali dentro. Né? Não tem como a gente olhar para a guerra de drogas em vez, né? O problema, assim, olha, os principais são todo mundo. Né? Mas especialmente pessoas negras.
2: E acho que é importante só registrar isso que o Tiago falou, que tem um monte de mães. Né? A gente teve na Argentina o movimento das mães de maio. Depois para que a gente tenha aqui no Brasil o movimento das mães de luto. Luto de filhos que foram assassinados nessa lógica de guerra às drogas, que foram filhos usuários ou não. A boa parte não tinha nenhum tipo de relação nem com o uso, nem com nenhum tipo de tráfico, mas estavam passando, indo para a escola, indo no mercado, estavam jogando bola e levaram o tiro. A gente tem um bebê que foi assassinado no colo de pai, né, em comunidades do Rio de Janeiro. Aqui a gente não fala tanto dessa realidade, mas acontece, porque no Rio tem outro holofote, né? Mas a gente teve recentemente em Tojuca aquela cena de fechar Porto de Galinhas, algo inimaginável aqui, e uma briga entre a milícia, o tráfico e a polícia por conta de disputa de território. A gente sabe quando isso está acontecendo. Mudança de liderança, porque existe muita liderança, né? Então é um mercado muito bem estruturado para funcionar, e funciona com as forças públicas, quer seja a segurança pública, judiciária, mas também com a sociedade civil, armada ou não, né? E todo mundo sofre esse impacto. Porque a sensação de medo que a gente tem, por exemplo, de andar no Recife, não é à toa. Ela faz parte de um cenário de violência. Tem que ter medo de sair aqui e atravessar a ponte ou na prefeitura, por exemplo, que é aqui do lado. Por quê? Porque tem uma cena de uso aqui, antiguíssima, né? Que na ponta do mundo, com esse documento fascista, que não se enfrenta o problema. Que está envolvido em exploração sexual infantil, e que está envolvido com o uso de uma realidade ali ao longo da história que não se enfrenta. Então, a guerra às drogas denuncia uma série de problemáticas que estão em torno e que se retroalimentam para manter o sistema como está. Não é à toa que o Congresso agora, quando quer votar a PEC 45, né, que é de criminalizar o usuário de drogas e colocar isso dentro da Constituição, né, e defender que a quantidade do consumo de droga, é mais uma legitimidade manter o sistema da forma como está. Porque alguém tem que ganhar com isso. E a quem ganha não é a população. E quem ganha está ganhando muito dinheiro e continua usando muita droga, inclusive. Não à toa, helicóptero de droga do senador, cocaína no avião da presidência, no caso do ex-presidente, enfim. Vez por outra a gente encontra cenários que falam recentemente um senador que estava com um caminhão cheio de rachixe, né? Então, assim, é uma realidade onde alguém está ganhando muito dinheiro e uma parte só vai sofrer. E essa parte é a população como um todo.
1: Acho que para fechar um pouco essa lógica, acho que entender o quanto é hipócrita esse processo, essa defesa da guerra de drogas, que é a mesma galera que defende a guerra de drogas, que defende, né, porque a gente tem que fazer isso mesmo, porque essa galera está sofrendo porque é bandido, né, porque é criminoso mesmo, que merece, é a galera que fala que, ah, não mexe nas nossas crianças. Aí que fica a população LGBT, tá? Porque tá no frente da minha criança, essa criança vai ver isso, o que é que eu fazer, tal. Ou contra o aborto, porque nossa, a vida da criança e tal. Mas na verdade, não tá nem aí pra vida dessas crianças que são tiradas com a gente pegando drogas. Né?
2: E no fim das contas, a guerra às drogas só favor em algum tipo?
1: Nunca. Não sou ninguém. Não sou ninguém. Não estou salvando quem usa, não estou salvando quem não usa, não está salvando. Está salvando o monstro que luta com isso, apenas.
2: É porque onde a gente gera tanta violência, qualquer guerra, né, acaba sendo aceita no momento que se pensa que tem um bem maior sendo buscado. Né? Mas o que é que a gente vê aí ao longo da história de guerra e drogas? Houve que impacto no consumo de drogas?
3: O consumo a gente tem, na verdade, aumento gradativo. Né? A gente tem percebendo que tem pesquisas que mostram, né, o consumo ao longo da história, e algumas substâncias elas aumentam.
2: aumentaram gradativamente ao longo de cada tempo. A gente percebe que tem drogas de cada tempo. Nos anos 70 era maconha, LSD, aí nos anos 80 estava maconha, cocaína, aí anos 90 cocaína começa a ascensão, aí anos 2000 a cocaína começa a mudar, né? E a partir de 2005, 2010 a ascensão do crack, que é um substrato da cocaína, né? Que é uma cocaína, que é cocaína para pobre, né? Ela é muito mais barata do que a cocaína pura. Então a gente vai percebendo a segregação, inclusive nas substâncias, né? Quem vai usar cocaína pura é quem tem dinheiro, quem tem acesso, e essas pessoas não são presas porque é uma droga super discreta, as pessoas nem percebem, está ali passando despercebido. Já o crack não, ele vai ser uma droga que vai ter muito mais visibilidade, vai ter muito mais vulnerabilidade, até por conta do efeito que ele acaba provocando, da rapidez também desse efeito. E então a gente vai percebendo que o consumo ele vai aumentando de acordo com cada tempo de cada substância. Ele não atinge o nível colocado na fantasia dos conservadores e negacionistas de 50% da população está usando. Nunca chegamos a nenhum tipo de dado como esse. Mas a gente tem uma curva acentuada ao longo do tempo de mudança nesse consumo. Mas nenhum consumo que ultrapassou a marca de 20% da população mundial. Nunca se teve isso. E aí, com cada droga, a gente vai ter fenômenos diferentes, porque cada país também tem realidade diferente. Mas a gente teve um aumento considerável desse uso. Mas o que a gente tem é a problemática que se aumenta ao longo do tempo. Então, pessoas que, por exemplo, estão internadas, com o exemplo de bicho de cabeça, né? Um jovem que é internado pela família com uso de maconha. Ele é colocado no hospital psiquiátrico, ele é amarrado, ele é torturado, ele acontece uma série de coisas com ele. O que acontece com boa parte desses jovens? Sai muito revoltado. E aí, vocês querem usar de drogas que estão sendo internado, vou mostrar a vocês agora. E aí vão para um uso a partir de uma série de sentimentos com a família, que não necessariamente precisava ter, porque já precisava de uma conversa, de um diálogo, de um tempo, de informação sobre o uso de droga. Mas se você provoca raiva, revolta, aquela pessoa não vai querer escutar com muito mais facilidade o que você faz, já que você aprisionou ela, já que você encarcerou, torturou, deu injeções forçadas naquela pessoa, ela teve, né, diversos sentimentos, sensações dolorosas nesse percurso. Então a gente não ajuda quando a gente não conversa, quando a gente não dialoga, mas quando a gente impõe, a gente também acaba determinando uma forma de realidade aí. Muitas vezes vai ser usado outros tipos de drogas, né? Muitos falam isso. Ah, eu entrei aqui para usar a maconha e saí daqui sabendo como é que se cheira, como é que se dá partícula, como é que eu acesso outros tipos de drogas, como é que eu uso aquele medicamento em casa que eu nem sabia que podia fazer, né? Então acaba ampliando um repertório aí que a pessoa não precisava ter acesso. Tudo por uma lógica de tentar conter, impedir o uso de álcool.
4: Parece que às vezes é a saúde mental dessa pessoa.
2: Muitos saem, às vezes, com a realidade do bicho de cabeça, né? Saiu super mal, é uma história real, com transtorno, né? A gente viu ao longo da história, né? A saúde mental tem muitos exemplos disso ao longo da história, de tentativas de tentar fazer com que a pessoa parasse de usar. A gente tem até uma época da história, curar o cérebro da pessoa para que a pessoa parasse de ter algum tipo de comportamento inadequado, né? E até menos de 5 anos, eu não sei precisar, que aconteceu um caso como esse. Eu fui em Santa Catarina, fui no Rio Grande do Sul, fui lá pro Sul, e um jovem que fez um procedimento médico que era para ele parar de usar droga. Só que esse jovem parou de ter interação social. Ele virou um robô. Aí mostra ele na reportagem, ele não fala mais, a fala fica balbuciando, a família está super feliz que ele está em casa. Só que tipo de vida é essa? Né? E foi um tratamento que passou no jornal na hora do almoço, as pessoas colocando, olha aqui o efeito, que legal. Na verdade, o que a gente viu foi uma pessoa que estava em estado vegetativo. Então é esse cuidado que a gente quer para as pessoas, que elas parem e deixem de existir, né? E aí a gente sentando e vendo no lugar e dizer, ó, a gente não precisa fazer nenhum tipo de intervenção invasiva. A gente precisa levar muito diálogo, muito encontro entre as pessoas, sabe? Semana passada eu estava fazendo uma roda lá na escola, da semana da luta manicomial, e tinha 30 mulheres, cis, trans, travestis, e a gente conversando. E muitas delas não vão aos outros serviços. E sempre que a gente pergunta por que elas não vão, elas dizem, porque aqui a gente se sente respeitado, e lá não. Aqui eu sinto que eu posso falar e vocês não vão me recriminar. Aqui eu sinto que eu vou ser escutado. Né? E quantas pessoas, quando eu comecei a trabalhar, dizem, você é louca, vai ficar numa roda cheia de usuário de crack, eles vão me matar, eles vão fazer e acontecer. Disse, não, gente, continuam sendo seres humanos, continuam sendo pessoas que têm necessidades, condições. orientações e que precisam, como todo ser humano, serem acolhidas, serem olhadas, serem escutadas. Então, às vezes, promover espaços como esse que levam tempo, né, porque as coisas não são feitas bruscamente, elas levam tempo, elas promovem muito mais saúde e disponibilidade de cuidado daquela pessoa consigo mesma, né, do que o impor qualquer coisa. Que às vezes é a lógica que está dada, né? Você tem que fazer isso. E aí nessa lógica, às vezes, a gente perde muitas pessoas.
5: Muito bem, vamos parar para mais um breve intervalo e vamos continuar com esse papo.
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7: Seis horas e 36 minutos. 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
5: Estamos de volta, conversando sobre Marcha da Maconha, sou Bárbara Bastos, estamos com Priscila Gadelha e Thiago Geroan. Thiago, eu queria pedir para você falar desse movimento da Marcha da Maconha, qual a abrangência dele, onde ele acontece, como é que é a história dele no Brasil, conta um pouco para a gente.
10: Se eu não fosse essa história no Brasil, eu vou até pedir um pouco de ajuda da Priscila. Eu sou bem novinho nesse processo, né, na Marcha 2017, mas a Marcha, ela começa aqui em Pernambuco, por 2008, né, ela dá para tocar 20 anos aí. Já acontece há bastante tempo, e ela já aconteceu em outros lugares, né? Tanto no Brasil quanto fora do Brasil, é um movimento que foi tomando proporções globais mesmo, pelo mesmo motivo, por mais que a gente entenda que as facetas e como essa guerra às drogas e as características, as consequências, elas são diferentes de lugar para lugar, né? Mas a gente entende que é um processo que ele ainda se internacionalizado. Então, no processo, numa guerra, ela acontece em todos os cantos para uma iniciativa de controle de corpos. Né? Aqui em Pernambuco, a gente tem, em questão de cenário de política, pouca coisa mudou de lá para cá, né, de 2008 para cá, mas em questão de mobilização mudou muito. Assim, a gente tem, lá no começo, era um grupo muito menor, assim, muito pequeno, que fazia, que as pessoas ainda olhavam e diziam, ah, mas tem uma galera que está aí só andando, porque quer uma maconha de Deus, tá, maconha safada, né, como a galera chama. Mas, com o tempo, a marcha ela foi politizando para um outro lado, né, então a gente, a marcha sempre foi organizada por usuários, né, de drogas, por usuários de maconha, e a gente sempre trouxe o debate político para a gente. E entendendo, inclusive, tudo que a gente falou até agora, né, sobre as vítimas de drogas da população negra, a gente tem, inclusive, que começou com maconha, mas na verdade tem uma criminalização de outras substâncias, e o processo é o mesmo, o impedimento do acesso ao cuidado é o mesmo, né, a gente entende que a marcha é sobre a pessoa. Então, a gente vem trazendo essa discussão de que a marcha ela é um espaço para a gente discutir sobre essa liberdade, sobre esse acesso, sobre vida, sobre o direito à vida das pessoas, né, sobre o direito à liberdade, especificamente para a população negra. Então, com o passar do tempo, a marcha ela vem se tornando um grande evento, principalmente aqui em Pernambuco, uma grande movimentação de massas dessa população que é usuária, que possam ser periférica, que é preta, diferente de muitos outros movimentos que a gente vê por aí, né, que às vezes tem ali organizado por um sindicato, por um movimento social, por uma ONG, e as outras pessoas que estão ali no meio são aquelas pessoas daquele mesmo contexto organizado, de um sindicato, de um movimento social, etc. E na Marcha da Maconha não, na Marcha da Maconha a gente tem a população vindo da periferia, porque entende que consegue ser representado ali. Né? E a gente já teve marcha que levou mais de 20 pessoas aqui no Recife. Processo bem grande, inclusive porque a marcha ela não é só aquela caminhada, só aquelas falas políticas que são marchas para todo mundo, não são falas políticas direcionadas de organizações específicas, aquela coisa direcionada, a gente tem um microfone aberto ali, mas a gente tem o Festival de Cultura Canábica, então ainda tem um processo cultural, porque a gente entende que esse processo da cultura também mobiliza, também fortalece, a gente também fortalece essa política, né? Então eu acho que é um pouquinho esse o contexto, assim, a gente entender que a marcha ela é esse espaço para debater política, para além só de usar droga, além só de usar maconha, mas essa liberdade dos nossos corpos, dessa autonomia desses corpos, né, a partir desse viés que a gente quer estar vivo.
2: Eu acho que é importante colocar a história, ela surge inicialmente com trabalhadores, que eram usuários de maconha, estavam organizados dentro do Partido dos Trabalhadores, enfim, entendem já o movimento mundial acontecendo, sabe, a gente precisa trazer a marcha para cá também, né? E aí fazem isso em 2008, fazem uma marcha pequena, tímida, com muito medo da polícia, né? Os primeiros movimentos, as pessoas iam mascaradas, com medo de serem identificadas. E aí, ao longo do tempo, a gente vai entendendo que não, a gente tem que se mostrar, a gente tem que aparecer, a gente tem que falar que a gente existe, a gente tem que provocar o poder público para garantir a presença das marchas da maconha. Então, a gente ganha uma decisão no STF, a parte da marcha da maconha do Rio de Janeiro e de São Paulo, que teve muita violência, que fazem uma intervenção lá no judiciário para conseguir um habeas corpus para poder que as marchas vão para a rua, quando o STF vim colocar uma resolução e dizer que é legítima a marcha da maconha. Então a gente vem também para esse lugar e dizer, nós podemos sim ir às ruas e falar pela legalização da maconha, pela descriminalização e por uma regulação das substâncias. A gente sempre entendeu que nós não estávamos falando só de maconha. A gente estava falando das diversas substâncias que existiam e que precisam ser reguladas. Reguladas como? Que seja dentro da indústria farmacêutica, que seja no associativismo, que seja na plantação individual, qual formato vai se ter? A gente precisa debater sobre isso. Só que aí a gente tem um entendimento que as pessoas não querem que a gente debata sobre isso, por conta desse mercado das drogas que está aí caminhando com muito dinheiro, e que é dinheiro que não quer ser colocado dentro de um bolso, ele quer ficar circulando livremente, porque ele alimenta um mercado paralelo aí, que está envolvido as forças obscuras já fora do Estado. Então, a realidade da guerra às drogas é que ela alimenta o mercado que está à nossa volta, que as pessoas não querem que fique regular. Porque é interessante para a realidade, por exemplo, da América Latina, que a gente permaneça em guerra, que a gente permaneça em conflito, que a gente continue brigando entre si. O exemplo do Brasil, o Rio de Janeiro é o que a gente acaba visualizando mais, mas vamos dar o exemplo do Ceará, que as facções mudaram consideravelmente, as grandes lideranças morreram e quem assumiu? Foram adolescentes. Qual é a realidade de adolescentes gerenciando o mercado de drogas? Uma violência que antes a gente não via, até porque não tem nenhum tipo de habilidade social comparada a outras pessoas. Então muda drasticamente a realidade. Mas também se mata muito mais fácil agora. Então a gente está lidando com uma guerra que é na nossa porta, está aqui, não está longe, está aqui em Capitalistinha, em Recife, em Olinda. Se a gente vai para outros países, né? A gente viu narcos falando do México, falando da Colômbia, de Pablo Escobar, mas a gente está vendo o Equador, por exemplo, tendo a sua democracia deteriorada com a ida dos traficantes mexicanos, o Equador tomando o território. Presidente, embaixada, não se respeita mais. Então, qual o interesse de manter a América Latina em eterno conflito, né, em uma briga sem fim? É, quando a marcha da maconha se consolida, elas reafirmam, elas conseguem, por exemplo, conquistar a legalização no Uruguai. Há muito contragosto dos conservadores, mas com muita força política em falar, a gente não quer essa guerra aqui. E aí o Uruguai consegue criar uma bolha na América Latina relacionada à maconha. Mas não consegue fazer isso relacionado à cocaína, por exemplo. Ao crack que está na fronteira do lado. Então eles estão vendo hoje uma realidade que é a criminalização chegou. chegando, né, muito mais forte em suas fronteiras, e junto a isso, muita violência, que era uma realidade que ele não tinha. A gente está hoje no Brasil exportando o nosso modelo de milícia de violência. Assim como a gente tem no Paraguai, que também vive uma outra guerra, a gente está levando para a Argentina, a gente está levando para o Uruguai, a gente está levando para a Venezuela, enfim. É uma guerra que fica se retroalimentando. E a Marcha da Maconha, por ser um movimento anual, e levar pessoas à rua e denunciar essa guerra às drogas, traz também à tona a realidade as famílias. Né, aqui no Recife a gente tem muita questão de trazer as famílias, as mães, os pais, as crianças que fazem uso do canabidiol, de trazer as pessoas que fazem uso, não necessariamente nesse lugar recreativo que eles gostam de colocar, mas pessoas que fazem uso de diversos tipos de substâncias para suas vidas, para ter qualidade de vida. Quando a gente faz uma decisão política em fazer a partir da cultura, o festival, a partir de levar o THC, que são documentários e filmes das periferias, para que as pessoas entendam o que é que a Marcha da Maconha está indo para a rua, o que é que você precisa ir para a rua. Então, a gente constrói também politicamente um lugar para chamar a periferia para o centro e dizer, ó, é a vida de vocês que está em jogo. Não vai ser a galera dos sindicatos, não vão ser os partidos que vão falar da realidade de vocês. Vocês precisam vir à tona também de falar do que é que está acontecendo no território. E aí a gente convida, hoje a marcha ela é conhecida aqui no Recife como um movimento que traz as periferias do centro do Recife, onde essas pessoas são vistas, são colocadas como agentes políticas e ativas no seu território e mudam também a realidade. A gente leva a redução de danos para outros lugares. Né? Antes a redução de danos ficava muito no lugar para festas de grandes eventos, para festival. Né? O carnaval já foi outro que a gente conseguiu, que também não tinha. Né? Já foi já uma tentativa de ampliar também, de popularizar. Porque antes a redução de danos ficava para festivais de rave, que agora é de classe média alta. E aí lá tem testagem de substância, lá tem acesso a kits, lá tem espaço de apoio para a bad trip. Por que a gente não pode tornar isso popular? Né? Quando a gente na escola faz isso no carnaval, a primeira vez a gente sofreu criminalização também. Né? Um policial lá todos os dias, se fingindo de usuário para a gente acolheu todos os dias, porque eles tinham imaginado que lá seria um ponto de venda de droga. Aí a gente falava, não sei se você está percebendo, mas está no carnaval de Olinda. Venda de droga tem em todo lugar aqui. Inclusive, se você andar um pouquinho, você encontra. Não vai ser aqui. Era o único lugar que a gente não tinha nenhum tipo de venda de droga. Era o único. Porque a gente fez questão de que esse lugar ficasse só para cuidar. A ação fez tanto sucesso quando a gente faz ela novamente em 2023. A gente sofre uma finalização ainda maior, né? Que é de criminalizar o kit de que a gente estava distribuindo. Que era cartão, camisinha, panfleto, seda, piteira.
11: Chegaram que era apologia.
2: Apologia ao uso e chegaram a fazer todo um exame no kit e a gente distribuía também protetor solar. E aí eles achavam que a gente estava dando cocaína. Né? E eles só disseram que vocês sabem, mas cocaína é muito cara. Ninguém vai dar.
11: A pessoa também dá fila, né?
2: Ninguém vai dar, distribuir, tocar em não. Essa questão é protetor solar. Ele pode abrir, pode cheirar, não tem problema nenhum, não. Mas o nível de fantasia dos conservadores, dos proibicionistas, a gente tentar impedir uma política pública de educação. E o que a gente queria era que a redução de danos fosse popular. Para que todo mundo entenda que pode se cuidar. Que é isso que a redução de danos faz. Então a marcha. Quando se alia a redução de danos, quando se alia a causa das pessoas envolvidas nessa guerra, né? Trazendo a periferia do centro, quando se alia as famílias que estão fazendo esse uso, a gente cria um outro agente político na sociedade, que antes não era reconhecido e não era visto. Então, a Marcha da Maconha tem um potencial, por ser um movimento de pessoas usuárias de drogas, mas para trazer também para o centro do debate as pessoas que antes não estariam nesse debate. Elas estariam só aguardando as resoluções que geralmente não pensavam nelas. Então é o lugar de trazer elas para pensar e também construir a política pública.
10: E aí, então, além dessa questão das drogas e do uso e do processo todo, a gente também tem trazido outros temas, né, para discutir, que a gente entende que também estão no mesmo contexto, por exemplo, a agroecologia. Né? Aí, recentemente, acho que está vendo no Rio Grande do Sul, mas enfim, isso acontece também em outros lugares. A gente também tem questões aqui no Recife sobre as mudanças climáticas. matemáticas. A gente quase todo ano tem eleição, a gente disputa eleições, né? Inclusive esse ano a marcha acontecer em setembro também vai ter um pouco disso, para a gente poder discutir no contexto de eleições e que, ah não, beleza, a gente conseguiu de 2022 para 2023 melhorar no cenário nacional, de ter um ambiente um pouco mais democrático para a gente poder discutir política, mas a gente ainda tem um receio de que municipalmente, que é o que a gente vai selecionar agora em 2024, a gente pode ter um cenário ainda mais conservador. Então vamos a partir disso passar a discutir Câmara Municipal de Recife e a Prefeitura do Recife, né, também dentro da marcha.
5: Quero dizer que a marcha esse ano está tendo um fato bem grande em dois processos políticos que estão acontecendo, que é a PEC 4623, que foi aprovada no Senado, e a discussão no STF, né? Quer explicar um pouco pra gente em que pé isso está e o que é que a marcha está defendendo?
10: Então, são duas movimentações quase que antagônicas, no outro, por assim dizer, porque a gente tem na STF uma discussão que começou e que ela está favorável a uma legalização da maconha, do processo da maconha, né? E aí ela vem tentando lidar com um problema que a gente, no movimento, já fala há muito tempo, né? A gente, na lei, o uso de maconha não é crime, mas o tráfico é, só que a questão é que tem dezenas de verbos que determinam ações que podem ser consideradas tráfico e não tem o que a gente chama de estatuto de diferenciação, que vai determinar o que é tráfico de fato e o que é uso. E aí o que a gente entende que poderia ser esse estatuto de determinação seria justamente a quantidade. Então, tá. E que quantidade você pode dizer, não, se você está carregando essa quantidade aqui, ela pode ser considerada um traficante ou não. Essa quantidade aqui que ela está carregando apenas para uso pessoal. Né? E aí, isso também é aberto, a gente tem gente que anda com helicóptero cheio de cocaína e é tido como usuário, a gente tem alguém que está na sua base lá e tem uma balinha de um beck na bolsa e é considerado traficante. Né? Então, o STF estava caminhando para poder ter uma determinação sobre isso. E estava tendo a maior parte dos votos, se não me engano, estava 6-3, 5-3. Né? Só que foi pedido os vistos, então a gente está em um tempo esperando poder voltar à discussão. Né? A discussão está travada por conta dos vistos. Enquanto isso acontece, surge aí a discussão da PEC, que vem exatamente no contrário. Né? Qualquer quantidade de substância, ela determina prisão, isso é crime, no tráfico, acabou. Então, não tem para que criar um outro fator de diferenciação. Se você está com substância, é crime, não tem para que. Mesmo entendendo que se a pessoa é usuária, ou se a usuária ela não é criminosa, mas ela está com a droga para usar, ela é criminosa, nesse sentido.
5: Agora, se a gente quer pensar em acabar com a guerra de drogas, a gente tem que parar de se preocupar com essa fronteira entre usuário e traficante e rever a própria questão do tráfico de drogas e crime, não é isso?
10: Exatamente. Se as substâncias elas não fossem proibidas, né, e a gente pudesse lidar com elas a partir de outro lugar que não fosse a proibição, inclusive regulamentando, como Priscila falou, esse comércio, esse consumo, tudo, a gente conseguiria ter muito mais cuidado, conseguiria salvar muitas vidas e conseguiria garantir um ambiente mais saudável sobre a discussão de drogas. Mas, obviamente, o que a gente quer não é exatamente isso. Não é só estabelecer um quadro de diferenciação e tal, mas é, de fato, acabar com esse processo de guerra de drogas. Nesse processo da PEC, ele referenda e piora um pouquinho mais do que a gente já tem. Né? E aí é muito ruim quando a gente vê que passa no Senado, a discussão ainda vai para a Câmara, mas a gente também está aí com receio que a gente tem hoje um Congresso mais conservador da história. A gente vê que cada ano que passa que tem eleição,
12: o Congresso está pior.
10: É, o Congresso vai ficando pior. E não é porque antes a gente tinha um Congresso super progressista, mas a gente teve aí nos últimos anos um processo que era muito mais de garantia da democracia, de tinha as diversas políticas, mas a gente tem um aprofundamento no conservadorismo e no fundamentalismo religioso. Então, não tem argumento sobre o que é legal, sobre o que não é legal, constitucional, o que não é constitucional, mas é puramente fundamentalismo religioso, como isso influencia esse processo. Né? Então, hoje a marcha ela vem discutir isso. Assim. Então, vamos olhar para esse cenário aqui que coloca na mesma discussão hoje sobre legalização das drogas, sobre legalização da maconha e a urgência que a gente tem criminalizar isso.
12: Gente, chegamos no final do nosso tempo. Esse papo dava para render bem mais.
10: Bem mais.
12: É, queria agradecer vocês dois pela presença. Eu queria passar a palavra para vocês darem um recado final, darem dicas de outros conteúdos para o pessoal acessar.
10: Em termos de dica, tem um livro de Calhar, que é muito legal, que é Um Preço Muito Alto. A Jornada de um Neurocientista que Desafia uma Nova Visão sobre as Drogas. Ele tem dois livros, né? Droga para Adultos e esse livro. Um documentário que é disponível no YouTube, que é Estado de Proibição, que fala um pouco sobre essa realidade, como a proibição afeta nossas vidas cotidianamente, né? Não é só para um grupo de pessoas, mas para todo mundo.
13: Queria indicar duas publicações que tratam de como é possível a gente pensar o cuidado sobre as drogas e sobre diversas substâncias, de experiências que foram muito sucesso em diversos lugares do mundo, mas inclusive no Brasil, e elas são disponíveis na internet. Então foi um relatório da Open Society Foundation chamado Crack Reduzir Danos, e tem um outro que foi traduzido pela Escola Livre de Reduzir Danos, que foi o Limite da Correria. E queria, obviamente, quando está todo mundo acompanhar o Instagram da Marcha da Maconha Recife, para saber das próximas movimentações, como a gente vai ter reuniões de novo, porque a gente está nessa movimentação de ter reuniões mais abertas, para as pessoas poderem se engajar, chegar junto, construir esse movimento com a gente.
12: E para acompanhar você, Priscila, tem a Escola Livre de Reconvidando.
10: Isso, é arroba Escola Livre RD, que é onde a gente informa o que vem acontecendo nesse cenário. Pode acompanhar lá.
12: Nossa. Queria avisar o pessoal que tem dois entrevistas que a gente fez no ano passado, que dialogam com esse tema, uma sobre redução de danos, que foi com o Luiz Farias, e uma sobre desencarceramento da população negra, né? Então tem lá nos agregadores de podcast para quem quiser ouvir. Siga a nossa página no Instagram, arroba realidades UFPE, o nosso e-mail é realidades99.9@ufpe.br. Este programa foi apresentado por mim, Bárbara Bastos, com o roteiro de Elizabeth Leal e gravado no estúdio da Universitária FM com José Guilherme aqui na técnica. Para você que nos ouviu até aqui, muito obrigada e até o próximo domingo.
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7: Seis horas e 58 minutos.

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1: Olá, boa noite.
2: Boa noite para você que nos acompanha em todo o país.
1: Quarta-feira, 13 de maio de 2026.
2: E vamos ao destaque do dia. Medida para conter a alta no preço do combustível.
1: O governo do Brasil anuncia subvenção a produtores e importadores de gasolina. Gabriela Noronha.
3: A expectativa é que essa subvenção reduza em até 72 centavos o preço do litro da gasolina ao consumidor após a mistura obrigatória de etanol.
2: E ainda, número de empregos formais no país cresceu 5% no ano passado.
1: São quase 60 milhões de vínculos ativos entre trabalhadores dos setores público e privado. Para onde?
4: Nos últimos 3 anos foram mais de 7.800.000 novos vínculos registrados. O resultado confirma a continuidade da expansão do emprego formal no país.
2: Você vai ouvir também: Brasil registra o menor número de homicídios na década para os 3 primeiros meses do ano.
1: Aumenta também a apreensão de armas e munições.
2: Falar como o país alcançou esses resultados, vamos conversar ao vivo com o secretário nacional de Segurança Pública, Chico Lucas.
1: Hoje, na apresentação da Voz do Brasil, eu, Mariana Jung, Marinaz e Bruno.
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1: O governo do Brasil anunciou hoje mais uma medida para conter os impactos da alta dos combustíveis em razão dos conflitos no Oriente Médio.
2: A nova medida foi publicada agora há pouco em edição extra do Diário Oficial da União e vai garantir subsídios para a gasolina produzida aqui ou importada de outros países.
1: O valor do auxílio será definido por meio de portaria do Ministério da Fazenda.
3: Para conter a alta dos combustíveis provocada pela guerra no Oriente Médio, o governo do Brasil anunciou nesta quarta-feira uma subvenção aos produtores importadores. A expectativa é que essa subvenção reduza em até 62 centavos o preço do litro da gasolina ao consumidor após a mistura obrigatória de etanol. De acordo com Alexandre Silveira, ministro de Minas e Energia, o objetivo é tentar uma ação imediata sobre os preços dos combustíveis com resultados efetivos.
5: Nenhum outro país do mundo teve menor impacto do que o Brasil, exatamente porque nós somos rápidos, proativos.
3: A nova subvenção começa pela gasolina, mas poderá ser estendida ao óleo diesel a partir de junho. Segundo o ministro do Planejamento, Bruno Moretti, a subvenção funcionará como um cashback do tributo fiscal. Isso significa que quando o importador ou produtor pagar o imposto, o valor será devolvido em forma de subvenção.
5: O que nós estamos colocando é que a gente devolve esse tributo como uma subvenção, e essa devolução é uma espécie de cashback desse tributo, capaz de amortecer eventuais choques de preço, eventuais aumentos de preço de combustível.
3: Segundo o governo, a medida atenta a uma sinergia entre o setor público e o setor privado. Apesar do impacto da guerra no aumento do preço do petróleo, o Brasil ocupa a posição favorável em comparação com outros países. De acordo com o ministro do Planejamento, Bruno Moretti, a estratégia de mitigação reflete a preocupação do governo do Brasil com a situação financeira das famílias.
5: O que a gente pretende fazer é converter parcela dessa arrecadação adicional em medidas de mitigação dos impactos de preço, sempre resguardada a premissa da neutralidade fiscal.
3: As medidas utilizarão recursos do Orçamento Geral da União. A despesa mensal estimada é de 272 milhões de reais para cada 10 centavos de subvenção no litro de gasolina e de 492 milhões para cada 10 centavos de subvenção no litro do diesel. O secretário executivo do Ministério da Fazenda, Rogério Seron, explica que a medida será neutra do ponto de vista fiscal, porque a arrecadação com a receita do petróleo subiu.
5: É impossível neutralizar 100%, mas é possível sim atuar de forma rápida, eficiente, com inteligência e ter um bom desempenho e desempenho para a população.
3: A nova subvenção faz parte de uma série de medidas que o governo do Brasil tem adotado para conter a alta dos combustíveis provocada pela guerra no Oriente Médio. Em março, o governo zerou a tributação de PIS e COFINS sobre óleo diesel, além de aumentar a tributação sobre as exportações do combustível. Reportagem Gabriela Noronha.
2: Brasil. Brasil contra o crime organizado. Um dos objetivos do plano anunciado pelo governo federal é fechar as fontes de financiamento das organizações criminosas do país.
1: E também quer impedir que os presídios brasileiros continuem servindo como centros de comando e recrutamento para facções criminosas.
2: Em entrevista ao programa Bom Dia Ministro, transmitido pela empresa Brasil de Comunicação, o ministro da Justiça e Segurança Pública, Wellington Lima, afirmou que a ideia é atuar contra o planejamento das organizações criminosas.
6: Vamos tirar da cadeia esta característica especial do crime. Realmente, isso tem padrões de excelência, como acontece no sistema prisional federal. E esse padrão de excelência envolve treinamento do pessoal, equipamento de raio-x, drones, equipamentos tecnológicos que aumentarão o padrão de segurança.
1: O programa tem foco ainda no combate ao tráfico de armas e ampliação das taxas de esclarecimento de homicídios.
2: A estratégia prevê investimentos que ultrapassam os 11 bilhões de reais.
1: Pois é, mas antes mesmo do lançamento do plano, o Brasil registrou o menor número de homicídios da década no primeiro trimestre, com uma redução de 25% frente a 2022.
2: Os latrocínios também caíram 48%, os roubos de veículos 42,3% nos primeiros 3 meses de 2023.
1: Hoje a gente conversa com o secretário nacional de Segurança Pública, Chico Lucas, para saber mais sobre os dados de segurança e o que foi feito pelo governo para alcançar esses resultados. Boa noite, secretário.
7: Boa noite, Mariana. Boa noite, Nádia. Boa noite a todos os ouvintes do Brasil.
1: Secretário, vamos começar então falando sobre os dados de homicídios. Eles caíram 25% e essa queda ocorreu em todo o país ou ela foi concentrada mais em algumas regiões do que outras?
7: Todas as regiões apresentaram queda no número de homicídios, principalmente os estados do Nordeste, em razão também de números anteriores e os períodos anteriores de avaliação mais altos. Então a gente tem essa redução, fruto muito de uma política em que há um maior cumprimento dos mandados de prisão, maior investimento por parte do governo federal. E, na nossa visão, uma das principais políticas, que é a restrição ao uso de armas. Quanto menos armas em circulação, há uma causalidade óbvia entre armas em circulação e homicídios. Principalmente esses homicídios de proximidade, onde você está no contexto de uma disputa ou de uma briga. Então, esse tipo de crime, ele é muito decorrente da facilidade das pessoas em ter acesso a armas. Então, todas essas combinações com outros fatores, como o próprio envelhecimento da população, tem feito com que os índices estejam reduzindo e nós apresentamos nesse primeiro trimestre o menor número da série histórica da última década. Então é importante índice que reforça o papel de articulação do governo federal, mas também da atuação das forças de segurança estaduais.
2: Secretário, como a gente disse no começo, outros crimes como o latrocínio, roubos de veículos, também tiveram redução acentuada, né? A que se deve a essas reduções?
7: Olha, são vários fatores, o fenômeno da segurança pública, ele é multidimensional. Então, além do trabalho das polícias que têm sido cada vez mais atuantes, por exemplo, com o uso de ferramentas como vídeo monitoramento, onde você tem a tecnologia do OCR, da leitura de placas, que fiscalizam cada vez mais em tempo real os veículos que são roubados, o compartilhamento de informações e de dados que tem sido atuante, inclusive é essa a nossa intenção com a PEC da Segurança Pública, fazer com que essa integração seja efetiva. Você tem o maior investimento por parte do governo federal com o Fundo Nacional de Segurança Pública. Isso tem combinado, trazido esses números. Então, menos ocorrências de roubo curto, de veículos, de celulares, em alguns estados, como a gente vem falando aqui sobre as políticas de recuperação celular, somados tem diminuído de latrocínio. E também outros aspectos negativos que a gente também tem que colocar, que é a mudança do perfil do criminoso. Tem muitos criminosos migrando para o mundo digital. Então, tudo isso combinado faz com que menos crimes sejam cometidos no ambiente real, né? Fora do mundo das redes sociais e da internet.
1: E a gente teve também um aumento do cumprimento dos mandados de prisão, apreensão de armas e munições. Como que a integração maior das polícias, o senhor até já mencionou isso agora na sua última resposta, essa integração das polícias federais com as polícias estaduais, isso ajudou a melhorar esses índices?
7: Olha, esse é um dos fatores que são diretamente afetados pela integração dos dados que nós implementamos no Ministério da Justiça e Segurança Pública e nas gestões anteriores, porque nós temos um Banco Nacional de Mandados de Prisão, que são os mandados conferidos pela Justiça e que ficam no banco. Muitas vezes os foragidos, eles fogem dos estados da federação e cada estado cuida do seu banco. Porque o Ministério da Justiça cruzou as cidades com vários bancos de endereço para atualizar a localização dos foragidos. Fizemos isso tanto no recinto integrado Mulher Segura para cumprir os mandados de prisão no mês de março, e a gente faz isso continuamente. Das pessoas que cometeram crimes contra a vida das mulheres, como também nos crimes violentos. Esse aumento no cumprimento de mandados de prisão, combinado também com a RENARM, que é a Rede de Enfrentamento ao Tráfico de Armas, fez com que essas duas coisas, que é o cumprimento de mandados de prisão e a apreensão de armas, aumentasse. Ora, menos armas em circulação, menos pessoas violentas que cometeram crimes anteriores foragidas, fazem com que o número de crimes violentos, no caso de homicídios, tenha diminuído. Então, essa integração é fundamental para a gente chegar nesses bons números. Secretário, o senhor citou que esses dados aí refletem o fortalecimento das forças de segurança, com investimentos em equipamentos e inteligência. São eles. O governo também aposta no novo programa Brasil contra o Crime Organizado, que foi lançado ontem. O senhor pode falar mais para a gente sobre como será esse trabalho a partir de agora?
8: O Brasil contra o Crime Organizado é a executoriedade da lei de facção. A lei que foi aprovada e encaminhada pelo presidente Lula e que traz um tipo penal, que é o domínio social estruturado feito por organizações criminosas e outras violentas. A gente vai combater essas organizações. Primeiro, pela fixa financeira. Elas querem dinheiro. O dinheiro é o objetivo e é o fundamento de tudo. Nós vamos asfixiá-las, evitar o fluxo de armas, combatendo o tráfico de armas, elucidar os homicídios e, principalmente, estabelecer um padrão de segurança máxima nos presídios estaduais. Isso tudo para que a gente possa devolver os territórios às populações que são os seus verdadeiros donos.
9: A ideia é cercar essas organizações por todos os lados, né?
8: O objetivo é esse, com uma cooperação interfederativa entre estados, união, com recursos provenientes do orçamento e, principalmente, com integração. Nós temos várias instituições funcionando, mas nós precisamos agora trabalhar em conjunto para atacar esse crime organizado.
7: Bom, nós conversamos com o Chico Lucas, secretário nacional de Segurança Pública. Secretário, muito obrigado pela presença aqui na Voz do Brasil. Eu que agradeço o espaço.
1: De empregos formais no Brasil chegou a quase 60 milhões.
7: Essa mostrou a RAIS, a Relação Anual de Informações Sociais, divulgada hoje.
1: O resultado foi positivo em todos os grupos econômicos e em todos os estados do país, além do Distrito Federal.
7: O número de empregos formais no país alcançou 59.970.000 vínculos em 2025, um crescimento de 5% em relação ao ano anterior. É o que mostram os dados da RAIS, Relação Anual de Informações Sociais, divulgada nesta quarta-feira pelo Ministério do Trabalho e Emprego. O setor privado segue como principal empregador, mas o setor público teve um crescimento mais intenso no período da pesquisa. Para o concursado Patrick Acker, foi a segurança de um salário fixo, os benefícios e a estabilidade que fizeram optar pela carreira pública.
10: Ter a segurança de um plano de saúde, ter a segurança de uma previdência privada, um vale refeição, um salário fixo ali todo mês. Isso é um benefício que eu acho que assim, não tem preço, né?
7: Todos os grupos de atividades econômicas apresentaram variação positiva no ano passado. O destaque foi o setor de serviços, que cresceu 7,2%, seguido pelos setores de comércio, indústria, construção civil e agropecuária. Seu Damião Otaminandas de Souza é armador de ferragem de uma obra de Brasília. Com carteira assinada há mais de 17 anos, o operário sabe bem dos benefícios da conquista.
11: Em 2022, eu sofri um acidente. E nesse acidente, eu fiz valer o apoio do INSS, né, tive o apoio da empresa. É um benefício assim, incomparável, inenarrável a questão da gente ter um CLT.
7: O número de estabelecimentos com empregados também cresceu, passando de 4.700.000 para 4.800.000, com variação de 2,1%. A RAIS consolida de forma automática as informações do E-Social, enviadas por empregadores. Por meio desse sistema, o processo tornou-se mais rápido, seguro e preciso. Avalia o analista de recursos humanos, Alain Rogério de Souza.
11: A mesma informação que eu passei para o Ministério do Trabalho, passei para a Caixa, passei para todo mundo, o INSS, todo mundo,
12: ele está sabendo dessa informação. Então é muito mais rápido, muito menos burocrático para a gente. A gente acaba diminuindo muito esses problemas.
13: Nos últimos 3 anos, foram mais de 7.800.000 novos vínculos registrados. O resultado confirma a continuidade da expansão do emprego formal no país. Aqui no Ministro do Trabalho e Emprego, Luiz Marinho.
14: O país ele continua num processo de crescimento consistente, de forma sustentável, gerando emprego de qualidade. Nós estamos num momento de menor taxa de desemprego da nossa história, um momento muito bom, apesar dos outros altos.
13: Do ponto de vista regional, Norte e Nordeste apresentaram o maior crescimento no ano passado, com alta de 10%, o dobro da média nacional. Entre as unidades da federação, todas apresentaram variação absoluta positiva no estoque de vínculos formais. Reportagem Pablo Mundim.
15: A redução da jornada de trabalho está sendo implantada para os servidores terceirizados do governo federal.
16: A medida deve alcançar 40 mil trabalhadores que passam a cumprir 40 horas semanais.
15: A ação vai de encontro à proposta, vai ao encontro da proposta do governo de pôr fim à escala 6x1, ou seja, 6 dias de trabalho e 1 de descanso. O Serviço Federal de Processamento de Dados, SESPRO, a rotina dos trabalhadores terceirizados está passando por mudanças. O órgão aprovou a redução gradual da jornada de trabalho.

0: pela quantidade de horas, mas pela qualidade do trabalho, o que reduz a sobrecarga e eleva o engajamento.
1: Entre as medidas adotadas pelo governo federal para os terceirizados da administração pública estão a redução da jornada de trabalho de 44 horas para 40 horas semanais, sem prejuízo de salários. Mais de 40 mil terceirizados serão beneficiados. As ações fazem parte de um conjunto de medidas tomadas pelo governo do Brasil em defesa dos trabalhadores. Entre elas está o projeto de lei que propõe o fim da escala 6x1. O ministro da Secretaria-Geral da Presidência da República, Guilherme Boulos, destacou que a mudança da escala e da jornada deve beneficiar principalmente quem trabalha no comércio.
2: O comércio de varejo, de maneira geral, é onde você tem a maior incidência dos 14, 15 milhões de trabalhadores brasileiros que estão na escala 6x1. Uma regulamentação que proteja o trabalhador, as empresas têm condições de precificar e de se adaptar a isso.
1: O governo do Brasil enviou ao Congresso Nacional, em abril, um projeto de lei que propõe o fim da escala 6x1. O texto foi enviado com pedido de urgência constitucional e está sendo analisado na Câmara dos Deputados. O projeto propõe uma redução da jornada para 40 horas semanais e a garantia de 2 dias de descanso remunerado por semana, sem redução de salário. Reportagem, Márcio Fernandes.
2: Está aumentando.
1: Uma pesquisa divulgada hoje pelo IBGE mostra que a venda no varejo cresceu 4% em março, quando comparado ao mesmo mês do ano passado.
2: E essa expansão tem sido contínua nos últimos 6 meses.
1: Ano de Copa do Mundo e muita gente quer garantir a melhor imagem para assistir aos jogos. O Luiz Salles, de São Luís do Maranhão, comprou uma televisão novinha e maior.
3: Acredito que tenha sido uma boa compra, porque está com maior tela para ver um jogo e numa resolução de alta definição, tem uma sensação diferente.
1: E foi justamente a compra de novos televisores e celulares uma das responsáveis pelo aumento do volume de vendas do comércio varejista no mês de março. Quando comparado a fevereiro, o índice cresceu 0,5%. Esses aparelhos fazem parte do grupo de equipamentos e material para escritório, informática e comunicação, que teve um aumento na venda de 5,7% em relação ao mês anterior. Os dados da pesquisa mensal de comércio foram divulgados nesta quarta-feira pelo IBGE. De acordo com o gerente do estudo, Cristiano Santos, a valorização do real frente ao dólar foi um dos motivos de o setor atingir essa taxa.
4: Essa atividade de equipamentos para escritórios, informática e comunicação, oferta e vende produtos que são, na maioria, importados. Essa atividade, então, ela tem algum componente com relação a custos muito ligado à variação do dólar.
1: O crescimento das vendas no varejo atinge o nível mais alto da série histórica pelo terceiro mês seguido. Além dos equipamentos e material para escritório, contribuíram para o aumento das vendas no mês de março os combustíveis e lubrificantes, artigos de uso pessoal e doméstico, livros, jornais, revistas e papelaria. Reportagem, Raquel Mariano. Menos impostos para quem faz compras online em sites internacionais.
2: O governo do Brasil zerou a chamada taxa das lojinhas em itens de menos de 50 dólares vendidos online.
1: A expectativa é beneficiar principalmente as famílias de menor renda.
5: As compras online em sites internacionais fazem parte do dia a dia da estudante universitária Lívia Barros, de Brasília, e vão além das chamadas blusinhas.
6: Calça, quadro, colchão de cama, até acessórios para pets, para gato, para cachorro.
5: Na hora de colocar as compras no carrinho virtual, era só alegria. Mas quando o valor final aparecia na tela, os impostos estavam pesando no bolso.
6: Eu ficava muito cabisbaixo de comprar por conta da taxa, porque os impostos eram terríveis.
5: Para quem faz compras online, como a Lívia, veio em boa hora o anúncio de que os impostos federais que incidiam sobre os produtos internacionais estão zerados. A iniciativa do governo do Brasil vale para itens abaixo de 50 dólares, ou seja, pouco menos de 250 reais. A medida provisória que zera a chamada taxa das blusinhas, assinada pelo presidente Luiz Inácio Lula da Silva, vai beneficiar o segmento mais pobre da população,

0: explicou o ministro do Planejamento e Orçamento, Bruno Moretti.
1: É um produto de consumo popular. Os números mostram que a maior parte das compras é de pequeno valor. É retirar impostos federais do consumo popular, do consumo das pessoas mais pobres, melhorando o perfil da nossa tributação.
0: O imposto federal cobrado sobre essas compras era de 20% do valor do produto e agora não será mais aplicado. Mas continua incidindo o ICMS, imposto estadual cuja alíquota varia entre os estados. A economia vai chegar de imediato ao bolso do consumidor. Um exemplo, um item que custa o equivalente a R$ 100 subiria para R$ 120 com o imposto federal. No caso de um estado com ICMS de 17%, esse preço final passaria para cerca de R$ 140. O economista Ademir Marchetti explica como fica o preço nessa situação com as novas regras.
2: Com a redução do imposto federal, agora ficou também o ICMS. O mesmo R$ 100 vai pagar um imposto de 17%, mais R$ 17. Um preço final, então, sai de R$ 117. A economia é de R$ 23 numa compra de 100, ou seja, produção bastante significativa para o consumidor final, juntamente com a família que tem uma tenda menor que vão acabar se beneficiando mais.
0: Segundo o governo federal, o fim da taxa das blusinhas foi possível devido ao combate efetivo ao contrabando e à regularização do setor desde 2024. Reportagem Graziela Mendonça. Uma realização da Secretaria de Comunicação Social da Presidência da República.
3: Uma transmissão da empresa Brasil de Comunicação.
0: E agora com o Minuto do Tesouro, em seguida as notícias do Poder Judiciário e do Congresso Nacional. Boa noite.
3: Boa noite para você e até amanhã.
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0: No dia 25 de maio, o Tribunal de Contas da União realiza webinários sobre a situação dos hospitais de pequeno porte do Sistema Único de Saúde. O evento é gratuito e aberto ao público. O encontro marca o lançamento do Diagnóstico Nacional dos Hospitais de Pequeno Porte. O estudo vai reunir informações sobre unidades com até 50 leitos que têm papel importante no atendimento de municípios menores. Esses hospitais foram os mais votados pela população na consulta pública do programa Você Escolhe e TCU Fiscaliza. Os dados coletados vão apoiar a revisão da política nacional e ajudar na tomada de decisões para melhorar o atendimento no SUS. Vão participar gestores da saúde, secretários estaduais e municipais, entre outros. O webinário será transmitido a partir das 15h pelo canal do Tribunal no YouTube. Saiba mais em tcu.gov.br.
3: 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Você vai ouvir agora notícias do Poder Judiciário. Presidente do STF defende diálogo entre cortes constitucionais na abertura da 16ª Conferência Ibero-Americana.
0: Operação Faroeste. O STJ recebe nova denúncia contra magistradas baianas.
3: Justiça do Trabalho levará serviços jurídicos gratuitos ao arquipélago do Marajó, no Pará.
0: Boa noite, eu sou Marcelo.
3: E eu sou Walter Lima.
0: Começou hoje no Supremo Tribunal Federal a 16ª edição da Conferência Ibero-Americana de Justiça Constitucional.
3: Pela primeira vez, o Brasil seria um evento que reúne cortes de diversos países para debater o futuro do direito e da democracia. Judite Aragão.
5: Na abertura, o discurso do presidente do Supremo Tribunal Federal e do Conselho Nacional de Justiça, ministro Edson Fachin, foi um alerta sobre a defesa da independência judicial como pilar da cidadania.
6: Eleições continuam ocorrendo, parlamentos permanecem abertos, tribunais seguem decidindo, até o dia em que tudo isso deixe de acontecer. E mesmo antes desse dia, a democracia já terá sido esvaziada de toda a sua substância constitucional. Nosso papel como jurisdição constitucional, quero crer, precisamente identificar essa trajetória antes que ela se torne irreversível, evalendo-nos dos mecanismos de proteção que as próprias constituições nos outorgam, defender o Estado de Direito e defender a ordem democrática.
5: O evento vai até amanhã e pode ser acompanhado pelo YouTube do STF. O STJ recebe nova denúncia contra 4 pessoas no âmbito da Operação Faroeste.
7: A operação investiga possível venda de decisões judiciais em esquema de grilagem e disputa de terras no oeste da Bahia. Fátima Uchoa.
5: Com a denúncia recebida, tornaram-se réus a desembargadora Maria do Socorro Barreto Santiago e a juíza Marivalda Almeida Montinho, ambas do Tribunal de Justiça da Bahia, e os empresários da Bahia com Maturino dos Santos e Luciano Souza Maturino dos Santos, que, segundo o Ministério Público Federal, as práticas criminosas incluíram manobras no julgamento de recurso administrativo sobre a legalidade de portaria da Corregedoria do Tribunal Estadual, que determinava o bloqueio de matrículas imobiliárias, além de uma ação possessória sobre imóvel rural de grande extensão. Os dois empresários teriam empregado aos magistrados dinheiro e bens de alto valor em troca de favores nos processos. O relator na Corte Especial do STJ é o ministro Aldo Fernandes.
0: Nunes Marques é o novo presidente do Tribunal Superior Eleitoral.
7: A cerimônia foi conduzida pela ministra Carmen Lúcia, que deixou a presidência após quase 2 anos no cargo. Estevão Furtado.
8: No primeiro discurso como presidente do TSE, Nunes Marques destacou que a democracia brasileira continua sendo decidida pela vontade livre do povo nas urnas. Ele defendeu a segurança das urnas eletrônicas, falou da importância do voto livre e sem pressão política ou econômica, e alertou para os riscos do uso irresponsável da inteligência artificial nas eleições. Depois de assinar o termo de posse, Nunes Marques deu posse ao ministro André Mendonça como vice-presidente do TSE.
0: Justiça do Trabalho levará serviços jurídicos gratuitos ao arquipélago do Marajó, no Pará, entre os dias 18 e 22 de maio.
7: A ação é coordenada pelo Conselho Nacional de Justiça e envolve mais de 50 entidades parceiras, do Judiciário, Executivo e Sociedade Civil. Larissa Batista.
5: A ação quer garantir serviços judiciais de cidadania e de saúde para os moradores dos municípios de Breves e Portel, no arquipélago do Marajó, no Pará. A população vizinha do município de Melgaço também será atendida. Diariamente, um barco da Prefeitura Municipal fará o deslocamento dos interessados até os pontos de atendimento. Para mais informações, acesse o site psp.jus.br ou as redes sociais do PSP.
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0: Uma boa noite.
7: E até amanhã.
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4: Está no ar o Jornal do Senado. Eu sou Paula Gromba e esses são os destaques de hoje do Jornal do Senado, que começa agora. Senado aprova e segue para sanção um projeto que torna crime exercício ilegal da medicina veterinária. Comissão estende prazo para denúncia de violência doméstica. Sugestão popular pode beneficiar trabalhador em casos de FGTS atrasado. Boa noite. Mulheres vítimas de violência doméstica e familiar poderão ter mais tempo para denunciar os agressores. A Comissão de Constituição e Justiça aprovou um projeto que amplia de 6 meses para até 1 ano o prazo para a apresentação das denúncias. O texto seria com pedido de urgência para votação em plenário. Repórter Bruno Lourenço.
9: O projeto de lei aprovado pelos senadores dá às vítimas de violência doméstica e familiar até 1 ano para tomar providências legais contra seus agressores. O prazo hoje é de 6 meses, contado do dia que a mulher tem o conhecimento do autor do crime. Os senadores absolutos do PL do Distrito Federal defendeu a extensão do prazo.
10: Nos casos de violência doméstica e familiar contra a mulher, a ofendida mora com o agressor, tem laços afetivos com ele muitas vezes.
11: A vítima necessita de um prazo maior de reflexão para exercer o direito de queixa ou representação, a fim de vencer o medo, a vergonha, o trauma e até mesmo o eventual sentimento que ainda nutre sobre o agressor, e reunir as condições para denunciar as agressões sofridas.
9: Em caso de falha do Ministério Público, esse prazo também vai a 1 ano e começaria a contar a partir do término do período reservado à promotoria para o oferecimento da denúncia à Justiça. A proposta já passou pela Câmara dos Deputados nas Comissões de Direitos Humanos e Segurança Pública do Senado, seguiu com pedido de urgência para a votação em plenário. Se aprovada, dá a sanção presidencial.
4: E a Voz do Brasil deve ganhar um novo espaço de orientação e combate à violência contra a mulher. O Senado aprovou um projeto que reserva 1 minuto do programa para divulgar serviços de prevenção e enfrentamento, como o Ligue 180. O texto seguiu para a sanção. Repórter Pedro Pinto.
12: O Senado aprovou o projeto da deputada Lídice da Mata, do PSD da Bahia, que obriga a divulgação de serviços de enfrentamento à violência contra a mulher no programa A Voz do Brasil. Pela proposta, o programa deverá reservar 1 minuto para divulgar serviços destinados à prevenção e ao enfrentamento desse tipo de violência, como o Ligue 180, Central de Atendimento à Mulher, que recebe denúncias e fornece orientações sobre leis, direitos das mulheres e serviços da rede de atendimento. A Voz do Brasil é o programa oficial de informações dos três poderes, transmitido de segunda a sexta-feira pelas emissoras de rádio entre 7 e 10 da noite. O projeto altera o Código Brasileiro de Telecomunicações, que obriga a retransmissão do programa. A relatora, senadora Damaris Alves, do Republicanos do Distrito Federal, destacou a popularidade da Voz do Brasil.
13: Trazer para este programa que o Brasil inteiro ama a canais de atendimento sobre violência contra a mulher é um passo tão importante, presidente, na proteção e na defesa da mulher. E que agora a gente possa falar com todos, nos lugares mais longe do Brasil, onde às vezes a gente não consegue ir. A Voz do Brasil chega.
12: O minuto destinado à divulgação será incluído no tempo reservado à Câmara dos Deputados. O texto segue agora para a sanção presidencial.
4: Quem maltratar animais poderá enfrentar penas mais duras. A Comissão de Meio Ambiente aprovou um projeto que aumenta a punição para maus-tratos, com previsão de 2 a 5 anos de reclusão, além de multa. Hoje a pena varia de 3 meses a 1 ano de detenção. As informações com Márcio Maturana.
14: A pena para quem maltratar qualquer animal pode aumentar dos atuais 3 meses a 1 ano de detenção, mais multa, para de 2 a 5 anos de reclusão, mais multa. Igual a pena já prevista para maus-tratos de cães e gatos. Esse projeto avançou da Comissão de Meio Ambiente para a Comissão de Constituição e Justiça. O texto do senador Confúcio Moura, do MDB de Rondônia, foi aprovado na forma de um substitutivo, incorporando outras 9 proposições sobre o mesmo tema, apresentado pela relatora Leila Barros, do PDT do Distrito Federal.
15: Em agosto de 2025, no município de Bananal, em São Paulo, um indivíduo forçou um cavalo amassar por longa distância até a exaustão, o que teria causado sua morte.
14: Ainda segundo o projeto, a pena pode ser aumentada em casos que envolvam tortura, abuso sexual ou transmissão das agressões em redes sociais.
4: Além do aumento das penas para crimes de maus tratos, o Senado aprovou uma proposta que torna crime o exercício ilegal da medicina veterinária. A medida busca garantir mais segurança no atendimento aos animais e evitar riscos à saúde pública. Pelo texto, quem atuar como veterinário sem autorização poderá pegar de 6 meses a 2 anos de detenção, além de multa. A proposta segue para a sanção presidencial. O relator, senador Sérgio Moro, do PL do Paraná, afirmou que a punição será direcionada à prática clandestina, sem prejudicar profissionais como agrônomos e zootecnistas.
16: O PL, na verdade, mira o verdadeiro criminoso, o fraudador, o leigo e o clandestino que ameaçam a saúde pública.
4: O senador Efraim Filho, do PL da Paraíba, disse que o projeto aprovado representa um pleito dos conselhos regionais de medicina veterinária.
17: Anda muito pela aprovação desse projeto. É um tema que impacta no dia a dia do segmento, da categoria. Hoje, uma relação com os animais, uma relação cada vez vínculos mais estreitos. A medicina veterinária está presente em muitas atividades do setor produtivo. Então, o exercício legal dessa profissão mereceu essa tipificação.
4: empregador atrasa o depósito do FGTS, o trabalhador pode sair em prejuízo. Uma sugestão popular transformada pelo Senado em projeto de lei quer garantir que as multas por esse atraso sejam repassadas ao próprio empregado. A proposta surgiu no programa E-Cidadania do Senado. A reportagem é de Rodrigo Rezende.
18: O Senado irá discutir como projeto de lei uma ideia apresentada no programa E-Cidadania, que determina que o valor total das multas e encargos arrecadados em razão do atraso ou falta de recolhimento no Fundo de Garantia do Tempo de Serviço, FGTS, sejam repassados diretamente ao trabalhador prejudicado. O senador Paulo Paim, do PT do Rio Grande do Sul, que foi relator da sugestão legislativa na Comissão de Direitos Humanos e Legislação Participativa, afirmou que a proposta traz justiça.
19: Razoável, portanto, que eventuais multas incidentes sobre o recolhimento em atraso sejam destinados à conta vinculada do trabalhador. De igual maneira, o empregador que não recolher ou recolher intempestivamente as contribuições para o FGTS deve arcar com eventuais prejuízos sofridos pelo trabalhador.
18: A sugestão legislativa foi apresentada pelo Instituto Fundo de Garantia do Trabalhador. Qualquer cidadão pode apresentar ideias de novas leis ao Senado. Para isso, basta acessar senado.leg.br/e-cidadania.
4: O senador Espiridão Amin, do PT de Santa Catarina, criticou a decisão do governo federal de zerar a cobrança de tributos sobre as compras internacionais de até 50 dólares, conhecidas popularmente como a taxa das vizinhas. A medida provisória já está em vigor, mas precisa ser analisada pelo Congresso Nacional em até 120 dias para não perder a validade. Amin afirmou que em 2024 a taxação havia sido aprovada em acordo com o próprio governo para proteger empregos e a cadeia produtiva da indústria têxtil brasileira. Na avaliação do parlamentar, a mudança representa oportunismo político e provoca instabilidade tributária, o que pode prejudicar setores produtivos.
20: O governo concordou e agora toma uma decisão no mínimo com cheiro de politicagem. Criar solavancos tributários é uma forma de sabotar a economia.
4: Já o senador Paulo Paim, do PT do Rio Grande do Sul, lembrou os 138 anos da assinatura da Lei Áurea. Ao mencionar a data, o parlamentar destacou iniciativas legislativas aprovadas ao longo dos anos, como o Estatuto da Igualdade Racial e a Lei de Cotas, mas defendeu novos avanços na ampliação de políticas públicas de inclusão social e de ações afirmativas. Paim também citou dados sobre desigualdade racial no país. Segundo o senador, a maioria das vítimas de homicídio no Brasil ainda são pessoas pretas e pardas. E as mulheres negras ainda enfrentam taxas de desemprego mais altas.
19: Segundo a RAIS, no primeiro trimestre de 2024, havia 7,5 milhões de desocupados e a taxa média de desemprego para os homens não negros era de 4,6%. Para as mulheres negras, 10,1%.
4: Técnicos de João Lira, o Jornal do Senado fica por aqui. Acompanhe agora as notícias da Câmara dos Deputados. Boa noite e até amanhã.
21: Jornal Câmara dos Deputados. Plenário aprova restrições a condenados por crimes sexuais contra menores. Deputados e governo encaminham acordo para diminuir escala de trabalho. Câmara aumenta a punição para estupros de vulneráveis no ambiente militar. Boa noite. A Câmara aprovou uma punição mais rigorosa para estupro de vulnerável no meio militar. O repórter Marcelo Larcher explica por que a mudança está sendo discutida.
22: A Câmara dos Deputados aprovou um projeto que altera as regras do Código Penal Militar para o crime de estupro de vulnerável, ou seja, quando a vítima tem menos de 14 anos de idade ou é uma pessoa com deficiência. O texto aumenta as penas previstas pela legislação militar, que é geralmente aplicada para punir militares em serviço. Dessa maneira, a punição iguala as previstas no Código Penal Comum. Atualmente, o Código Penal Militar prevê penas de 8 a 15 anos de prisão pelo crime de estupro de menor de 14 anos, pessoas com deficiência ou sem discernimento para consentir. Já a legislação penal comum estabelece pena de 10 a 18 anos, sendo que a pena aumenta para 12 a 24 anos quando a lesão corporal grave e quando o estupro causar a morte da vítima, a pena é de 20 a 40 anos. O texto aprovado adota as mesmas penas para os crimes ocorridos no âmbito militar. A proposta apresentado pelo deputado Laura Carneiro, do PSB do Rio de Janeiro, também inclui regras que já existem no Código Penal. As penas se aplicam independentemente do consentimento da vítima, da experiência sexual anterior ou até da ocorrência de gravidez decorrente do crime. Relatora da proposta, a deputada Camila Jara, do PT do Mato Grosso do Sul, afirmou que o projeto corrige uma diferença entre o Código Penal Militar e a legislação penal comum, garantindo maior proteção a crianças e adolescentes e pessoas vulneráveis. Segundo a relatora, a proposta evita que militares recebam punições mais brandas do que civis em crimes da mesma gravidade. O plenário parecer foi lido pela deputada Érica Cocai, do PT do Distrito Federal.
1: Projeto e parecer, eles equivalem ao Código Penal Militar ao que é previsto no Código Penal Comum, ou seja, a recrudescimento penal no Código Militar. E para além disso, ele exclui os atenuantes em casos de violência sexual. E aí, qualquer violência, qualquer que seja a vítima de violência sexual.
22: O projeto que aumenta apenas para estupro de vulnerável no âmbito militar se deu para análise do Senado. Na Rádio Câmara de Brasília, com informações de Daniel Wesson, Antônio Vital, Marcelo Marcha.
21: Homenagem. Roberto Monteiro, pai do PL, celebra os 217 anos da Polícia Militar do Rio de Janeiro, comemorados em 13 de maio. O congressista destaca o trabalho da Secretaria de Estado da Corporação e cumprimenta os quase 47 mil policiais, aos quais chama de heróis anônimos.
2: Roberto Monteiro Paz se sente orgulhoso por ter enviado mais de 35 milhões de reais em emendas de sua autoria para as diversas forças de segurança fluminenses e acrescenta que a proteção da população é a prioridade do seu mandato.
21: Javier de Portugal, do Podemos, lista nominalmente os 46 agentes de segurança do Rio de Janeiro envolvidos em operações históricas contra o crime organizado, com apreensão de drogas e de armas, e dois policiais mortos durante assalto para solicitar a promoção de todos por bravura.
2: Sargento Portugal presta sua homenagem aos 217 anos da Polícia Militar Fluminense e critica políticos que usam a corporação para fazer propaganda, mas ignoram as dificuldades da tropa. O parlamentar cita sua linhagem familiar de militares para reafirmar seu orgulho em ser policial.
21: Ação de Carlos Jordinho do PL do Rio de Janeiro, o programa Brasil contra o Crime Organizado tem caráter eleitoreiro. O parlamentar afirma que os investimentos anunciados são insuficientes e que as medidas não enfrentam as facções criminosas de forma efetiva.
2: Carlos Jordi critica ainda o veto do governo a trechos de um projeto que endurecia regras para condenados pelo assassinato de policiais. Segundo o deputado, a retirada de dispositivos sobre progressão de pena e regime disciplinar diferenciado beneficia criminosos.
21: Roberto Fraga, do PL do Distrito Federal, classifica o novo plano do governo para a segurança pública como uma proposta sem inovação. Ele argumenta que medidas como fortalecimento do sistema prisional, combate ao tráfico de armas e ampliação da perícia já existem há anos.
2: Roberto Fraga também alerta que o financiamento do programa via BNDES pode aumentar as dívidas dos estados. O deputado defende mais investimentos na fiscalização das fronteiras e na reformulação da Força Nacional.
21: Raimundo, do PT do Rio de Janeiro, critica a proposta aprovada na Comissão de Segurança Pública que permite o saque do FGTS para a compra de arma de fogo. O deputado afirma que o objetivo do Fundo de Garantia é proteger o trabalhador em áreas como habitação e aposentadoria.
2: Renan se diz preocupado com políticas de segurança pública baseadas na ampliação do acesso a armas. Ele avalia que o Congresso deve rejeitar esse caminho para preservar ações voltadas ao amparo social e ao fortalecimento da democracia.
21: Coronel Crisóstomo, do PL de Rondônia, defende a redução da maioridade para 16 anos nos casos de crimes graves. Ele afirma que a discussão na Comissão de Constituição e Justiça busca responsabilizar adolescentes que cometem crimes hediondos conforme as regras aplicadas aos adultos.
2: Coronel Crisóstomo avalia que a mudança é necessária para enfrentar a participação de adolescentes em crimes violentos. Ele avalia que a legislação atual não garante punição adequada para esse tipo de ocorrência, aumentando a sensação de impunidade.
21: General Virão, do PL do Rio Grande do Norte, critica a condução das políticas de segurança pública, afirmando que o aumento da violência exige mais do que os investimentos financeiros anunciados pelo governo federal.
2: O deputado também defende o fortalecimento das forças policiais, com mais garantias aos agentes de segurança. General Virão ainda critica o sistema de justiça do país e defende a redução da maioridade penal como resposta ao avanço da criminalidade.
21: Justiça. A Câmara aprovou restrições para condenados por crimes sexuais contra crianças e adolescentes.
2: A
21: repórter Daniela Lessa acompanhou a votação.
5: O plenário da Câmara dos Deputados aprovou o texto principal do projeto que cria restrições para pessoas condenadas por crimes sexuais contra crianças e adolescentes, como estupro de vulnerável, exploração sexual infantil e produção ou divulgação de pornografia infantil. A proposta altera a lei de execução penal. Pelo texto aprovado, a Justiça poderá determinar o uso de tornozeleira eletrônica e estabelecer limites de circulação quando o condenado deixar o presídio ou estiver cumprindo pena em regime aberto. Essas restrições poderão impedir a aproximação da vítima de sua família, escolas, creches, parques, praças e outros locais frequentados por crianças. O condenado também poderá ser proibido de trabalhar em atividades voltadas ao público infantil, pedir guarda ou adoção de menores, morar em locais com crianças que não sejam seus filhos ou enteados e não ter contato com menores de 14 anos por meios digitais sem autorização judicial. O relator do projeto, o deputado Kim Kataguiri, do Missão de São Paulo, defendeu que o objetivo é reduzir o risco de reincidência e criar mecanismos permanentes de proteção a crianças e adolescentes.
6: A gente impõe medidas penas restritivas de direito para pedófilos, a gente impede que o pedófilo tenha uma creche, tenha um parquinho, seja dono de qualquer estabelecimento frequentado ou que tenha como clientela crianças, adolescentes.
5: Outro ponto previsto é a obrigação de comunicar formalmente ao cônjuge ou companheiro sobre a condenação e as restrições vigentes. Para concluir a votação, ainda falta os deputados votarem uma modificação que amplia a medida também para menores acusados de crimes sexuais contra crianças e adolescentes. A emenda, apresentada pelo deputado Marcel Van Hatten, do Novo, do Rio Grande do Sul, altera penalidades previstas no Estatuto da Criança e do Adolescente. O debate sobre esse ponto gerou polêmica entre os parlamentares. A votação do texto principal chegou a ser suspensa. A emenda amplia de 3 para 6 anos o prazo máximo de internação de adolescentes que pratiquem atos infracionais com violência. E nos casos análogos a crimes hediondos, o prazo pode chegar a 12 anos. A emenda também prevê transferência para estabelecimento prisional comum quando o adolescente atingir a maioridade durante o cumprimento da medida socioeducativa em local separado dos detentos comuns. O deputado Marcel Van Hatten defendeu que os deputados se manifestem em votação nominal.
6: Se eles quiserem votar a favor de criminoso hediondo, vota a favor, mas deixa eu votar. Que acordo é esse que nós do Novo temos que retirar um destaque que é para punir melhor aqueles que são criminosos, porque senão não vota o resto do tempo. Eu não vou admitir passar pano para esse tipo de bandido, não. Não vou retirar o meu destaque nem o pedido de nominar. Isso é um direito nosso.
5: A votação do projeto, que cria restrições para condenados por crimes sexuais contra crianças e adolescentes, ainda precisa ser concluída pelos deputados antes de a proposta subir para o Senado. Da Rádio Câmara de Brasília, Daniela Lessa.
21: Marisa Teste, do PT de Pernambuco, protesta contra a decisão do Ministério Público Federal de arquivar denúncias de violência política e de gênero que ela teria sofrido na Comissão da Mulher, contradizendo conclusões da Polícia Legislativa, que comprovam a injúria e o ataque misógino. Clarissa Teste evidencia a insegurança no ambiente de trabalho a que deputadas estão expostas e questiona qual o limite tolerável para a liberdade de expressão. Para a deputada, o arquivamento de seu processo evidencia a parcialidade das decisões judiciais, razão pela qual ela vai recorrer. Paulão do PT critica a tramitação do processo eleitoral em Alagoas, que determinou a cassação de seu mandato. O deputado alega que a ação avançou sem que ele pudesse exercer plenamente o direito à ampla defesa e ao contraditório. O deputado também afirma que vai continuar recorrendo da decisão e defendendo a legitimidade do mandato obtido nas urnas. Paulão sustenta que a eventual mudança no resultado eleitoral desconsidera a votação recebida e reafirma a disposição para seguir na disputa política. Max Géry, do PCdoB, acusa membros do governo do Maranhão de utilizarem o aparato estatal em favor de interesses políticos e familiares. O parlamentar denuncia a situação de uma CPI na Assembleia Legislativa com o objetivo de atingir adversários da atual gestão. De acordo com Márcio Gerri, o governo deixou de lado compromissos com a população para priorizar ações com foco eleitoral. Para ele, trata-se de uma tentativa de manutenção do poder.
8: O MDB da Bahia mostra como as emendas impositivas são fundamentais, especialmente para garantir saúde e infraestrutura para municípios
0: receitas precárias. Ele citou como exemplo a compra de itens móveis e viaturas para as cidades de Araci, Vanderlei e Jaguaripe.
3: Ricardo Maia defende também que ações do Executivo, como a duplicação da BR-116 e a construção de institutos federais, são fundamentais para o crescimento do sertão baiano e do Brasil, reforçando o Pacto Federativo e os investimentos no futuro do país.
7: Sobre Lucas Fernandes do União, alerta para os impactos econômicos da possível criação da reserva extrativista Tauamirim, em Maranhão. Segundo o parlamentar, a medida pode comprometer empregos, investimentos e o funcionamento do complexo portuário do estado.
3: Pedro Lucas Fernandes assinala que comunidades locais não teriam sido ouvidas durante o processo conduzido pelo ICMBio e Ministério do Meio Ambiente. Em nome da conciliação entre preservação ambiental e desenvolvimento econômico, o deputado pede a suspensão da criação da reserva. Economia.
0: Fernando Solano, do PT do Piauí, cumprimenta o governo federal pela decisão de reduzir impostos para compras internacionais até $50 e reduzir para 30% as taxas para aquisições até $3,000. No seu entendimento, a medida valoriza o salário e insere o Brasil no comércio global.
3: Melon Solano destaca inovações trazidas pela reforma tributária, como a criação do cashback. Ele defende a compensação de perda de arrecadação com a taxação de apostas eletrônicas e dos super-ricos e classifica como enganosas afirmações de que o governo só aumenta tributos.
0: Lafayette Andrade, do PL de Minas Gerais, critica o leilão de energia promovido pelo governo federal para a contratação de termoelétricas. Ele alerta que a medida contraria compromissos ambientais assumidos pelo Brasil e pode aumentar em mais de 10% a conta de luz dos consumidores.
3: Lafayette de Andrada acrescenta que órgãos de fiscalização já pediram a suspensão do leilão por falta de transparência e por mudanças repentinas nos preços. Segundo o parlamentar, o edital também ameaça desalojar milhares de famílias de agricultores assentadas no norte de Minas.
0: O STF começou a julgar as ações que tratam das regras de distribuição dos recursos da produção do petróleo. Segundo Marcelo Crivella, do Republicanos do Rio de Janeiro, não há justificativa para retirar receitas dos estados produtores, enquanto se mantém a arrecadação integral de outros recursos naturais, como os minérios.
3: De acordo com Marcelo Crivella, o Rio de Janeiro já sofreu impactos econômicos históricos, como a transferência da capital para Brasília. O parlamentar reforça que o estado depende dos royalties para financiar áreas críticas como segurança pública, saúde e educação.
0: Gengás, do PT do Rio Grande do Sul, defende a ampliação da faixa de isenção do imposto de renda, argumentando que reduzir a tributação fortalece o consumo das famílias.
3: O deputado também sustenta que a mudança impulsiona a economia a ampliar o poder de compra da população. Além disso, o Gengás reforça o apoio a propostas voltadas às condições de trabalho, como o fim da escala 6x1.
0: O Estado fecha acordo para simplificar a proposta de redução da jornada de trabalho. A repórter Silvia Minato tem as informações.
23: O presidente da Câmara dos Deputados, Hugo Mota, afirmou que as negociações sobre o fim da escala de trabalho 6x1 se encaminham para uma alteração constitucional que reduz a jornada de trabalho de 44 horas semanais para 40 horas, com 2 dias de descanso e sem perdas salariais. O Mota teve uma reunião para debater o tema com o ministro do Trabalho, Luiz Marinho, o ministro das Relações Institucionais, José Guimarães, líderes do governo e membros da comissão especial que trata da redução da jornada. Segundo Mota, situações específicas poderão ser tratadas pelos próprios trabalhadores e empregadores.
24: Nós queremos também fortalecer as convenções coletivas para que elas possam tratar das particularidades de cada setor. Também estabelecemos que será necessário o projeto de lei encaminhado pelo Executivo para podermos adequar a legislação às mudanças que faremos à nossa Constituição pela redução da jornada de trabalho.
23: O presidente da Comissão Especial que analisa a redução da jornada, deputado Alencar Santana, do PT de São Paulo, diz que vai ficar faltando decidir se haverá alguma compensação para os empresários e se haverá transição. Alencar defendeu a implementação imediata da mudança de jornada.
25: Eu, de minha parte, entendo que nós temos que implementar tudo que pudermos já. Há uma necessidade. Mas esse é o debate que nós vamos continuar amadurecendo. Logicamente, teremos e vamos garantir esse direito aos trabalhadores, mas, ao mesmo tempo, ninguém jamais pensa em quebrar a economia brasileira. Na verdade, nós entendemos que vai ter um ganho de escala de produtividade adiante.
23: A Comissão Especial fez audiência pública para debater os efeitos das mudanças para as mulheres e para pequenas empresas. Da Rádio Câmara de Brasília, Silvia Minhas.
3: Fernando Mineiro, do PT do Rio Grande do Norte, contara a resistência ao fim da
21: escala 6x1 com os movimentos contrários à abolição da escravidão no Brasil. O parlamentar entende que a redução da jornada para 40 horas semanais representa uma medida de justiça social.
9: Nós temos também aqueles e aquelas que pregam terror na sociedade com mentiras, com fake news, com manipulações, da mesma forma que aconteceu quando, em 1940, foi criado o salário mínimo. Da mesma forma, quando se colocou em debate a recuperação real do salário mínimo, esses setores que defendem o empresariado, que, aliás, com a maioria aqui nessa casa, diga-se de passagem, mas serão derrotados, porque o povo brasileiro está acompanhando esse debate.
21: De acordo com Fernando Mineiro, setores contrários à mudança propagam o medo para criticar a proposta, assim como ocorreu em debates históricos sobre direitos trabalhistas. O parlamentar espera que o Congresso acompanhe o entendimento da população e aprove a redução da jornada. Na visão de Paulo Lemos, do PT do Amapá, a Câmara deve priorizar debates que impactem diretamente a vida da população. O parlamentar argumenta que embates ideológicos e ofensas pessoais não contribuem para o desenvolvimento econômico e social do país. De acordo com Paulo Lemos, a discussão sobre a redução da jornada de trabalho é uma das prioridades com amplo apoio popular. Ele propõe a realização de estudos técnicos e o diálogo com o setor produtivo para avançar em uma proposta de forma equilibrada. Direitos humanos. Regina Pegari, do PCdoB do Rio de Janeiro, lembra que o 13 de maio marca os 138 anos da abolição formal da escravidão no Brasil. A deputada afirma que a Lei Áurea, apesar de ter sido uma conquista do movimento abolicionista, não garantiu à população negra o acesso pleno a direitos. Jandira Fogali defende políticas afirmativas e medidas de reparação para enfrentar o racismo estrutural no país. Ela ressalta que as mulheres negras sofrem os maiores impactos das desigualdades sociais na renda, na educação, no trabalho e nas diferentes formas de violência. Educação. Rubens Pereira Júnior, do PT do Maranhão, destaca projeto de cursinho gratuito que prepara jovens de São Luís para o acesso ao ensino superior. Ele assinala que a iniciativa, fundada em 2023, tem ajudado a realizar os sonhos de muitos jovens da periferia da capital do estado. Rubens Pereira Júnior informa que o projeto já registra mais de 300 aprovações em institutos federais e universidades públicas. O congressista destaca que o cursinho passou a receber apoio federal em 2025 por meio da Rede Nacional de Cursinhos Populares. Professora Luciene Cavalcante, do PSOL, critica a postura da Prefeitura de São Paulo diante da greve dos servidores da educação. Segundo a deputada, a proposta de reajuste de apenas 13,5% parcelado em 2 anos desvaloriza a categoria. A professora Luciene Cavalcante também critica a reforma administrativa, que, segundo ela, prejudica a carreira do magistério e afeta direitos de aposentados e pensionistas. Para a deputada, o projeto abre caminho para a privatização da educação infantil. Termina agora o jornal Câmara dos Deputados, com trabalhos técnicos de Agerson Leni e apresentação de Márcio Aquilissade e José Carlos Andrade. Uma ótima noite para você. A Voz do Brasil volta amanhã. Boa noite.
10: Oito horas.

0: Olá pessoas, eu sou a Bruna e abrimos esta edição do Interbem Mundos de Conhecimento com Show de Alto Lênio, o Paulo Gisley, pedido do psicólogo, professor e pesquisador Daniel Bonfígio. Na edição passada ele esteve aqui com a gente falando sobre psicologia e divulgação científica. Nesta segunda e última parte da entrevista com ele, vamos falar sobre religião, fenômenos paranormais, espiritualidade. E no segundo bloco, vamos tocar sons da América Latina e daqui da terrinha também, né? Professor Daniel Bonfígio. Bem, existe aquele ditado popular, né, que diz que futebol, política e religião não se discutem. Mas você resolveu sim discutir e refletir sobre religião, que é um tema aí delicado para muita gente, né? Por que é importante levantar reflexões críticas sobre religião? E para muita gente isso é bastante importante.
1: As crenças religiosas, elas impactam no nosso comportamento. Elas têm consequências individuais e consequências sociais. Tanto consequências, digamos, benéficas, como também que a gente pode considerar como maléficas. Claro, que depende do diferencial de cada um, tá? Isso é o que eu quero dizer. Mas eu vou te dar alguns exemplos aqui para a gente refletir. Muitos estudos mostram que pessoas mais religiosas tendem a ter melhor saúde mental. Embora essa relação seja muito fraca, sabe, do ponto de vista estatístico e tal, não é que você vai curar a sua depressão se envolvendo mais com a sua religião. Mas existe uma tendência de pessoas mais religiosas apresentarem um pouco menos de sintomas depressivos. Então, é um exemplo de como o envolvimento religioso pode, hipoteticamente, mais pesquisas que têm que ser feitas para a gente construir uma relação causal, mas pode ser que favoreça a saúde mental de muitas pessoas. Mas existem também contrapontos. Eu acho que é uma faca de dois gumes. Tem estudos mostrando que pessoas religiosas, quando comparados com as não religiosas, ou que pessoas mais religiosas tendem a ser mais homofóbicas e mais machistas. Em alguns casos, até um pouco mais racistas. Não pode generalizar, não é uma coisa de toda a religião. Inclusive, tem uma pesquisa que foi feita aqui no Brasil, até fiz um vídeo no meu canal sobre isso. Verificou que pessoas de religiões de matriz africana e as espíritas tendem a aceitar mais a homossexualidade do que as pessoas cristãs. Então, esse é um exemplo de como provavelmente as crenças de cada religião terão um impacto sobre a sua relação social, sobre a sua aceitação ou não da orientação sexual do outro. Então é inegável que a religião, ela traz benefícios, mas quando a gente lê essas pesquisas, a gente começa a se dar conta de que ela traz impactos que para muitas pessoas não serão assim tão legais, né? A questão do aborto, por exemplo, é muito controversa. A religião tem um impacto sobre o que é discutido nessa esfera de direito da mulher, por exemplo, saúde pública, envolvida aí. Saiu estudo na Inglaterra, inclusive, que verificou que pessoas mais religiosas tendem a acreditar mais em teorias da conspiração sobre o coronavírus, e pessoas que acreditam mais em teorias da conspiração sobre o coronavírus, elas são menos inclinadas a se vacinar, por exemplo. São menos inclinadas a adotar práticas de prevenção contra o contágio. Então, você vê que, é claro que essa pesquisa não constatou uma relação causal, tá? Temos uma correlação, não vamos entrar em detalhes sobre isso, mas a gente vê alguns indícios, a partir de alguns estudos, de que a religião pode ter um impacto que não é tão benéfico para indivíduos ou para a sociedade. Então, trata-se de uma faca de dois gumes, saca? É por isso que é importante discutir religião. É por isso que a ciência, mais uma vez, é uma ferramenta para nos auxiliar em chegar uma realidade acima do senso comum, uma visão que é muito mais fidedigna do que está acontecendo e que pode alimentar decisões políticas e decisões pessoais mesmo na nossa vida, mas bem fundamentadas. Então a religião impacta a sociedade, saca? A gente tem que reconhecer isso. Mas não quero dizer que a religião é só ruim, nem que seja só boa. A partir dos dados de pesquisa, a gente vê que é uma faca de dois gumes. E a gente tem que discutir sobre isso, porque as coisas mudam à medida que a gente discute esses temas.
0: Você está vendo perder muito conhecimento? E eu, a Bruna, estou conversando com o Daniel Bonfígio, psicólogo e pesquisador. E ele está falando agora sobre a necessidade de haver discussões sobre a religião.
1: A gente não pode, como bem lembramos, depende muito do que quebrando um campo, a gente não pode tratar religião como um tabu. Trata-se de uma das áreas mais importantes da vida de muita gente. E por isso tem um impacto muito importante na vida de muita gente.
2: Então, eu acho que esse é um dos pontos. Não é só a curiosidade metafísica, sabe, né? Como é uma das coisas que morrem, né? É, será que a pessoa que está falando em línguas, que está recebendo um espírito, que está, sei lá, está deprimida, será que realmente uma coisa sobrenatural que tem pensando aquilo? Ou a gente consegue encontrar uma explicação científica? Existe essa questão teórica muito interessante, a psicologia e a ciência tem que contribuir para esse tipo de debate, mas metafísica, entre aspas, mas existe também uma relevância grande de a gente discutir e pesquisar sobre a religião quando a gente pensa no impacto que ela promete, tanto positivo como negativo para a sociedade. Isso é mais um exemplo, numa revisão de literatura do Kahneman e do Weber, de 2014, eles listam ali outros pontos que não são tão benéficos assim para a religião. Aparentemente impacta. Por exemplo, pessoas que estão tendo aquela condição chamada esquizofrenia, delirando, delirando, elas tendem a ser mais negligenciadas em termos de cuidado em alguns tipos de religião. Pessoas, na hora de iniciar um tratamento psicológico, psiquiátrico para questões de saúde mental, podem demorar mais nessa procura por conta da visão religiosa que existe sobre aquela doença, né, uma interpretação sobrenatural, de uma coisa que é psicológica. Então, a pessoa vai demorar mais a procurar auxílio psiquiátrico, psicológico, isso agrava seus problemas de saúde mental. Eu até recebi uma pessoa no meu canal há umas 3 semanas para falar sobre isso, a experiência dele no espiritismo, como que teve um impacto negativo sobre a sua saúde mental. Né? Uma demora muito grande para procurar profissionais que tivessem, que oferecessem um tipo de tratamento secular, não tem a ver com o espiritismo, como isso teve consequências danosas na saúde mental dessa pessoa. Não estou querendo dizer que precisa de mais ninguém, quero generalizar esse caso específico, mas esse estudo que eu mencionei aí, existem evidências, então, de que a religião pode ter impacto negativo quando se trata dessa procura de um auxílio psicológico, psiquiátrico para cuidar da saúde mental. Mas um ponto, então, para a gente pensar o que justifica a nossa reflexão, divulgação científica sobre esse tema para cada vez mais pessoas.
0: Olá, pessoas. Sou a Bruna, vocês podem me entender. Não esqueçam de se inscrever.

0: Por falar em animais, o que você tem descoberto aí mais interessante sobre o assunto?
1: O Pilate, no livro dele, Ciência e Sobreciência, ele faz muita, ele traz muitas reflexões sobre isso. Também chega no seu mundo assombrado pelos demônios, e também o Wiseman, no livro que ele ensinou para a normalidade. A proposta desses caras, basicamente, né, eles têm algumas diferenças, mas eles dizem assim, que a gente se engana muito fácil, que a gente acredita muito facilmente naquilo que a gente quer acreditar, naquilo que já tem feito nas nossas crenças prévias, naquilo que aumenta a nossa autoestima. Eu mesmo, na adolescência, já tive experiência de premonição. Eu acreditava que eu tinha um poder de descobrir quem que eu ia encontrar daqui a pouco. Eu trabalhava com meu pai lá no interior, cidade pequena, eu via alguém de longe e eu achava que era um conhecido meu, digamos assim, Paulo. Não era Paulinho, não era assim. Chegava perto e não era Paulo. Mas dali a pouco, eu virava a esquina, eu descia lá embaixo, eu trombava com quem? Com o Paulo. Isso alimentava em mim a crença de que eu conseguia prever quem eu ia encontrar por meio das confusões que eu experimentava ali andando pela rua, né? Quando era alguém, não era, e logo daqui a pouco eu vou encontrar essas pessoas. E a primeira lição sorte que eu me lembro na vida, que eu tive, foi o meu irmão que me deu, meu irmão do meio, Thiago. Eu falei assim, Daniel, passa a reparar quantas vezes você se confunde com alguém e não vê essa pessoa depois. Repara isso. E eu fui reparar. E eram várias vezes que eu confundi. Ainda mais que eu estava pensando que eu quis poder premonitório, eu fui mais um grande premonitório. Toda hora eu achava que era alguém e quando eu não encontrava essa pessoa, eu me esquecia. Eu não colocava lá no caderninho, entre aspas, dando pra cá, quantas vezes eu achava, né, que ia acontecer aquele fenômeno e não acontecia. Ao passo que quando acontecia, aí eu prestava atenção e confirmava aquilo que eu queria acreditar, que eu tinha um poder paranormal. Então isso na psicologia cognitiva é chamado de viés de confirmação. A gente presta mais atenção a informações, a coisas que acontecem, que parecem confirmar uma crença que a gente já tem. Outra crença até sobre futebol, tá, Luna? É, a gente tinha até uma pesquisa sobre isso. Fizeram um lance de futebol americano, que as pessoas prestaram mais atenção a lances em que o juiz parecia ter errado contra o seu time. E ignorava os lances que ele parecia favorecer o seu time. Então, a conclusão final dos telespectadores é que meu time foi desfavorecido. A culpa era do rival, né? Sobre as brigas e coisas do tipo. Então, existem várias evidências na psicologia que a gente tem esse viés de confirmação. E a mesma coisa acontece sobre esses assuntos paranormais e religiosos. O religioso que pediu a Deus, aquela vaga no emprego, igual o Pedro Sampaio, que eu entrevistei lá no meu canal recentemente, ele traz esse exemplo. Você ora para que chova, né? Uma hora, mas cedo mais tarde vai chover. Mas choveria mesmo se você não estivesse orando. Ou o contrário, se chover tanto, atrapalhou muito suas vendas, né, e tal. Ora, para parar de chover. Uma hora vai parar de chover, orando ou não orando. Então, esse é um argumento simples. É, que capta um pouco desse nosso viés de achar que alguma coisa que aconteceu foi por causa da oração. E quando não se cumpre a oração, o seu pedido, ou você esquece que a oração não foi atendida, ou você tenta racionalizar como se Deus tivesse um plano melhor para você. Não é o melhor para você que aquilo que aconteceu naquele momento. Né? O Pilates traz um pouco esse exemplo no livro dele, Ciência de Sobreciência. Ele vai falar que a gente fica sempre inclinado a racionalizar as falhas das nossas crenças, né? Para que a gente não tenha esse sistema de crenças abalado. É como se fosse que se a gente utiliza o sistema infalível de crenças. Então a mente humana, ela vai brindando na nossa maneira de pensar as nossas crenças preciosas, sejam elas religiosas a respeito

0: Inclusive, eu tenho muito interesse em investigar esse grupo de pessoas espiritualistas, não religiosas, porque cada vez mais evidências a gente tem encontrado na literatura, inclusive nas minhas pesquisas, de que esse é um grupo que é mais vulnerável ao sofrimento mental. A gente não sabe exatamente por quê. Temos hipóteses, mas estamos investigando ainda. Agora, espiritualidade entre ateus é muito curioso. Saiu um estudo em 2019 de um grupo de pesquisadores que, inclusive, colocaram dados aqui no Brasil, se não me engano, Reino Unido, China, Japão, não me lembro, Estados Unidos e mais um país aí. Que verificaram que algumas pessoas que não acreditam em Deus, que são ateias, têm crenças paranormais. E até essas crenças mesmo de informação, ou que existem forças, subjacentes do bem e do mal, afetando a nossa vida, acreditam forte, né? Astrologia. Então, o ateísmo não é sinônimo de ceticismo. O ceticismo entendido aqui enquanto uma atitude crítica diante de alegações, diante de ideias sobre o mundo. Eu só vou acreditar, só vou adotar uma ideia, se ela for bem fundamentada racionalmente, cientificamente, pelo menos, é assim que o cético que a gente nomeia, né, trabalha, assim que ele pensa. É um ceticismo científico, como o tal Sérgio propõe, por exemplo, né? Mas, então, existem pessoas que não são tão céticos assim. Eles acreditam em algumas coisas sobrenaturais, embora não acreditem em Deus. Então, começando a responder sua pergunta. Sim, é possível ser ateu e ter algum tipo de espiritualidade. Agora, muitos ateus céticos, tipo São Hélios. São Hélios é um dos grandes expoentes do ateísmo contemporâneo, escreveu livros a respeito disso, muito participando de entrevistas, enfim, né? Falando sobre o pensamento crítico ateísmo, mas ele propõe uma espiritualidade que não tem nada a ver com o sobrenatural. Para ele, espiritualidade, até inspirada no budismo, é você ter experiências, é você meditar para sacar que Deus, que o céu, é uma ilusão. O meu cérebro cria a experiência de eu ser alguém que é diferente do mundo, da realidade, né? Como se a nossa mente fosse algo descolado do mundo externo, né? Do mundo material, criando essa ilusão dualista da existência, né? A mente no mundo, a mente no corpo. Então, ele propõe uma espiritualidade baseada em meditações, em experiências meditativas, para a gente entender que ele é uma ilusão criada pelo cérebro. Então, é possível você dissolver, você desintegrar, você eliminar temporariamente a experiência de ser alguém dentro da sua cabeça. É o que alguns budistas vão dizer, que é a integração de você com o mundo, a percepção de que você é parte do mundo, etc. Né? Mas eu também não levo para o lado sobrenatural do budismo. Não acho que vai haver uma iluminação cósmica, sei lá, mesma coisa muito bonita nessas experiências. Ele vai ter experiências bem bizarras, né? Como negativo, de sair do corpo e tal, mas ele vai propor, como eu também proponho, que isso seja uma ilusão criada pelo cérebro. Eu só tenho experiências ali anormais, esquisitas, mas que o seu cérebro está criando, como se fosse um sonho, sacou? Um sonho você monta no dragão com Daenerys e sobrevoa ali o Capitólio, né? Sei lá. E coloca tudo em chamas, né? O Brasil, se você preferir. Mas isso tudo é uma criação do seu cérebro. E nosso cérebro é capaz de coisas incríveis. E se a gente não está minimamente informado, a gente pensa que aquilo é sobrenatural.
1: Olá, você está ouvindo o MTLD e o Mundo do Conhecimento? Bem, você já teve aquela experiência de acordar pela manhã e não conseguir se mexer? Bem, eu já tive isso várias vezes. Hoje em dia nem tanto, mas de passar isso. O psicólogo e pesquisador Daniel Antigio fala sobre o que a ciência tem a dizer a respeito disso atualmente.
0: Pessoas que têm um raciocínio mais intuitivo, que é uma forma de pensar que não é tão, digamos assim, desconfiada, né, que acredita nas intenções, naqueles pensamentos mais rápidos, tendem a achar, de acordo com uma pesquisa, que paralisias do sono são experiências sobrenaturais. Eu já tive várias vezes isso, é terrível algumas delas. Você acorda, mas o seu corpo não se move, é como se você estivesse mumificado, totalmente engessado. Você pode ter experiências terríveis nessa hora. É como se fosse um momento de transição. Como vigília, em que você não acordou completamente. De acordo com algumas coisas que eu li, uma região ali do tronco encefálico, que é uma área do cérebro que regula os impulsos nervosos do corpo para o cérebro e do cérebro para o resto do corpo. Ela não se desinibisse, então você acorda, né? Seu cérebro está funcionando como se você estivesse de fato totalmente acordado, mas você não consegue enviar esses comandos para o resto do corpo. Então existem resquícios de sonhos ainda nessa experiência. Você pode ouvir algumas coisas esquisitas, ter sensações estranhas. Aí algumas pessoas nunca trocam como sendo o diabo em cima de você te impedindo de acordar, por exemplo, saca? Então, algumas pessoas, as pessoas que têm um pensamento um pouco mais analítico, que será que é isso mesmo? Questionam as suas intuições, elas tendem a...

0: não acreditar nessas explicações mais místicas sobrenaturais a respeito desses fenômenos, saca? Deu pra levar um pouquinho, né? Mas, bom, a ideia é que existem pessoas ateias que são mais céticas e vão gostar de curtir essas experiências, né, de meditar e tal, mas não interpretam isso de forma sobrenatural, mas vão dizer que são tipos de espiritualidade, tipo que a meditação oferece, né? Alguns autores, até o Bailey, que eu tinha mencionado antes, o Conte Escondido, que é um filósofo ateu também, o Sagan vai dizer sobre a contemplação do universo, reflexões existenciais sobre a nossa pequenez dentro de tudo, e como que o universo é maravilhoso, complexo, Einstein falava sobre isso, sobre o sentimento religioso que ele tinha, seria um tipo de espiritualidade que não tem nada a ver com o sobrenatural, mas que alguns ateus não gostam, como eu, sempre não gosto, de nomear isso de espiritualidade. Por quê? Muitas pessoas já têm dito isso, que a palavra espiritualidade ela é muito mais impregnada por experiências sobrenaturais, por coisas que estão além do mundo material. E aí, por isso, alguns ateus, como eu, não gostamos de dizer que existe espiritualidade ateísta, né? Ou propriamente dita, uma espiritualidade materialista. Mas tudo bem, então, é uma questão terminológica, tem gente que vai chamar isso de espiritualidade, é isso aí. Eu só não gosto de usar esse termo para falar dessas experiências meditativas, contemplativas, beleza? Para mim, espiritualidade tem a ver com experiências, comportamentos que giram em torno da crença em seres espirituais, como deuses, demônios e anjos. Mas tem ateus que pensam diferente, como esse que me ensinei aí.
1: Bom, é isso, obriga a ver isso, professor, ganhou um antigo.
0: Não é demais, não, uma boa oportunidade, cara, legal demais falar com você. Parabéns pelo programa, parabéns por esse espaço que você tem criado aí para pessoas trazerem conhecimento. E é isso aí, qualquer coisa a gente conversa mais para frente. Quem quiser conhecer meu trabalho de perto, eu tenho nas redes sociais, lá no Instagram, no Facebook e no YouTube como Professor Daniel Bontijo, e lá no Twitter como @prof.bontijo. Obrigadão, valeu demais.
1: Bem, no próximo bloco vamos de rock latino e sons aqui do Brasil, acessem nosso site www.interb.net.br. 8:26.
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como a pessoa soberana, e abrimos este segundo bloco do Intercâmbio Música e Conhecimento com o BRTKE da banda chilena Los Tres. Neste bloco, vamos fazer um passeio pelo rock da América Latina, mas sim teremos sons aqui no Brasil, muito claro que não faz parte da América Latina, mas eu sei que vocês entenderam. É isso, então, eu convidei aqui para esse programa,

0: tem feito as pesquisas aí, conversando com pessoas vivos, de países como Chile, México, Colômbia, e agora eu explico aqui por quê, e por que desse estudo dele aí, dessa pesquisa, e também visto algumas bandas que tem curtido, e na sequência vamos fazer depoimentos e, claro, ótimos.
1: Eu sempre tenho interesse em fazer música autoral, gosto muito de rock, então meu interesse sempre foi fazer rock na minha língua, né? No caso da gente é português. E à medida que a gente vai viajando mesmo, fazendo viagens pessoais para outros países, a gente vai conhecendo os rocks autorais daqueles países, né? E aí a gente começa a abrir os horizontes, sair um pouco do padrão rock inglês e mergulhar mesmo nas especificidades. E aí quando a gente entra em contato com uma galera que faz rock autoral na própria língua e de países vizinhos, pra mim, pelo menos, despertou muito minha curiosidade, né? Viagens que, no meu caso, foram pra Argentina e pro Chile, fizeram muita diferença, assim, pra entender qual é a relação desses países, né, latino-americanos, com o rock que originalmente veio dos Estados Unidos e da Europa, né, da Inglaterra. O que é que tem da música de cada país desse? O que é que tem da música regional no rock que é produzido nesses países? E assim, até coisa cotidiana mesmo. O que é que, qual é a relação das pessoas no dia a dia, assim, do tipo, sabe? Coisas que não acontecem hoje aqui, a gente vivenciou em outros países. Coisas simples, assim, de entrar na lanchonete e tomar um lanche e tá rolando a rádio local falando rock. Coisa que hoje em dia não acontece aqui, porque a gente sabe que o rock não tá em evidência. Não é um gênero musical que tá em evidência. Tem dentro do rock vários subgêneros, né? A gente sabe que há super multifacetado o rock em si. E aí, assim, dentro das minhas preferências, que não engloba todos esses subgêneros, né? Eu vou listar alguns nomes que tem referência com o meu trabalho, sabe? Desde quando a gente começou, a gente do Sargassamento Club começou, enfim, entrar nas redes sociais, se relacionar pela internet, a gente vem usando a hashtag que, assim, sem querer, a gente começou a chamar a atenção de gente de fora e, inclusive, não ter contato. Eu uso a hashtag Latinoamérica e Latin Music. Tem uma banda, por exemplo, lá no México, que fala conosco desde o início, assim, desde o começo que a gente entrou no Instagram, lá, eu acho que 2017 ainda, sabe? Que é o pessoal do Atlantis Waterfall, pessoal do México, super gente boa, sabe? A gente, interessante como a gente consegue se falar bem, assim, mesmo com a diferença de idioma, e eles fazem um som super legal, assim, um post-punk muito massa, muito único, sabe? E tem outras bandas também, tem a banda da Colômbia, Lost Partisans, tem a banda do Chile, Lejans. Essas três bandas eu tô trazendo aí como três referências de bandas da atualidade que estão em seus países, né, fazendo seu rock autoral hoje em dia. E tem bandas que eu tenho mais recentemente pesquisado, Almendra, bandas super importantes, né, no cenário mundial já, Los Três do Chile, Soda Stereo, né, que já teve músicas feitas versões aqui de Para um Sucesso, Capital Inicial. São bandas realmente ótimas, assim, que processam de uma forma totalmente diferente do rock, sabe? De uma forma muito específica, juntando as influências da música argentina, da música chilena. Bom, então vamos lá, né? Vamos ouvir aí uma sequência de depoimentos e músicas de bandas de três famílias aqui da América Latina. Peço uma desculpa pelo meu espanhol, que é muito ruim, muito ruim.
2: 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Les quiero mandar un fuerte abrazo y un gran saludo a todo el pueblo de Brasil. Les cuento que estamos a puertas de lanzar un nuevo single llamado Cuando no quede nada. Estará disponible en todas las tiendas digitales a partir del día viernes. 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
0: Bem, eu tive aqui a ajuda da amiga Carola Gonzalez, que mora atualmente no Chile, né? E a gente vai dar uma geral aí na produção, né? Ele falou aí que a banda, os Lejões, né, tem um tempo muito bom desde 2015. Eles são lá do Extremo Sul, da América do Sul, do Chile, e lançaram, né, esse símbolo com o nome Resta Nada. Já está disponível aí em todas as plataformas digitais. As canções anteriores vocês podem escutar no SoundCloud do Lejões, né?

destaca Atlantis, o Aeropolis, e a Belo do México, né, que é formada por Héctor Cabrera, Mael Granados, Alan Romero e Leonardo Pogna. E faz 3 anos que eles iniciaram esse projeto, e já tem 2 EPs nas plataformas digitais, aí com alguns singles também. E a música que a gente vai tocar agora é Onde Cai, uma reinterpretação de muito de Cinco. Vamos lá.

Todas as pessoas brasileiras, vocês ouviram, quando caem com a frente de horas férias, vamos terminar o programa com Ana Guilherme de Almeida, de uma das antigas aí na Argentina. Quero pedir desculpa pelo meu espanhol, porque eu sou péssimo em espanhol. E vamos tocar também uma música de Johnny Pink, a banda punk aqui do Brasil, visita a gente no Dado, no Dado.

Aqui é o Henrique, vocalista do Blind Kids. A banda acabou em 2016, mas lançamos o disco póstumo faz pouco tempo aí. E Lights Out, saiu em vinil, CD e também está em todas as plataformas digitais. Para tocar hoje no programa, eu vou escolher a música Not Dead Yet, que a gente lançou como single. Forte abraço para todos. Valeu!

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1: 8:56.
2: E tudo isso,

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espetáculo continua. Produção e apresentação, José Mário Ostrejano. Área nobre da música brasileira e espaço para o talento da nossa gente. Assim como a vida, o espetáculo continua. Na audição de hoje, uma geral do Azevedo CD número 2. Na verdade, como eu disse, a primeira edição é são dois CDs que mostram a trajetória do Geraldo Azevedo, seus maiores sucessos. Eu chamo a atenção para a participação em César Miquinos, filho do nosso querido Neto Miquinos, aí, em Axonar, que é uma participação espetacular, bicho de sete cabeças, uma participação espetacular, além de outros grandes músicos e compositores que estão ao lado do Geraldo Azevedo, neste CD duplo. Uma geral, duas vezes. Volume 1, volume 2. A opção de hoje, o volume número 2.